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1: 9:03, boa noite pra você que tá aqui na Rádio Rock. Eu sou a Bia Sato. Seguimos juntos aqui curtindo muita música neste finalzinho de terça, 30 de junho de 2026. Sigo com vocês até a meia-noite, tá bom? Já tem jogo, hein, gente? Copa do Mundo rolando. Hoje já teve Noruega e Costa do Marfim, né? Já temos o nosso próximo adversário, que é Noruega, no domingo. Meu Deus do céu! E já teve França e Suécia, França 3-0, né? E México e Equador hoje, 10 da noite. Seguimos a todo vapor nesta Copa do Mundo aí, que tá muito legal, né, de acompanhar. Bora de música, vamos de The Killers, que já tá tocando aí, Mr. Brightside.

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1: 10h05, boa noite pra você que tá aqui na Rádio Rock. Eu sou a Bia Sato. Seguimos juntos aqui curtindo muita música neste finalzinho de terça, 30 de junho. Já tá começando mais um jogo da Copa, em México e Equador. Vamos ver aí quem avança, né, para mais uma fase dessa Copa do Mundo, gente. Muitas coisas acontecendo. Hoje França passou, Noruega, né, que é o nosso próximo adversário. Muitas emoções, muitas emoções. Seguimos aqui animando, tá bom? Esse finalzinho de terça, vamos de Alice in Chains, começando mais uma hora de música. Man in the Box.

Coldplay com Yellow aqui na Rádio Rock. Teve Blink-182, What's My Age Again e Sting com So Far Away. Seguimos com Creed, One Last Breath. Agora são 10h23. Boa noite.

antes teve Engenheiros do Havaí, Infinita Highway, teve Kim também aqui na Rádio Rock, Somewhere Only We Know, e The Police com Roxanne. 10h45, terça-feira, 30 de junho de 2026. Eu sou a Bia Sato, seguimos juntos até a meia-noite, tá bom? Finalizando muito bem esse dia, com música boa. E vamos de decolinha, a gente tá aqui curtindo uma hora direto de música. Bora curtir Adrian.

0: Matchbox 20, Anuel, antes teve Bengals, Walk Like an Egyptian, antes teve Barão Vermelho por você. 10h59, curtimos uma hora de música, eu sou a Bia Sato. Tô indo pra um break e já volto com mais uma hora direto, tá bom? Fica aí.
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1: Boa noite pra você que tá aqui na Rádio Rock. Neste finalzinho de terça, eu sou a Bia Sato. Seguimos juntos aqui com mais uma hora de música. Até a meia-noite tô aqui com vocês. E bora começar hoje com Strokes, atração do Primavera Sound. Vai ter mais um festival no final do ano. Primavera Sound no Autódromo de Interlagos. Entra aí em ingresse.com pra saber tudo. Além de Strokes, vai ter Gorillaz, Lily Allen e muito mais. Mas bora curtir eles com Someday.

com Rescue, que vai estar no Rock in Rio esse ano. Foo Fighters, 4 de setembro, vai ser legal demais. Antes teve Aerosmith com Pink. Você tá na 89 FM, a Rádio Rock. E seguimos com Red Hot Chili Peppers agora. Under the Bridge.

Beatles, I Saw Her Stand There. Antes teve Paralamas do Sucesso, Uma Brasileira. Seguimos com música aqui na 89. Boa noite pra você e vamos de Pearl Jam. Alive.

Rolling Stones, She's So Cold, teve Skank, do mesmo jeito também. Seguimos juntos aqui curtindo muita música, eu sou a Bia Sato. Uma hora direto, vamos de Green Day, Know Your Enemy.

0: se foi uma hora de música, o Ti tá vindo aí com Heavy Peronomucci. Tô indo nessa, mas volto amanhã às 8 da noite. Te espero, tá bom? Beijo, se cuidem. Até mais.
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2: Vamos lá, tá começando o Heavy Pero no mucho. Você tá aqui no 89 Rádio Rock. Eu sou o Thiago DJ. Nós vamos junto até as duas da mamãe. Toca no hardcore, punk, ska, no metal, grunge, rap, reggae, entre outras alternatividades, certo? Quer falar comigo, vai lá no Instagram, @ThiagoDJSP. Já estou com a live no ar e estamos com imagens no site 89radiorock.com.br. Mandar um salve aqui pro pessoal do 74 Clube, pro Fundo, Fim do Silêncio, a todo mundo que está na sintonia. Seguinte, hoje vão ter vários convidados aqui, MC Taya tá ali fora também, já, Demonic, Banda Med, tio Thiaguinho no Gabiru. Tá ali também, tem um monte de convidado, então fica aí. Música nova de várias bandas aí, vamos tirar vários escorpiões do bolso, então fica com a gente. Já vou começar tirando o primeiro escorpião do bolso. Recebi uma mensagem muito massa hoje do Madu, da banda Machete Bomb, lá de Curitiba, puta banda que eu acho foda pra caramba. É, nessa quarta sai material inédito deles com participação do Freiteira, que é um mano cabuloso. Eu já assisti vários vídeos dele, produtor, cara do dub aí, explica sobre a cultura do Sound System. Melhor o Madu explicar do que eu, então. Vamos lá, Madu. Fala aqui. Deixa eu achar a mensagem do Madu aqui. Eu tava tão emocionado que até agora eu tava falando com ele. Aqui, ó. Manda, Madu.
3: Salve, salve, rapaziada. Todos os ouvintes 89 FM, Heavy Perono Mucho, Dari Thiagão, tudo certo? Aqui quem fala é Madu, do Machete Bomb, tendo a honra de vir dar um salve aí em vocês e ainda soltar um Giroflex 2.0, música nova do Machete, que sai amanhã em todas as plataformas, mas aqui no 89 tá chegando em primeira mão. Amanhã tá no ar, começa o disco novo, Machete Bomb Freiteira, beatmaker aí de São Paulo, ABC, clássico. Nossa. Essa track vem com Machete Freiteira, de um clássico nosso de 10 anos atrás, num remake bem doido, Giroflex 2.0, somando ainda com Do Raiz fazendo a frente lírica e Alienação Afrofuturista. Segura essa bomba aí, cara. Giroflex. Chega junto. Obrigado pelo espaço, Thiagão. Salve, Heavy Perono Mucho. Salve, Thiagão DJ. Salve, 89 FM. Muito obrigado.
2: Bom, é toda nossa, mano. Tô louco pra ouvir esse disco aí. Vamos nessa, então. É, Machete Bomb, Freiteira e Dal Raiz. Música em primeira mão aqui, ó. Giroflex 2.0.

Cabulosíssimo. Arnaldo de Souza, meu mano lá de Guarulhos, já mandou aqui, ó. Som foda, muito foda, mano. Ó, seguinte, cadê o cavaco? O cavaco tá distorcido, Balzac. Salve, Osasco, é nóis. Vai ter Pânico X aqui no programa hoje também, diretamente do Japão e de Santo André pro mundo. Vamos lá, tem mais novidades aqui, ó. O rock and roll imparável, assim que a Starace, esse banda de São Paulo, se define e faz sentido. Os caras entregam um som tão raiz e orgânico que eles escolhem o set list ali muito, um pouco antes de cada show, minutos antes de cada show, certo? Nessa sexta, a banda vai fazer história na gringa. Vai ser a única banda brasileira em um dos maiores festivais de rock na Europa, o Barcelona Rock Fest. Se liga, vai ter Megadeth, Offspring, Bad Religion, Sex Pistols, Sabaton, entre outros grandes nomes aí do rock, certo? Vamos ouvir, entender tudo isso aí, ouvindo o som deles, que é Right in the Middle, o nome é faixa do disco Real, que é, puta, legal pra caramba. Disco de estreia dos caras, que conta com o eterno tecladista do Dream Theater, o Derek Sherinian, e leva a assinatura do mesmo produtor do Kiss, Aerosmith, Ozzy e Ringo Starr. Tá bom pra vocês? Não é fraco não, né, mano? Isso explica muita coisa da sonzeira dos caras. Se você acompanhar, ficar por dentro deles aí, pegar a tour na volta deles quando eles estiverem no Brasil, vai lá no Instagram, @StarRaceBand, tá? StarRaceBand, até o final do ano. A final do ano eles vão estar rodando aqui pelo Brasil. Vamos ouvir então o Starace agora no Heavy Peronomúcio. Legal pra caramba, uma sonzeira. Rocão!

0: Babies in Thailand, estamos de volta com o Heavy Peronomucho. Agora já com os nossos convidados aqui, convidadas aqui em campo, convidado só o Thiago. Sejam bem-vindas. Dani Buarque, Demonic.
1: Olá. Oi.
0: Juda, Bandamete. MC Taya.
2: Fala.
0: E o Thiaguinho, no Gabiru. Tá organizando o show com todo mundo aí, não é isso?
3: É isso aí.
0: É isso aí, pode puxar amigo pra você. Você vai, hoje você vai falar.
1: Ele não quer falar.
0: Ele vem com a banda dele, ele vai falar, mas hoje ele tá de produtor.
3: É que hoje eu vim com a mentalidade coadjuvante.
1: Tá achando que vai fazer figuração?
3: É.
0: Não pode. Então vamos falar um pouco desse show aí. Como é que vai ser e quando é que vai ser?
3: Vai ser dia 11 de julho. É, mas falar do show eu vou deixar pra elas, né? Alguém vai puxar a palavra. O show é delas, né? Tô ajudando a organizar um pouquinho.
1: Showzão, 11/7 lá no Rock Wheels, no Bexiga. Maravilhosa essa line-up, aliás. Sim. Tem aqui já MC Taya com a gente e vai estar lá esse dia também.
2: Com certeza.
1: Demônica arrasando os meus corações e o de todos os que estarão lá também. É, Floretê tá também nessa line-up. Muito boa. Quem não conhece, aliás, Floretê, já cola lá, né? Pra conhecer. Cacofonia, diretamente do Sul. A MC Taya, você falou que elas são as brabas, né?
4: São nervosinhas.
1: Como você falou?
4: Elas são umas babyzinhas bem agressivas,
1: revoltadas. As meninas chegam com ódio, tá?
4: É,
1: a gente conheceu elas assim na internet mesmo, né? Ficamos em choque total.
4: E eu tive. Já toquei com ela duas vezes, tanto aqui em São Paulo quanto lá em Blumenau, em Santa Catarina. E elas são muito fofas, muito fofas.
1: Muito profissionais, né?
4: Muito profissionais, assim. São, tipo assim, quando eu falo em questão de ser fofa, é pela idade delas. Uhum. Elas já estão fazendo o que estão fazendo, sabe? É, enfim, eu acho que.
1: Muito foda,
4: muito profissional, assim, crescendo pra caramba, fazendo show em vários lugares, em vários estados, sabe? Enfim.
1: Um planejamento da hora.
4: E eu acho
1: muito da hora que quando a gente tava trocando ideia sobre o line-up, né? Tipo, essa festa que tá rolando, eu senti muito uma porta aberta, assim, da produção pra ouvir a gente e tal. E eu lembro que o Abner tinha falado algo sobre a nova cena. E até então não tinha cacofonia no line-up. E aí eu falei pra ele, falei, ó, eu acho que a gente, né, já é umas macaca véia do, né, que tá ali no rolê há muito tempo. Embora as pessoas chamem a gente de novas, a gente tá há muito tempo fazendo isso. Vamos pegar uma banda,
0: legal,
1: pelo menos, que
0: Renovar, seja, né? Muito
1: da nova cena real, tá ligado?
4: É, da nova geração mesmo.
1: Que seja da nova geração e que faça o corre. Aí a gente falou, né, apresentamos elas pro Abner, ele pirou muito e estão fazendo um esforço assim massa pra trazer elas, porque elas são de fora, elas não estão em São Paulo, né?
0: Legal.
1: E a gente fazia muita questão assim que fosse elas, porque a gente achava que tinha muito a ver com todas as bandas que estavam ali, e por elas trabalharem muito bem, assim, você já vê que elas têm um olhar profissional mesmo da coisa, que claro, tem aquela beleza do, né, de pô, tem que ter, né, de ter uma banda, vou tocar, esse sonho, mas ainda assim é um sonho com o pé no chão, sabendo que, mano, precisa trampar.
0: Ô Dani, já falando em sonho, tem um cara aqui, o Rafa, ele falou que viu você abrindo o show do Pennywise, mano, como é que foi essa parada aí?
1: Nossa.
0: Inclusive ele já pediu pra tocar dois sons de vocês aqui, que ele virou fã.
1: Oi, Rafa! Pô, foi muito doido, né? A gente abrir show sempre é uma missão muito difícil, porque você vai tocar pra quem não tá afim de ver o seu show. E eu acho que toda banda sabe disso, entende isso. E tem muita banda que escolhe não fazer,
0: né? Acho que já foi pior.
1: Já foi pior.
0: Eu acho que hoje em dia melhorou isso.
1: Com certeza.
0: Eu fui ver o Sul pra abrir o Ramones e ele tomou 1 milhão de catarradas. Ah,
1: imagina,
0: gente,
1: nossa,
0: tá bem.
1: Imagino,
0: foi
1: imagino.
0: A coisa mais do jeito que eu vi na vida. Hoje em dia é muito melhor.
1: Eu imagino. E
0: mas mesmo assim, você já chega jogando contra, né?
1: Cara, total. E ainda mais com o discurso. A gente tirou uma música pra falar, porque quando a gente foi anunciadas, teve um comentário na internet, né? De um maluco falando pra quem a gente tinha dado pra conseguir tocar em tantos lugares.
0: É um pentinho
1: isso, né? Os malucos que, mano, vive no X-Video, só vê mulher em posição de destaque lá. Nossa. E daí na hora que vê alguma mina fazendo alguma coisa, na cabeça dele funciona assim, né? Então, é uma visão dele, né? É uma leitura dele. E eu achei importante a gente como banda...
0: Tá vendo? Por que eu fui perder o olho e não filha da puta desse?
1: Mas o dele tá guardado. A gente acha importante como banda...
0: Mas vamos chegar nos seus haters também, viu?
1: Tá. Ocupando o lugar.
0: Você tá com o Pimbom também.
2: Comigo mesmo.
0: Vamos lá, né?
1: A gente acha importante não estar lá só tocando a nossa música, mas também falando, né, sobre as nossas vivências, falando sobre o porquê. É, isso é um dos motivos do porquê tem pouca mulher na cena, né? Não é um lugar que as mulheres se sentem à vontade. Então, a gente tirou uma música pra falar sobre isso. E daí chamamos em São Paulo a Charlotte Matou um Cara pra apaziguar e cantar punk masculino. Adoro! Então, foi da hora. Foi,
0: mano, no fim das contas, vocês cantaram com eles no final aí, né?
1: Mano, a gente, eles são tudo, velho. Eles abraçaram muito a banda, assim. Depois do show, ainda ficaram comentando as nossas coisas.
0: Pô, que legal.
1: Pô, amamos a banda de vocês, não sei o quê. E chamaram a gente. Falou, não, vocês entram no palco com a gente. Vamos cantar junto.
0: Então, já vamos começar ouvindo o pedido do Rafa. Ele pediu pra tocar a Lobotomia.
1: Ih, bom, olha, demais. Bravo.
2: Bom demais.

0: Oswaldo, o Heavy Pernambuco, já mandaram mensagem aqui, ó. Se o Thiaguinho não lembrar, ele inventa, não tem problema não. O Thiago tá tentando lembrar do jogo.
1: Pô, eu não sei o cara de inventar.
0: Ele não lembra. Concordo, Dani, concordo. Tô aqui com a Demônica, com a banda Magic e também com a MC Taya, Thiaguinho no Gabiru. MC Taya, como é que é essa parada de tocar no Rock in Rio aí, mano?
2: Cara, pois
0: é, que foda,
2: né?
0: Hein? Que foda.
2: Pois é, pois é, pois é. A gente tá pulando, assim, de alegria. Tá todo mundo muito, muito feliz, assim. A minha mãe, foi mó engraçado, porque a gente tocou no Detal ano passado e a minha mãe tinha certeza que eu ia estar no palco favela desse ano. E ela falou assim, não, porque quem vai estar no palco favela? Tem que ser você, a MC Taya. Quem é MC do Rock? No dia do Rock vai ter que ser você. Aí eu falei, tá, mãe, a senhora, né, tá certa. E aí,
0: a mãe sempre certa.
2: E aí teve a coletiva de imprensa e mostrou que, tipo, as bandas que estão, todas, mostraram todas as artistas do Palco Favela e eu não estava. Aí minha mãe me ligou falando assim, filha, não foi dessa vez do Rock in Rio. Filha, mas no ano que no próximo você... Eu falei, mãe, mas não existe só o palco favela pra mim, não, mãe. Mãe, mas eu acho que é favela, não sei se não, cara. Aí ela falou, mas filha, eu falei, não, mãe, pera, calma, que tem outros palcos a ser revelados. Mas isso...
3: Você já sabia?
2: Meio que, não que já sabia.
3: Mas tava ali.
2: Mas... O Rafa jogou assim pra mim, sabe? Rafael Ramos, salva amigo.
0: Mestre.
2: Ele jogou assim pra mim. Não, porque talvez vocês... Rock in Rio, meu Deus. Numa call, assim, do nada. Aí eu falei, mãe, acho que talvez, né, e tal. Aí passou um tempo, veio o comunicado, né, o convite. E aí, MC Taya, a gente gostaria de vocês no palco Supernova. No dia 5 de setembro, que era o dia muito que a gente queria.
3: É o dia mais...
2: Que é o nosso dia!

0: 50 minutos de show, vão ter
1: convidados. O Big Brother até voltou a gravar os deathcore pra poder bater de frente pelos finais, senão vão ser humilhados.
2: Porque é o nosso bagulho.
1: Vão tomar pau.
2: As pessoas falam assim, nossa, mas Rock in Rio não é mais rock, meu amor.
1: Não é?
3: Eu tô
1: quase comprando uma passagem.
3: Mas, ó, isso é tão ignorância, porque desde a primeira edição do Rock in Rio, sempre teve, não, nunca foi só rock.
0: Nunca.
1: Não,
0: nunca.
1: Mas você tá ligado que quem fala isso aí é quem não vai, né?
2: Quem
1: reclama das coisas, aquela pessoa que só fica no sofá.
3: Engenheiro de obra pronta.
2: Mas a gente tá muito feliz.
1: Com certeza.
2: E aí a gente vai estar lá honrando o Metal Mandrake, vai ter alguns artistas convidados especialíssimos. Pra estar lá com a gente, vai ser muito legal. Eu espero que, enfim, quem possa estiver por lá no Rock in Rio, dia 5 de setembro, passe no palco Supernova, que a gente vai estar fazendo.
3: Cara, Colin, não é porque eu sou amiga, mas assim, eu falei pra ela, foi do fundo do meu coração, eu falo pra todo mundo, The Town, show, MC Taya, foi um bagulho de headliner, assim, pra mim foi o melhor show do dia, assim, foi incrível, surreal, entregaram demais. Então, se vocês estiverem no Rock in Rio, cola no palco Supernova, vai ver o showzão, porque a mãe entrega tudo.
0: Vai ser demais, vocês vão gostar, vai ser
1: demais.
0: Então
1: vamos de Metal Mandrake, hein?
0: Bora!

0: Spirit Box aqui no Heavy Peronomute. Tamo de volta. Banda que abriu o show do Korn aí, aqui em São Paulo. Vocês viram esse show aí? O que foi?
1: Foi lindo.
2: Ah, não,
1: foi
2: lindo. Eu perdi,
1: lindo, lindo, lindo, lindo, lindo.
3: Que destreza.
1: Não, foi maravilhoso. Assim,
3: louco pra essa banda, tá maluco com essa banda.
1: E foi a segunda vez que eu vi Spirit Box, porque eu vi eles abrindo no Brim the Horizon e, ano passado, final do que ano demais. Passado. Sim. E eu achei esse show desse ano muito melhor. Eu acho que, tipo assim, a banda tá cada vez mais se encontrando. E a Courtney, uma coisa a levantar aqui, já que temos mulheres falando sobre mulheres, tipo, ela tá trazendo uma sensualidade muito incrível, cada vez mais. Parece que ela tá se sentindo muito segura de si, etc. E então ela tá trazendo uma sensualidade, ela tá rebolando.
2: Foda,
1: não, ela tá absurda, sabe? Ela tá, tipo assim, maravilhosa, linda, empoderada, sabe? Uma coisa. E ela mostrou umas novas músicas dela que eu fiquei, tipo assim, nossa, que músicas incríveis, com uma batida super diferente. E aí depois eu vi uma entrevista dela na Rolling Stones falando que ela ama funk brasileiro.
0: Que demais.
1: Que ela tá escutando muito funk brasileiro.
2: Viu
1: isso? E que tem o aquecimento do Adami, que é um DJ daqui de São Paulo. Não, não sei se ele é daqui de São Paulo, Pedro Adami. Mas enfim, eu sei que ele é daqui do Brasil, que é um DJ de funk. E ela falou que todo show que ela faz, na playlist dela, tem aquecimento do Adami.
0: Legal.
1: Antes do show, assim. Então eu percebi que ela tá realmente mais berry ali, mais, sei lá, bonitona, gostosona. E tá certíssima. Mulheres do rock tem que ter sex appeal, sim. Tem que ser, vamos nos mostrar, garotos. Nós somos bonitas. Um apelo, tá? Parem de se cobrir, mulheres do rock. Não aguento mais.
0: Tiago, como é que tá essa parada que vocês estão fazendo shows no Rock Hill? Você já fez alguns, né? Fez o Reitinho com Dance, né?
4: Fizemos Reitinho com Dance. Ano passado a gente abriu o Rancor. Já tô recorrendo à minha colinha pra falar do próximo aqui. Um dia antes do espetáculo que as manas vão fazer aqui, a gente vai tocar na Algo Hits.
0: Tá, no Gabiru.
4: No Gabiru. E com as bandas. Opa.
2: A cola chegou.
4: Burnout, Holiday Nice e Paralelo HC.
0: Boa.
4: Dia 10/7, lá na Algo Hits. E tamo aí. Quem quiser convidar a gente pra tocar, a gente toca em qualquer lugar.
0: Boa.
4: A gente quer levar nosso som.
0: Então daqui a pouco eu vou mostrar o som de vocês, tá sempre com alguma coisa nova, tá sempre fazendo alguma coisa, mas primeiro vou mostrar o som da Ju, da Magic, que
1: manda,
0: vem aqui
1: manda.
0: Lançar um single novo que vocês gravaram com o Nobru.
2: Foi,
0: né?
2: Inclusive
0: já tem
2: a gente
0: um novo
2: lançou,
0: pra sair, né?
2: Tem um novo aí, aliás, vai ser single de aniversário,
0: certo.
2: Porque eu faço aniversário dia 9 de julho. Aliás, Revolução Constitucionalista de 1932. Aqui, Revolução.
0: Não acredito em signo, mas é nós, os cancerianos.
2: Tem bastante,
0: é isso,
2: né?
0: É isso.
2: Então, dia 8.
0: Eu abro essa desgraça aí, 21 de junho. Trago o inverno, o inferno, o câncer.
2: Você traz tudo,
0: eu trago,
2: né?
0: Trago tudo.
2: Eu gosto assim, Thiago.
0: É isso.
2: Dia 8 a gente lança o som novo com. Inclusive, é um feat com a Bruna, ex-vocalista do Drive-In. E ela, a gente lançou especificamente no dia 8, vai lançar dia 8, porque dia 11 tem esse showzão e a gente queria mais um mulherão nesse line.
0: Ela é pesadona, né? Porque eu toco a música do Aditivo que ela canta, que hora que ela entra,
2: quebra
0: tudo.
1: Eu falei pra ela na internet que eu ia escutando Drive-In pra escola. E ela ficou muito emocionada, assim. Ela
2: falou sobre isso sábado.
1: Jura?
0: Ah, legal.
1: Eu não conheço, tipo assim, pra mim faz parte da minha formação.
2: Exato.
1: Sabe?
2: A gente escutava isso.
1: Aquele primeiro EP de 2006.
2: Ai.
1: Acho que era Por Você.
2: Eu não lembro o nome.
1: Ou Pra Você, uma coisa assim.
2: Mas
1: esse EP eu ia pra escola escutando ele todos os dias.
2: Ela é muita inspiração.
1: Era incrível.
2: Né? E assim, pra gente que gosta de rock, de mulher, né, no front e de berro, mulher berrando,
1: sim,
2: ela foi a minha primeira referência.
1: Sim.
2: E aí, quando a gente fez o som, a gente falou, meu, a gente precisa ter a Bruna nesse som.
1: E na fonte, né?
2: E aí, a gente mandou pra ela, e aí, Bruna, você topa? Ela, claro,
0: que
2: meu
0: legal.
2: Deus! Enfim, dia 8 lança, e dia 11 a gente vai estar lá, a primeira vez tocado ao vivo.
1: Olha,
2: com ela ainda,
1: bate,
2: gente.
1: Bate diferente, né, quando é menina, assim, quando é jovem.
0: Vai ser demais, vai ser
2: nada
0: demais.
2: Nada contra os caras, a gente até tem amigos que
1: até
2: são,
1: tem amigos,
2: gosta de fazer som com eles, mas quando tem as mulheres,
1: a gente
2: bate diferente.
1: A gente gosta de exaltar as mulheres, porque a gente sabe a luta que é, né, cara?
0: Exatamente.
2: Então, mas a gente lançou aqui, mês passado, Recomeçar.
0: Legal pra caramba.
2: É uma música mais comercial nossa, mas também produzida pelo Nobru Grande, Nobru Bueno. Aliás, um beijo pra ele, pra Mailinha, que tá ali assistindo a gente também.
0: Ah, eles são demais.
2: E é isso, é o nosso som de trabalho agora, mostrando a novidade, o que a gente é agora.
5: Legal demais, bora.
0: Recomeçar.

Para que essa versão ao vivo, eu odeio versão ao vivo. Vamos a versão de show. Mano, eu odeio versão ao vivo. Eu gosto de show, mas eu odeio versão ao vivo. Vamos parar agora no meio, vamos botar a versão de show. Mano, ó, quer me matar e mandar disco ao vivo pra mim? Eu gosto de show. Versão ao vivo de CR. Somos haters de alguma. Não, que versão ao vivo? Versão ao vivo nada. Corta na hora. Versão ao vivo.

0: Escrota, mantra, tamo de volta com o Heavy Perono Múcio. Você não tá na live, você tá perdendo, que o papo tá muito bom aqui.
1: Muito bom.
0: Mas, gente, tô aqui com a MC Taya, com a Dani da Demonic e com a Ju, também da banda Magic, e o Thiago que tá organizando aqui todo o evento, certo? E daqui a pouco vai ter a banda Pânico X, certo?
2: Uou!
0: Ó, vamos falar das outras bandas que vão tocar ali. Eu queria tocar o som da Floretê também.
2: Amaram.
3: Com certeza.
2: Amamos.
0: Vocês estavam no... Quem tava no Porão do Rock?
4: Esse ano a Taya.
0: Taya, como é que foi? A Floretê tava lá também, né?
1: Tava, foi lindo. Foi...
2: Ganharam a seletiva?
1: Ganharam, né?
0: Que eles não ganharam. Vou falar uma parada. Eu fui juiz 2 anos da seletiva. O ano passado a Taya tava, ela não ganhou,
1: não,
0: mas ela foi a minha maior nota.
2: Não ganhou, mas ela tava lá esse ano.
0: Eu tava esse ano de novo, e eu vou falar pra vocês, só tinha banda foda.
1: Só.
0: Floretê ganhou, mas todas as bandas mereciam, que nem o ano passado.
2: Floretê ganhou o quê? São Paulo?
1: Floretê ganhou São Paulo.
2: São Paulo.
4: Só tava bandaça.
2: Não, tinha mais Astroviso, tinha Caos Maria, tinha Mundo. Tinha muita banda foda.
4: A Polinóis também, que é foda.
2: Polinóis.
0: Tava eu, Gabriel, e o Gabriel do Toramas e o Alf do Mombó.
4: Era
0: tava...
4: pra eu tá lá,
0: era,
4: sabia?
0: Era, você tá lá. Eu fui no seu lugar.
4: Revelações.
0: Tava difícil, a gente queria levar todo mundo, assim.
4: Na hora que eu vi
0: foi
4: quem era,
0: foi no ano passado que a Taya participou também.
2: É, ano passado foi complicado também, que foi muita gente
0: boa,
2: legal.
0: Muita banda boa.
2: E
0: foi
2: ano
0: bom
2: passado,
0: que eles te convidaram esse ano.
2: Foi assim, e esse ano foi engraçado, porque foi um fã que retweetou, ele repostou no story. Ele repostou no story dizendo assim, marcando o Porão e falando assim, se não tiver MCTA, eu não vou.
4: Intimada máxima.
2: Os meus pais são assim.
4: Gosto muito.
2: Grito. Ai, tô criando os Anitters do metal, meu Deus. Ai, Jesus Cristo. Ai, meu Deus. Eu repostei, falando, marcando o Porão do Rock, falando assim, poxa, ano passado foi na trave, hein? Bem que poderia. E aí eles foram os fofos, eles responderam assim, Taya, faz as malas e vem.
0: Boa, que
2: Juro. Ele falou,
4: contrapatos não é argumento. Se o povo pede, sou eu pra dizer não.
2: Eles, Taya, vem. Aí eles falaram, pô, ano passado a gente queria, mas não dava pra levar todo mundo. Mas você, uma que a gente falou assim, ó, tá bom, ela não vai passar esse ano, mas ano que vem ela vai estar aqui tocando.
4: Isso é bem importante, né? De participar,
2: exato.
4: De estar ali. De também legal. Não se frustrar, de repente,
2: sim,
4: não se sentir injustado. Mas entender que tudo tem seu momento,
2: tudo,
4: né?
2: Tem seu momento.
4: Tudo tem seu momento.
2: E assim, ano passado foi muito legal, mas foi tipo assim, uma maluquice também. Banda MC Taya tava. A gente tava assim, conhecendo no palco.
4: Parece que
2: vocês
4: estavam se preparando pra viver 2026.
2: Exato, exato. Tava tudo realmente. Então, assim. Mas foi legal a gente ter vindo, botado a cara, né? Chegado ali naquele momento. E esse ano eles foram maiores ainda, porque esse, né, ano passado a nossa foi regional, então a gente foi o Sudeste todo que tava brigando. Eu era do Rio, tinha uma galera daqui de São Paulo, tinha uma galera de Espírito Santo, tinha uma galera de Minas. E esse ano eles conseguiram fazer, então, por estado, isso já facilitou legal. A banda lá do Rio de Janeiro, banda Trama, que é de uns bofe negão que eu adoro, vocês são tudo, sabe? Periferia Negra do Rio de Janeiro, que tá entrando aí no rock também. E outras bandas que ganharam esse ano foi incrível, assim.
4: Muita mina também.
2: Muita mina.
4: Cervona de lá de BH.
2: Isso, eu ia falar dela. Eu ia falar porque ela é babadeira.
4: A gente se encontrou,
2: tiramos fotos belíssimas, que as duas estavam belíssimas. E tinha, exato, tinha muita mina foda, a Floretê, tipo assim, foi incrível, assim, e a gente, foi muito legal, porque eu toquei, depois foi Zander, e depois foi Escrota fechando,
0: legal.
2: E a gente ainda fechou com Mantra, né, a gente ainda tocou Mantra, então foi bem, bem legal. E uma coisa muito, muito, muito engraçada foi que a gente tocou, MC Taya tocou antes do Pennywise, né? E no palco, né, no palco que não era o secundário, porque ficavam os dois palcos na frente e o nosso palco ficava um pouquinho atrás, assim. Só que o nosso palco ficava próximo ao banheiro. Então a galera tava indo no banheiro antes do Pennywise e todo mundo parava pra ver que loucura era aquela garota rebolando no palco e berrando ao mesmo tempo.
1: mesmo tempo.
2: Maravilhoso. E aí, o nosso show ficou cheio. Muito obrigada pelos banheiros. O nosso show ficou cheio. Ficou muito cheio. A gente ficou muito cheio. A gente terminou com muita gente, assim. Com muita gente mesmo. É, e foi muito legal. Assim, Porão do Rock foi um dos melhores shows das nossas vidas, assim. A gente fez um showzaço. A gente ganhou muito prestígio lá em Brasília. Muita gente veio falar com a gente, assim.
3: Não é a capital do rock à toa.
2: É, cara.
4: A galera curte lá pra caralho.
2: Nossa,
4: né?
2: A gente veio, a gente ganhou um gás, assim. É, tem, e os demoníacos, inclusive. Ganhamos presentes dos demoníacos.
4: Jenny não queria levar pra você. E eu falei pra ele, assim, leve para a Thaia. Porque ele falou assim, ah... não tá terminado. Eu falei, mas quando que você vai ver ela de novo?
2: Tá
4: leva.
2: Na minha parede, eu sou apaixonada.
4: E ele levou pra você.
2: Eu sou apaixonada, tá na minha parede, assim, porque a gente, né, tem uns demoníacos que são fãs da MC Thaia, vão pro meu show. E tinha lá uma bonde, assim, de demoníacos. E não, porque nós somos demoníacos e tal. E trouxe presente pra mim. Eu fiquei muito feliz, assim, Brasília
4: agora
2: realmente.
4: Eles são tires, né? Metade demoníacos e metade tires. A gente divide a guarda deles.
2: Eu amo. Por mim, tudo bem, podemos.
0: Bom, viu, só foi até então. Ocorre.
2: Ocorre. Nossa.

0: No Gabiru, aqui no Heavy Peronomucho, estamos de volta aqui para nós a gente fazer. Ó, infelizmente vai ser a última entrada, porque, mano.
1: Por mim eu ficaria até amanhã conversando com vocês.
2: Queremos dormir aqui.
0: Ó, MC Kaia, estamos aqui com o Demonic, também com o Magic e o Thiaguinho do Nogabiru. Acabei de tocar o som dele agora. É, alguém mandou mensagem que foi o Balzac, lá de Osasco, falou: tá, eu podia abrir o show do Defala que vai ter lá no. No Cine Joy agora, vai ter a volta do Defala, tem tudo a ver.
3: Sim. Eu queria.
0: Do King Soul Bullshit.
3: Eu adoraria abrir muito esse show do Defala. Inclusive, a gente conversou, ele me deu um salve, eu respondi super, muito feliz, porque, cara, né, aquela música Eu só tenho a força cavaleira de Jedi, então Popozo da Rock and Roll. Essa música eu tinha, sei lá, 5 anos, eu ficava dançando loucamente. sabe, eu sabia que esse era o destino, e o Defala, que nem o Fred Chernobyl também, que eu sou muito fã, enfim. Sim, cara, só que eu acho que teve algum problema de agenda que não, assim, não que a gente não foi nem convidado, mas teve um problema também bem de agenda que não rolou, mas eu super adoraria abrir o show do Defala e do Comunidade Ninjitsu, então fica aí a minha vontade.
0: Não, Comunidade Ninjitsu tem que voltar urgente pra São Paulo, cara.
3: Eles têm.
0: Porra, tá fazendo muita falta. Dani, planos futuros da Demônica aí, como é que vocês estão? O que vocês estão armando?
2: Estamos calminha agora, fazendo um disco novo também.
3: Vai sair disco novo também! Estamos
0: falando um monte do disco da MC Kaia.
2: Mas ela tá gravando. Ela tá nas ideias.
0: Estão fazendo uma pré-produção? Como é que tá?
2: Estamos levantando demo. Tá muito raivoso, tá fazendo ácida pra caralho.
0: Vocês estão cada vez mais pesada, né?
2: Graças a Deus. Esse disco vai ser o mais pesado de todos. Vai ser mais lobotomia do que cuidar de você.
0: Legal.
2: Mas tem as baladinhas também.
3: Ah, porque tem que ter.
2: Porque a gente tem que chorar um pouquinho.
3: Tem que ter.
4: A parte emo.
2: Esse disco, ele tá pesado mais pro emo, assim. Porque a gente tem a Daniele Ciemões agora na banda de volta, que é...
0: Metal emo.
2: É, a filosofia das meninas. Agora. E ela traz bastante influência emo, assim, então é isso, a combinação da tabela periódica, do momento da formação, que são 4 compositores.
0: Voltou de vez pra banda.
2: Voltou de vez.
0: Ah, legal.
2: E as 4 compõem, né, então assim, só que influencia muito, né, o Coyote, ele tinha uma pegada mais punk.
0: Sim.
2: E a Dani, ela já traz uma pegada mais grunge, assim, mais emo e tal, e a gente já tava meio que nessa sintonia, já querendo trazer esse lado do primeiro disco de volta com mais peso, com as técnicas que a gente já tá dominando mais também, tipo de screamo. Agora a Lê também tá gritando screamo pra caralho.
3: Tudo.
2: Então a gente tá com uma banda bem barulhenta.
3: Amamos.
0: Também tão
2: menininhas barulhentas elas, né?
0: Foi bastante show, vocês fizeram,
2: né? Fizemos. Nos últimos 2 anos, acho que pra cá foi mais de 100 shows, assim.
0: Caramba,
2: é
0: legal.
2: Bastante coisa, né?
3: Tudo.
2: Então já estamos treinadas, assim, já passamos de tudo um pouco. Coisas muito boas e coisas muito traumáticas. Então acho que agora dá pra brincar em qualquer nível, no hard, no easy.
0: Que bom, da hora.
2: Versatilidade. Então, isso. Brincadeira.
0: Ju, convida todo mundo pro show aí de novo.
2: Ah,
0: você
2: gente.
0: Você que é da profissão, locutora, que tá dançando minha voz.
3: Ju,
0: aqui. Vamos
3: não,
0: dividir,
3: quero,
0: vamos dividir esse papel aí.
3: Não,
0: vai.
3: Não, e ela tinha. Antes ela já tinha ela divulgado de uma maneira assim,
0: não,
3: perfeita,
0: profissa,
3: comunicadora.
0: Ela é profissa.
2: Ai, gente.
3: Vai
2: sim,
3: sem respirar, Ju.
0: É que eu não sou do departamento que contrata aqui, senão você já tá trabalhando comigo.
2: Mas a gente vai trabalhar junto.
0: Ah, amém, amém.
2: Gente, dia 11, então, já tá no terceiro lote, né? Aliás, último lote.
3: Vamos dar sold out, galera!
2: Sold out pra gente, por favor, afinal as manas merecem. Vai tá lá MC Taia, Demonic, Madit levando uma apresentação aí com a Camila Lizak na discotecagem.
3: Eita!
0: Tá na live aqui,
2: a Mami.
0: Também trampou aqui no 89 comigo.
2: Coisa maravilhosa, né? Eu falei, só tem mana foda nesse pico. E também temos a apresentação da Bruna, ex-drive-in, que tá com o nosso som aí. Vai fazer esse feat com a gente. Então essa é a nossa apresentação. E ainda temos Cacofonia, as manas barulhentas do Sul. E também Floretê, que vocês escutaram agora, maravilhosos. Então vai dar sold out, eu tenho certeza. Aproveita, corre lá na porta, vai ser R$65 o ingresso. Você ainda pode pegar no precinho.
0: Uhum.
2: Então aproveita.
3: Tá quanto agora, de 40?
2: Agora 45. É 55. 55. Tá certo, produtor?
4: Tá treinada.
0: É, bom trabalhar com quem conhece.
4: Ah,
0: né?
4: É.
2: E é isso, a gente espera todo mundo pra fazer parte desse evento. Afinal, é pra mostrar porque as manas existem, porque as manas estão no front. Então vai lá, prestigia, vem curtir com a gente, porque eu quero ver a galera descendo até o chão.
3: É isso!
0: Pra fechar, Thaia, você tá insuportável, vamos falar. Da outra vez você veio aqui, você deu uma ideia que isso ia acontecer, e aconteceu. Disco do FBC que você participou. Eita. Tambores, cafezais, fuzis, guaranás e outros. Os melhores discos do ano. Putz, que foda pra caramba. Menino meteu o pé ali no Bad Brains, no Plant Ramp, no Dead Kennedys. Fudido, botou você no disco. Foi. Meu, como é que foi isso aí?
3: Cara, foi demais, assim. Mas foi engraçado que foi pelo Twitter. Ele perguntou, ele colocou uma prévia do inclusive foi a música Os Porcos Vêm Aí, se não me engano, que pra mim é uma das melhores do disco. E ele colocou essa prévia e falou assim, pô, cara, quem eu poderia chamar de feat, assim? E os meus fãs, que são incríveis, vocês são maravilhosos. Eles, time, pô, cara, tá fazendo rock com rap, então tem que ser time. E aí ele procurou saber, assim, veio escutar e automaticamente o Baca, um salve aí pro Baca também, que é o produtor desse disco, é o produtor do Rock Doido, tá trabalhando comigo no meu disco que vai vir aí, o meu primeiro, enfim, o Baca, ele falou, cara, tu não conhece MC Thaia? Pô, eu me amarro no som dela, acho o som dela, acho que super casaria. E aí, o FBC me mandou uma DM, fala Thaia, quer participar de um feat? Oh. E eu
2: fiquei.
3: Sim, pode, né, galera? E eu tive um AVC e falei, agora! E aí saiu. Ele me convidou pra ir pra BH, me mostrou Canudos. Legal. Ele falou, Thaia, ó, esse é o som e tal. Essa é a parte que eu pensei pra você. Aí, tem como tu escrever agora? Eu falei, bora, porque nós é do rap é assim. E aí a gente canetou lá na hora, já gravei, tipo, eu fiz tudo no
2: caralho,
3: tudo.
2: Que incrível, velho.
3: A gente já caneta, já grava, já faz tudo, saí de lá de BH já com a música prontinha lá pros caras só mexer, e os caras fizeram essa obra-prima aí, que, pô, honra tá nesse disco, porque pra mim é um, já virou um clássico aí da música brasileira, com certeza, é um disco que vai ficar.
0: Tá, obrigado pela presença.
3: Obrigada
0: mais
3: a vocês.
0: Uma vez.
3: Muito obrigada, Thiago. Muito obrigada aí, 89. Muito obrigada vocês aqui também presentes, maravilhosos. Que, enfim, vamos fazer rock, né? O negócio é esse.
2: Valeu.
3: Tamo aqui pra isso.
2: Primeira locutora a tocar Demonic na
0: sempre,
2: nossa,
0: né,
2: história.
3: Eu acho que eu conheci as Demonic por conta do Heavy Peru no Mute.
0: Ó, que bem.
2: Mó galera. Olha o ciclo.
3: Olha o ciclo.
0: Não, a Thaia já falou que ela ouvia o Heavy Peru no Mute porque era o único programa que tocava New Metal, né?
2: Isso!
0: Já vale a pena vir aqui de madrugada todo dia há 10 anos.
2: Ninguém
3: com certeza.
2: Com certeza. Eternamente grata. Obrigada pelo espaço, Tim. As minas aqui, demais. Vai ser foda nosso showzinho. Vemos vocês.
0: Ju, valeu.
2: Eu que agradeço todos vocês, a galera que tá escutando, a galera presente, que tá apoiando. Tem presente do Thiago!
0: Presente!
2: Da última vez eu fiquei devendo, falei, dessa vez eu vou levar, né? Deixar uma camisetinha, né?
0: Aí sim.
2: A de vocês eu levo pro show, hein, manas?
3: Chique, vamos trocar.
2: Vamos trocar.
0: Thiaguinho e Nogabiru, valeu, certo?
4: Valeu, pessoal.
0: Quando que é o show do Nogabiru mesmo?
4: Nogabiru, dia 10 do 7, 10, um dia antes do show das meninas na Algorithm.
2: Ó, já vai fazendo esquenta.
4: É isso aí.
0: Ó, daqui a pouco o Banda Pânico X aqui no programa, vou fechar com FBC e MC Thaia.
2: Isso, chique, né, Ben?
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0: Estamos de volta com o Kleber Pereira no Multi. Aí, banda Pânico X aqui, certo? Diretamente do Japão e de Santo André. Vamos explicar direito essa parada aí, certo? Por favor, se apresente, fala o que cada um faz na banda.
1: Vamos lá, salve rapaziada, eu sou o Dele Japa, o pessoal chama de Contramestre Japa também. Estamos aqui com a rapaziada e fala aí. O Franklin tá aqui na minha frente.
2: Pois é, boa noite a todo mundo.
0: Você
2: aí.
0: Que ainda, rapaz.
2: É, rapaz, eu sou baixista, tô fazendo uma participação especial no Pânico X pela segunda vez, né?
0: Legal.
2: Primeira vez a gente gravou um DVD há uns 10 anos atrás, eu acho. Isso. 15 anos de banda. E agora, 25 anos de banda, os meninos me chamaram pra fazer essa participação e eu tô aqui junto com a rapaziada.
0: Pô, satisfação enorme te receber aqui.
3: Opa, sou o Leus, sou o batera aí da primeira formação.
0: Acho que eu te conheço.
3: De outros rolês aí.
0: Eu tocava com a Tati, né?
3: Com a Tati, exato. E o Denis me convidou aí pra esse projeto agora dos 25 anos aí. E eu topei com a maior satisfação e vamos que vamos.
0: Legal. Bora. Você, mestre?
4: Eu sou o Lelo, percussionista da Pânico X agora, né? Voltando, eu sou a nova safra aí que tá chegando pra contribuir com esse som maneiro pra caramba.
0: Você? Puxa o microfone.
2: Puxa o mic.
5: Oi, eu sou o Marco, mais conhecido como Quinho, e sou filho do Japa.
0: Você é o chaveirinho da banda.
5: É isso.
0: Você, eu vi a sua história no Instagram, muito bonita.
5: Eu tenho
6: a história.
0: Rapaz, sua camiseta do Corinthians era mais bonita. Sim. Sua história é demais.
5: Não, é a
0: você
5: banda...
0: cresceu com a banda, né?
5: Sim, cresci com a banda.
0: Quantos como... anos você tem?
5: Eu tenho 26.
0: A banda tem?
5: Tem 25.
2: É, exatamente.
0: Calma, caramba, isso aí,
5: mano. E aí, como eu disse lá naquele vídeo, que antes de entrar na banda, eu entrei com 12 anos de idade. E antes de entrar na banda, eu era um fã do Pânico X. Quando, na escola, quando falava, qual banda você gosta? Aí eu falo, Pânico X. Eu pensava que era bem famosa, né? Na verdade, Pânico X e Surto eram minhas duas bandas que eu sabia tudo de cor, as letras, tudo.
0: Muito bom.
6: E ele toca até hoje, né? Toca todas as Pânico X.
5: Todos.
6: Metade dos
5: até Sim. quando eu vou tocar uns covers, sei metade da música. Agora, se eu tocar Pânico X e Surto, eu sei inteira.
0: Você toca vários instrumentos, né?
5: Sim, toco. Todos. Agora eu tô tocando guitarra no Pânico X. Legal. Mas eu, graças ao Leus aqui, eu sou baterista.
0: Opa. Bom, então vamos começar ouvindo o clássico do Pânico X nesse programa, que toca eternamente aqui. Salve! Né? Com o Enésimo, né, mano? São dois Enésimos, pode dar em doido ali.
6: Aqui, ó, foi trazido também da gig com o Enésimo, que eles tinham o hip hop de mesa. Não sei se você chegou a conhecer um trampo foda dos caras.
0: Fiz uns eventos com o Enésimo também, Nato, aliás, esse dia o Nato tava no Filmes para Ouvir, aliás, siga esse Instagram aí que fala de filme e música, e ele tava recomendando os filmes lá, ele recomendou o documentário do Enésimo. Pô, saudade do Enésimo, cara. Legal pra caramba. Mestraço.

0: O surto, o veneno. Você vai falar que essa música é.
1: O sabor, você imagina um sabor, tudo diferente, um cheiro.
2: Imagina o quê? É uma gatinha, muito gostosa, uma cheirosinha.
3: Saindo do tudo banho. Errado, né, Frank?
2: Saindo do banho, bem cheirosinha.
0: Pô, mas eu vou te falar, mano, você tocou naquele show do Rock in Rio, né?
2: Toquei, vi as minhas falaram do Rock in Rio aqui.
0: Não, eu fui naquele show, 2001, fui de busão pra lá, bate
2: foi
0: volta.
2: Mesmo,
0: pô, eu tava lá, pô. Sério? Aquela do a música do PlayStation.
2: Oh.
0: Vocês deram terror naquele Rock in Rio. Vocês deram terror bom, né?
2: Do PlayStation. Triste, mas eu não me entendo.
3: É, cara, maravilhoso aquilo lá.
2: É. Foi 8,80
0: legal,
2: aquela música, né, cara? Tem gente que odiou, mas tem gente que adora e pega.
3: Eu me diverti, cara.
2: E várias bandas tocam nos seus shows pelo Brasil. E a galera me manda. Ah, esse Flamengo tocando Triste, mas eu não me queixo aqui em Goiás. Caralho! Calma. Em Porto Alegre, aqui não sei onde. A música é, né? É uma música de churrasco, né? Ela foi feita num churrasco, né? Aquela, fazer uma brincadeira, fazer uma versão.
4: Mano, com esses caras são loucos, né?
2: Triste, mas eu não me queixo.
4: Os caras tocaram a música de churrasco no Rock in Rio.
0: No Rock in Rio.
3: Só isso, falar?
4: Só isso.
3: No Rock in Rio, quando era em Jacarepaguá, eu acho que os caras botavam umas 300 mil pessoas naquilo. Não tinha gente mais, mano. Nunca mais foi. Colocaram tanta gente no Rock in Rio.
2: Foi a última vez que teve um pouco.
3: Tinha muita gente,
2: foi,
3: mano.
2: Foi 250 mil no dia que a gente tocou, né? E hoje é limitado a 100 mil pessoas, porque eles quase perdem o controle ali da situação, na entrada.
3: E era vocês, Red Hot, Deftones,
2: esmagando.
3: Pega esse lineup.
4: E os caras tocaram uma versão de Red Hot no dia que o Red Hot tocou.
3: Os caras do Red Hot, mano.
2: Aí era essa. Vou fazer uma homenagem aos caras. Aí na verdade, os caras zoaram os caras. E a gente muito inocente, pô, era uma homenagem, pô, que é isso, mano?
3: Como é que vocês se conheceram, mano?
4: Então, inclusive, é assim, a história é o seguinte, eu fui pro Japão pra dar aula de capoeira lá. É, calma, aí conheci uns doidos lá, os malucos.
3: Você foi nos anos 90 ainda, então?
4: Não, eu fui duas vezes. Fui uma vez trampar, ripar mesmo, como os Decaseg vai lá.
3: Aliás, mandar um salve aqui pro Neto Sandro, do Japão, aniversário dele hoje. Ele tinha pedido uma música do Meu Funeral. Quando eles viram que você estava aqui, pode trocar, eu quero ouvir salve do Pânico X.
4: Omedetou gozaimasu. Então, aí eu tava lá, né, cara? Eu fui uma vez, trampei, aí eu voltei em 2000. E fui dar aula de capoeira. Aí comecei a dar aula de capoeira, eu tinha uns tempos livres lá. Aí o Tyson, o negão, levava. O cara que levava as bandas. Até tava com o Ganja Man esses dias num bagulho que ele deu lá, um workshop lá. Ele também tava lembrando o Tyson e tal, né? Aí eu conheci toda essa galera porque, como eu tinha um tempo livre, que a galera trampa pra caramba, 12 horas por dia. Aí o cara que levava as bandas me chamava: ô, me dá uma força lá. Porque tinha que fazer levar os caras pra andar de snowboard. É. Comprar umas coisas.
2: Piloto de van.
4: Comprar umas coisas peculiares.
3: Faz
4: lá.
3: Tudo, né?
4: Aí eu falei: não, demorou, eu vou, mas põe minha banda pra abrir. Aí ele colocava o Pânico X pra abrir. Não. E a gente começou a conhecer a galera. Aí, porra.
2: Foi tocar o Raimundos, né?
4: É, Raimundos.
2: O Raimundos, inclusive, foi assim: ó, o Digão, no meio do show do Raimundos.
4: Eu tava lá.
2: Puxou a
4: cera.
2: No violão. Isso aqui que me pirou o cabeção. Aí a galera inteira cantou começou a música.
3: Mas
2: né?
3: Isso aí no Japão?
2: No Japão. Aí a galera inteira cantou a música, aí o contratante, meu irmão, que música é essa, bicho? Que sucesso é esse?
4: Aí
2: o Digão falou, bro, eu
3: vou falar pra você, essa música é incrível, cara. Eu discoteco ela até hoje em qualquer lugar. E todo mundo canta, assim,
4: não,
3: é um lugar
4: impressionante. Então, foi isso. O Raimundos tem aquela pausa que a galera sai, né? Aí ficou só o Digão com o violão, mano. Aí ele começou a puxar. Um rosto lindo e sorriso. Aí todo mundo cantou. O Tyson falou, que banda é essa aí, cara?
2: Vou trazer.
4: Vou trazer.
2: Aí contrataram
4: o surto, cara.
2: E aí a gente foi lá, eu conheci o Denis com a banda de abertura lá do...
3: Ah,
2: aí viramos amigos, tivemos um clima.
3: Eu perguntei se vocês conheciam no Japão, foi isso mesmo.
2: Se juntou no hotel.
4: Não, e a gente saiu pra... No último dia a gente saiu pra almoçar, eu, você e Jussiane, né?
2: Foi mesmo?
4: Tipo, você nem lembra, né?
2: Ah, a gente devia comer uma sopa.
3: Isso aí foi 2000?
4: Não, levei os caras na churrascaria, mano. Mas fomos numa churrascaria. 2000 e... Um, dois, né, já.
3: Faz boa, 25
2: no Japão?
3: Anos. Faz tempo já.
2: Cara, a gente cheguei no bar dessa churrascaria, assim, as placas mudaram, era né? Tipo, né, a loja do seu Zé, tio, armarinho da Fátima. Como assim, cara? Só tem brasileiro aqui. Aí tem a churrascaria lá.
4: Foi 2001, não foi isso aí?
2: Foi 2001 pra 2002, né? Foi bem na virada do ano.
4: Foi isso mesmo, foi na virada de ano, isso mesmo.
2: Foi.
3: Pô, legal.
2: E aí, desde então, viramos amigos, o Pânico X veio pro Brasil, e a gente continua essa amizade, linkando, né, o Denis...
1: hospedou o bolo por quase esses 25 anos inteiros. Né? Sempre foi a hospedagem do bolo em São Paulo. Sim, ele sempre ficava na casa do Denis.
3: Boa. E aí, depois vocês fizeram umas paradas junto aqui, teve esse DVD que você falou?
1: É. Exato.
3: Aí. E esse show de Santo André que vai ter, ele vai tocar com vocês?
4: Vai. Então, o Franklin tocou com a gente quando a gente fez nosso primeiro registro ao vivo, que era na época era DVD, né?
3: Isso.
4: A gente fez lá no teatro.
3: A gente continua falando DVD, agora não é mais, mas.
4: Eu tava falando desse
3: jeito. O Zander veio aqui semana passada, eles gravaram um DVD no hangar, aí eu perguntei se vão lançar DVD, eles falaram não, mas a gente fala DVD porque não tem uma outra maneira de expressar o que é, né?
4: Eu aprendi.
3: Mas é no YouTube,
4: dias.
3: Mas é DVD.
4: Eu aprendi esses dias. Eu as primeiras postagens que eu fiz foi o DVD do Pânico X, 25 anos. Aí os caras, mano, DVD, velho, isso não existe mais, cara.
3: É, mas é velho, né, mano?
4: Fala audiovisual.
3: Audiovisual. Tá. Não, é DVD, pô.
4: Tá bom, é melhor. Eu também prefiro.
3: É um disco, né? Álbum, né? Sim. A gente fala alguma coisa aí.
4: Então, a gente gravou esse primeiro lá com o Frank, lá foi o ao vivo. Na verdade, eu também tava aprendendo a cantar, cara, porque eu era baixista da primeira formação. E aí eu tinha. O Marcelinho saiu, o Marcelinho voltou pro Japão, né? Inclusive, a gente acabamos de falar agora, ele, porra, queria estar aí para participar dessa festa, né? E aí eu comecei a aprender a cantar as músicas, porque é muito peculiar as letras, né, mano? Fala muito de periferia, de quem nasceu na quebrada e foi pro outro lado do mundo. Então tem essa visão peculiar do Marcelinho. E eu e ele eram os dois caras que era de quebrada aqui no Brasil, que tinha essa ideia e tal. Então, aí comecei a procurar alguém mestiço. Que fala de quebrada, não vai achar, mano.
3: Aí, tem que ser você mesmo, né?
4: Aí eu falei, quer saber, eu vou cantar essa porra. Aí comecei a cantar, aprender. Quando o Franklin veio tocar, eu tava na transição, cara. Isso aí foi em 2010, acho que foi, né, Franklin?
3: É, tem bastante.
4: Que a gente tava. E aí, depois disso, aconteceu um monte de coisa, né, cara? E aí, agora, quando a gente foi gravar. Porque, assim, a banda tá naquele lance, assim, há muito tempo, né, cara? Então, não dá pra você ter uma banda. E não existe mais banda quase, sei lá, cara. Tem uns moleques aí que ainda faz, mas velho que nem nós é difícil, já tudo saiu fora, né, galera? Aí eu produzo as coisas, assim, muito eu e meu filho, porque meu filho tava na Itália. Aí eu mando os trampos pra ele, ele faz uma parte lá, eu faço uma parte aqui, o Michael vem e grava umas coisas, sempre tem os parceiros, né? Essa galera vai gravando. E aí, nessa época, agora, assim, pra esse DVD eu reuni. Trouxe o Leus de volta, que tava perdido aí pelo mundo.
5: Resgatou novamente, puxou pelas pernas. Ei, filho.
4: Aí eu convidei uma galera, vai ter uma galera participando. A gente chamou o Boy, que é o primeiro guitarrista também conheci lá no Japão. Ele talvez venha, não sabe, porque ele tá morando em Registro e tal. Aí o Franklin, já chamei o Frank, né, que já tá sempre junto. O Lelo já tá tocando nessa formação atual aí. E aí tem mais uma menina que é a Larissa, novinha, tem
6: 17
4: anos, tá ligado? Percussionista monstro, toca pra caramba.
3: Legal, tem uma nova geração também, né?
4: Nós dividimos, ficou meu filho, o Michael, a Larissa, e tem mais alguém?
6: O Luquinhas também.
4: O Luquinha, DJ Liu Blue.
3: Legal.
4: DJ, eles todos são 98, 99 e 2000.
3: Caramba.
4: Molecada mesmo.
3: Quando vai ser e onde vai ser? Fala aí.
4: Dia 5 agora.
3: Sábado.
4: Domingo, velho. No dia do jogo do Brasil. Eu tava torcendo pro
3: Japão. Vai ter até
4: Japão.
3: Uma mudança de horário aí, né?
4: Vai por causa disso aí.
1: Vai ser depois do jogo.
4: É, já vai ser.
3: Você tava torcendo pro Japão pra não trabalhar.
4: Eu tava torcendo pro Japão.
3: Eu tinha botado no bolão. Agora esse dava jeito no show. Não entendi.
4: Entendeu? Falei, pô, vou ter que torcer pro Japão.
3: Eu fiz um evento outro dia, primeiro jogo do Brasil aí também, não, deu ruim, cara. Não foi muita gente, não. Foda, né? A banda que tava tocando, o Brasil tomou gol na hora do jogo.
7: Bom, mas eles interagiram com o Brasil.
3: Ah, puta banda boa, cara. Banda era boa pra poder voar, mandar um beijo pra eles.
4: Não, mas eu vou fazer um esquema lá. Eu vou meter um telão. Na hora que der 5 horas, a gente para tudo, vamos assistir o jogo. Nós estamos uma lá,
3: mas continua
4: curtindo. Depois, quando der 7:30, a gente começa mesmo a gravação.
3: Vamos ouvir mais uma. O último single que vocês gravaram foi o Pânico XSA?
4: Pânico XSA, de Santo André, S.A.
3: Então vamos isso aí.

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0: Pânico X novo aqui no Rap Peronomútil. É Santo André, Pânico X S.A., é isso?
1: S.A.
0: Santo André.
1: Santo André.
0: República de Santo André. Mano, outra parada que vocês vão fazer aí é o Brazilian Day, né?
1: Isso. É, a gente já tem um canal lá, né? Contato lá, a gente já tocou, fez 3 edições, eu acho, lá.
0: Mas esse de vocês vão fazer Filadélfia?
1: Filadélfia, é.
0: Vocês já fizeram lá?
1: Já.
0: Legal.
1: É um canal que, até o Sérgio tá por lá, você tá ligado?
0: Sérgio tá, né? Eu tô ligado. Mano, tá. Aliás, perdemos ele, né, mano?
1: Perdeu, e nunca mais voltou. Eu acho que ele se encantou,
0: Perdemos ele, mano,
1: Mas a Filadélfia é foda, cara, o cara chega lá, é um lugar muito louco, porque, você tá ligado, né, a gente tá com esse negócio dos Estados Unidos, um bagulho, né, com esse presidente aí e tudo mais, só que, assim, a Filadélfia é muito louco, cara, porque é aquela miscigenação, assim, parece que você tá em São Paulo.
0: É lá,
1: cara,
0: que tem a estátua do rock?
1: É lá, né? Mano, lá é preto, branco, amarelo, asiático. Todo mundo junto. Se você não falar lá, o cara não sabe de onde que você é. Que é um lugar muito louco.
0: Vocês fizeram outros Brazilian Days e outros lugares? Não,
1: esse ano a gente tocou lá na.
0: Vocês fizeram Itália?
1: Na Itália, agora em Mantova.
0: Pô, Mantova. Legal, hein?
1: Fizemos um. Esse de Mantova a gente tá realizando. Eu e meu filho, principalmente porque a gente tem um grupo de capoeira lá.
0: Boa.
1: E aí a gente empreendeu esse ano aqui. Fizemos na raça, né? Sem patrocinador, sem nada. Fizemos na raça e foi muito louco, cara. Foi muito louco. Lotou, uma galera curtiu, uma amiga minha, Célia Nascimento, uma cantora de soul, pop, né? Essa parada toda, uma cantora aqui de Guarulhos, foi pra lá, deu essa força pra gente.
0: E cola, o brasileirada cola mesmo.
1: Cola.
0: Bagulho. Saudade de casa, legal.
1: É. Lá foi muito. Só que tinha muito italiano também, né?
2: Tinha bastante italiano.
1: Também. Porque a gente fez isso, que a gente tá meio que. O que é bom tem que ser copiado, né?
0: Claro.
1: O parceiro lá que faz nos Estados Unidos deu a visão pra gente, né?
0: Certo.
1: Então que a ideia é o quê? Fazer o Brazilian Day para o local, não pros brasileiros. Os brasileiros sempre vão ser bem-vindos, né? Nossos compatriotas.
0: Pra galera da cidade.
1: Mas pra galera da cidade, pra eles conhecerem a cultura. Porque assim, é o que eu tava explicando pro menino do no Gabiru, Thiago, né?
0: Tá falando,
1: a questão é a seguinte, os brasileiros que estão fora do Brasil, a galera é aquela coisa bem... curte coisa que a gente não curte.
0: Sim, então é mais popular, né?
1: É popular,
3: quer ver o artista famoso.
1: E os caras querem aquela coisa bem que a Globo passa, né? É aquela coisa assim. E aí os caras não conhecem nada de underground. Aí quando você chega nesse lugar tocando umas coisas que nem a gente toca, assim, diferente. Até o samba de roda, que é do Recôncavo, que não é o samba tradicional, sim. Que a gente faz muito isso hoje na atuação, na formação atual, né? Que é samba de roda do Recôncavo, aquela coisa baiana e tal. Os caras não estão acostumados com isso. Então, quando a galera brasileira vê, às vezes se surpreende, né? Também.
0: Mas é muito louco você falar isso aí, porque eu tava vendo até uns blogs de turismo, assim, o cara falando que, tipo assim, quando o cara vai pra Jamaica, é difícil o cara ouvir um reggae na Jamaica, tá ligado? Quando o cara vem pro Brasil também, o cara ouve um samba mesmo, ele tem que ir pra lugares específicos. Às vezes o cara quer vir aqui ouvir uma bossa nova e não ouve. Então é legal ter se fazer essa parada aí, né?
1: Não, esse o samba do Recôncavo, que é o samba...
0: A gente que gosta de uma coisa mais alternativa vai procurar.
1: Sim,
0: né?
1: Mas, é isso.
0: Tipo assim, o grosso da população não vai atrás.
1: Não vai. E é muito louco, porque isso é estudo também da gente, né? Na banda, a gente começa... O Lelo toca muitos anos samba e tudo mais, só que assim... o samba baiano, que é esse...
0: Você não tá rico tocando isso aí? Que coisa estranha isso! Alguma coisa errada.
3: É porque tem o underground do samba também.
0: Com certeza.
1: Só que assim, rapidinho, é uma pauta assim, chata, assim, mas é legal de citar por causa disso aí. O samba do Recôncavo baiano, por exemplo, esse samba que é da capoeira, essa parada, a galera não conhece aqui, cara. E eu vi um documentário esses dias dos caras da Mangueira, foram pra Bahia, pro Recôncavo, pra estudar de onde veio o samba.
0: Legal,
1: essa origem do samba todo, assim, essa parada. E isso é muito louco, cara, porque a gente começa, é igual esses, lá no lance do Ganja Man, lá eu tava falando sobre o funk. O funk, mano, que a gente tá ouvindo hoje, é o funk que já é um, eu acho que é muito louco, porque é nosso, assim, a batida.
0: Não é mais o Miami Bass, né?
1: Então, essas coisas que a gente tem feito esses estudos e quando você leva pra fora, é muito mais bem aceito do que até aqui, né?
0: Pode crer.
1: Essa lança dessa mistura toda aí.
0: Bom, vamos ouvir mais uma. Só errei.
1: Só errei.

0: Estamos de volta com a Eve Peronomucci. Pânico X tá na área, certo? Aí. Ó, infelizmente estamos chegando ao final da entrevista. Manos, obrigado.
1: Porra, a gente fica feliz aí de ter vindo mais uma vez aí, cara.
0: Dá um reforço aí no show de vocês, por favor.
1: Porra, rapaziada, o jogo a gente vai ganhar. Porque o Brasil não tem camisa, mano. Então, se tiver acabando o jogo, já se prepara, vai lá.
0: O jogo lá, mano.
1: É, ou se quiser chegar junto, a gente vai ter um telãozão lá rolando o jogo, entendeu? E, mas se não der, vai depois, 7:30, chega lá, leva 1 quilo de alimento, fazer um, essa é uma observação
2: lá
1: importante.
2: Onde? Lá é onde?
1: Teatro Conchita de Moraes, na Praça Rui Barbosa, Santa Terezinha, tamo em casa, do lado das casas populares, onde eu nasci, minha mãe nasceu. Pô, legal, então vai ser muito especial fazer lá, quem quiser chegar vai
0: passa
1: ser bem
0: passa o Instagram aí do Pânico X.
1: É, banda Pânico X.
3: É, banda Pânico X, tá certo.
0: Rapaziada, obrigado.
1: Obrigado aí, Thiago.
2: Valeu, obrigado. Um abraço aí pro pessoal do Uber da Night, tá escutando a banda. Valeu.
0: Frank, satisfação imensa. Volta outro dia aí pra nós fazer uma resenha, falar do surto também.
2: Tá, Jorge. Fala da minha banda nova, que é a Cera.
0: Boa.
2: Beleza?
0: Demorou.
2: Vamos marcar aí.
0: Tá convidado. É isso aí. Tamo indo nessa. Logo mais tem mais.
1: Valeu.
0: Garotos Podres, já que estão falando da ABC.
1: Ah, eu vou.

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1: E viva o rock, uma excelente madrugada pra você, ligadaço ou ligadaça aqui no 89 FM, a Rádio Rock do Brasil. Aqui quem fala é Giovana Souza e eu fico hoje na tua companhia até às 6 da manhã, só ouvindo a elite do rock and roll. E ó, quer me seguir no Instagram já sabe lá o caminho, né? Vai no @geosouza.s, é Geo de Giovana com E, Souza com S de sonzeira. E falando em sonzeira, se liga que só nessa hora você vai curtir The Smiths, Legião Urbana, Bon Jovi, CPM 22 e bora abrindo com YouTube, Pride in the Name of Love.

The Smiths, How Soon Is Now, aqui na Rádio Rock. Essa música é a vibe da madrugada, né? Também teve Planet Hemp com Mantém o Respeito. E agora tem Smash Mouth, Quem Grana Favio, Baby.

Cage the Elephant com A Little Closer na 89. 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Não tem desculpa e a gente segue de Bon Jovi, One and Better Alive aí pros cowboys de plantão.

E Vivo Rock, uma ótima madrugada pra você, ligadaço ou ligadaça aqui na 89 FM, a rádio rock do Brasil. Aqui quem fala é Giovana Souza e eu sou sua companhia hoje até às 6 da manhã, até a hora do café aí, só curtindo a nata da nata do rock, ó. Quer me seguir no Instagram? Já corre lá no @giosouza.s e bora abrindo mais uma hora de música aqui na nossa madruga rock and roll com The Cure, Boys Don't Cry.

Greta Van Fleet, Highway Tune na 89, também teve Paralamas do Sucesso com Caleidoscópio. E agora a gente ouve The Who, My Generation, classicão do rock, hein? Aumenta aí.

Arctic Monkeys, Opening Night na 89, também rolou eles, Red Hot Chili Peppers, By The Way. Aqui quem fala é Giovana Souza, eu agradeço a sua companhia, a sua audiência nessa madrugada gostosa de quarta-feira e a gente segue de Blur, Song 2.

Fighters, Big Me na 89, também teve Ira com Envelheço na Cidade, versão acústica aí, maravilhosa. E a gente ouve agora David Bowie, o mestre, né? Com Let's Dance.

Vivo Rock, um excelente início de dia pra você que já tá de pé ou ainda tá de pé e curtindo muita sonzeira aqui com a gente na madruga da 89. Aqui quem fala é a Giovana Souza e eu sou sua companhia hoje até às 6 da manhã. Já tá ligado, né? Aquela nossa maratona de 4 horas de música sem intervalo nenhum. E ó, quer me seguir no Instagram? Já corre aí no @geosouza.s. É Geo Giovana com E, Souza com S de sonzeira. E falando em sonzeira, mais uma hora aqui de música, abrindo muitíssimo bem com Offspring, Original Prankster.

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1: 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Sublime, What I Got, na 89. Também rolou The Doors com Roadhouse Blues. Eu amo esse som. E agora tem Charlie Brown Jr., Céu Azul.

Capital Inicial, fogo aqui na Rádio Rock. Também rolou Queen com classicão I Want to Break Free, o tipo de clássico que não pode faltar aqui na nossa madrugada. E a gente segue agora com outro, um clássico colado no outro. Guns N' Roses, Knockin' on Heaven's Door.

89 FM, a Rádio Rock. Um excelente início de dia pra você sintonizadaço aqui com a gente na manhã da Rádio Rock. Aqui quem fala é Giovana Souza e eu fico hoje na tua companhia até às 6 da manhã, só ouvindo sonzeira de primeira aí nesse dia 1º de julho de 2026. Sensacional, bora abrir o mês aí com muito rock and roll. E ó, se liga que só nessa hora você vai curtir Foo Fighters, Aerosmith, Bon Jovi. Bora abrir agora com Blink-182, I Miss You.

0: infelizmente, essa foi minha saideira. Meu nome é Giovana Souza, eu vou ficando por aqui. Quer me acompanhar nas redes sociais, já corre lá no Instagram, @geosouza.s. É Geo de Giovana com um E, Souza com S ali, de sonzeira. A gente continua trocando uma ideia sobre rock and roll por lá também. Te desejo uma excelente quarta-feira, um ótimo início de mês. E não será aí que agora tem Cadu Previeiro no comando aqui, como sempre, das picapes da Rádio Rock, tá certo? Mandando muito mais sonzeira pra vocês. Um beijo, fui!
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5h59, um bom dia do Cadu, pra você que sintoniza aqui a 89, a Rádio Rock, já logo cedo, né? Curtindo rock and roll, e já logo cedo você vai mandar sua mensagem pra cá. Já sabe por onde, hein? No 989-215989. Estou aguardando aqui a sua participação nessa manhã de quarta-feira, dia 1º de julho. Então já participe, mande seu recado, vai trocando uma ideia aqui com a gente, tá bom? 7 horas da manhã tem Jornal 89, hein? Com as notícias do dia, então você fica bem informado, bem informado aqui, curtindo bastante coisa legal, tá bom? Então, ó, vamos às dicas também de balada rock and roll. Melhor da semana, tem sempre uma dica pra você, tá? Quartou? 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Daqui a pouquinho volta aí com mais dicas. A gente abre essa hora muito bem, 6:02, e quando eu digo muito bem, é muito bem mesmo, com Metallica.

0: aí Strokes com Reptila e também tivemos aí o Metallica abrindo essa hora, né? Foi bem legal, hein? Você curtindo aqui a 89, a Rádio Rock. Temos as mensagens 989-2159-89.
1: Bom dia, bom dia, bom dia, Cadu!
0: Bom dia!
1: Quarto! Quarto, Cadu, né? Começar o dia ouvindo Metallica me faz me lembrar da minha época de fofinha, lá na década de 90, Cadu! Era muito balanço na cabeça. Cadu, vamos lá, né? Quarto. E viva o rock!
0: Viva o rock!
1: Valeu, Cadu!
0: Valeu, um grande abraço. Quem mais? 989-2159-89.
2: Bom dia, Cadu.
0: Bom dia.
2: Bom dia a toda a galera do rock. Ivanildo aqui do Jardim São Lourenço. Indo pro trabalho com a minha filha Amanda. E no outro carro, minha esposa Ana Paula e meu filhão Guilherme.
0: Família toda.
2: Escola e trabalho. Como sempre, arrebentando na playlist, hein?
0: Oh, obrigado.
2: Parabéns, Cadu. Um bom dia a todos e viva o rock.
0: Obrigado, um grande abraço pra família toda aí curtindo 89, curtindo rock and roll, certo? Você vai curtir muita coisa legal também. 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Daqui a pouquinho tem mais rock and roll. Daqui a pouquinho tem você participando no 989-2159-89. E temos também o Jornal A7.
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0: Sonzeira no Pearl Jam, aqui na 89, a Rádio Rock. Vamos ouvir essa galera rock and roll? Vamos ouvir já, vamos lá.
1: Bom dia, Cadu, ainda sem Carol. Aqui é o Alberto, Vilas Belezas. Com os filhos, com a mama, indo pra Aparecida. E a Marginal já tá uma porcaria lá em Santo Amaro. Vai ser pesado, cara, hoje. Bom dia, vivo rock.
0: Tá aí, trânsito em Santo Amargo já. Quem mais? 989-2159-89. Vamos ouvir.
2: Bom dia, Caduzeira.
0: Bom dia.
2: Bom dia pra todo mundo aí. Desde cedinho aí, desde 2 horas da manhã aí no Brasil, escutando a programação da rádio.
0: Ô, valeu.
2: Rock, a rádio mais rock do mundo aí. Curtindo demais o som da galera aí.
0: Obrigado.
2: Vocês são fera. Um abraço pra vocês, um abraço pra todo mundo, direto da Bélgica aí. E viva o rock!
0: E viva o rock!

0: of Love aqui na 89, a Rádio Rock. Certo? Daqui a pouquinho tem o Jornal 89, você participando no 989-215-989. 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E daqui a pouquinho tem The Journey.
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2: É isso aí, extraordinário. Vamos lá.
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2: 7 e 1, começando o extraordinário Jornal 89, Brazel. É isso que
3: você quer. Assim você me pega de calça curta, de panta curta. Ah,
2: aqui se dá um sustinho, é um sustinho da manhã.
3: Aqui tudo, você me sustinho da manhã.
2: Ontem já tomei um sustinho, a gente toma sustinho todo dia. O sustinho é bom, né?
3: Sustinho atrás de sustinho. Caduzilhos, se eu falar pra você assim, Caduzilhos, vou lhe fazer um pix. É um sustinho?
2: Eu vou tomar um sustinho se você me der um pix.
3: Eu vou tomar um sustinho se você falar que vai me dar dinheiro.
2: Sério?
3: Vai ser um grande susto do rock. Você me dando alguma coisa? Dinheiro?
2: Olha.
3: Ah, que sustinho.
2: Ah, quer tomar?
3: Se eu falar pra você que o Brasil vai jogar com a Noruega, é sustinho?
2: É um sustão. É um sustão. Aí é sustão, Brasil.
3: É
2: aí
3: assustado.
2: Temos que ver o nível.
3: É um cheque assustado.
2: Temos um nível de susto aí pra galera. Então, se você quer tomar um sustinho, um susto ou um sustão, mande a sua mensagem pra cá, não custa nada. 989.
3: É só cheque assustado.
2: É cheque assustado. Manda pra cá. 989-215989. 15 segundinhos de susto, hein? É 15, são os 15 segundinhos de susto. Manda pra cá. Certo?
3: Oi, gente. Bom dia pra todo mundo. Acordou no susto, vem com a gente. Vamos até as 9 horas da manhã. Zílios assustando com a cara dele de slot.
2: Nossa.
3: A minha também assustando. Rony Cócegas, 7 horas e 2 minutos. Estamos com 17 graus no La Farinha. Zílios já convidou vocês pra participar do The Journal. Agora eu convido vocês a me adicionar ao meu Instagram. Inclusive, Cadu Zílios, coloquei um lindo carrossel de fotos.
2: É mesmo?
3: Só com imagens de junho. Não tá na moda?
2: Nossa,
3: colocar aí
2: tá
3: o que vivemos em junho.
2: Nossa, você tá toda moderninha. Você tá toda influenciadora, hein?
3: Chocante.
2: Fazendo, colocando o que rolou no mês de junho. Só coisas boas.
3: Isso,
2: será que a gente vai tomar um sustinho na hora de olhar? Vou lá tomar um sustinho.
3: É cada sustinho.
2: Opa.
3: Underline Góis Carol. Underline Góis Carol me adiciona. Tô ao vivo aqui dentro de casa com blusinha do rock.
2: Ah,
3: e você, Desílios?
2: Eu tô aqui com uma camiseta de microfone, malandro. Porque eu sou vocalista da 89, certo? Então vamos
3: você
2: lá.
3: Você é boa, cara.
2: 989-215989, participe e vai no meu Instagram também, não custa nada dar uma bolhadinha lá, né? Então vai lá.
3: Dá uma bolhada
2: lá. @ Cadu Previeiro, daqui a pouco eu coloco uma fotinho e a gente dá uma enfeitada nesse Instagram. Certo, Brazel? Vamos para as manchetolas de hoje. Vamos lá.
3: Vamos lá, gente. Destaques, assuntos desta terça-feira, 1º de julho, dia de aumento no preço das rodovias, dos pedágios.
2: É um susto atrás do outro, malandro. Aí você tá
3: que custa R$40. Ó, R$40,60 pra você descer ali em Santos. É susto?
2: É susto.
3: É susto atrás de susto. Noruega vence a Costa do Marfim e é o próximo adversário do Brasil.
2: Que sustão, que sustão.
3: Que
2: e quem
3: tuto.
2: Mais? Que susto. França vence a Suécia. Também foi um susto, hein? Bom, quem sabe a gente pega esses caras lá na frente e avança.
3: Susto.
2: É, tudo bem. França
3: não
2: vence
3: foi,
2: a Suécia e avança para as oitavas de final. E o México vence o Equador, que é novas, né? E também segue.
3: Não.
2: É, não foi
3: sem
2: susto.
3: Tudo.
2: Segue aí na boa na Copa.
3: Não foi susto.
2: Não, não foi.
3: Quer tomar um susto?
2: Manda.
3: Meio ambiente, sistema Cantareira entra em faixa de alerta e Sabesp anuncia redução da captação de água. Mas peraí, não foi o junho mais chuvolento? Não!
2: Por isso que eu não me assusto, meu. Não me assusto nunca com o sistema Cantareira, porque nunca esteve acima essa bagaça. Eles ficam aumentando lá a faixa. Ah, tá sempre abaixo. Aí quando sobe, tá abaixo. Eles ficam aumentando lá o nível. É, a faixinha lá, amarela.
3: É isso.
2: Que mais? Linha 18, ouro do metrô. Quer tomar um susto?
3: É 17.
2: Ah, linha 17. É.
3: 18, meu. Se demorou 12 anos. pra essa linha. Agora você tá metendo a 18, velho?
2: A 18 é daqui 20 anos mesmo, né? É isso aí, Brazel. Vamos lá. Linha 18, não, 17, ouro do metrô vai começar a funcionar a partir de hoje, em horário ampliado, hein? Que horário? Das 9 da manhã às 4 da tarde. Não vai nem pegar horário de pico às 5, meu. Vai se ferrar. Que mais?
3: Que horário de pico? E claro, previsão do tempo, a quarta-feira segue seca, hoje máxima de 27 graus, sábado e domingo vai fazer máxima de sei lá, 12 graus. É, Cadu. Gente, 7 horas e 6 minutos. É... Por favor, Caduzilhos, posso pegar um cafezão?
2: Vai lá tomar um susto na sua cozinha, que deve estar toda desarrumada nesse exato momento. Entrou? Tomou um susto. Exato. Vai lá. Em homenagem a você, Suicide Blonde, né? Que César abrindo.

0: Aí, som do YouTube no Jornal 89. E a galera tá participando porque férias não interessa. Tá todo mundo aí na rua com mini bug, inclusive. Tem crianças com mini bug, né? E...
1: mas indo pra onde esse horário?
0: Não sei,
1: com frio?
0: Tão dando um rolê de
1: sem
0: férias,
1: aula.
0: Meu. Eles sempre vão
1: vamos
0: com
1: ficar
0: mini...
1: em casa, gente?
0: É, fica aquela
1: fila. Vamos nanar até mais tarde, deixar é... pai e mãe descansar um pouco?
0: Isso. Oxi. Deixa, deixa. Mas eles querem acordar cedo, tomar um sucrilhos e dar um rolezinho
1: sucrilhos.
0: De mini bug. Come um caduzinho.
1: Um crunch, crunch.
0: É isso. Vamos lá. 989-215-989.
2: Oi, Carol. Bom Oi. Dia, meu nome é Heloísa de Santo André. Eu tô indo pra Búzios de carro. 7 horas de viagem.
0: Nossa.
2: Não aguento mais. Viva o rock.
0: Ah, putz. Caramba, hein?
1: A bunda tá quadrada, meu.
0: É
1: bunda
0: lógico.
1: Quadrada. Já tá com bunda de jacaré, já.
0: 989-215-989.
3: Bom dia, Cadu. Bom dia, Carol.
0: Bom
3: Hoje
0: dia.
3: Foi
0: Bom dia.
3: Sustão. Tenho que sair às 6h30. Acordei às 6h21.
0: Nossa.
3: Vim porque eu sou otimista. Mas a marginal não tá lá aquela coisa que eu esperava de julho, férias das crianças.
1: Marginal, Zé.
3: Tá, mais ou menos. Lenta, mas andando. Um beijo, bom dia e viva o rock.
0: Ou seja, você toma um sustinho no trânsito, né? Apesar das férias, toma um sustinho, Brasil.
1: É... posso falar uma coisa? Ah. Todo mundo, não sei vocês, todo mundo aí sofreu pra acordar hoje?
0: Eu não tava
1: porque
0: afim.
1: Porque assim... Não tava afim todo dia, mas eu tô falando hoje... Sério.
0: Hoje
1: eu
0: foi
1: não
0: um
1: ouvi disco, o alarme.
0: É verdade, meu. Eu fui no
1: Eu tô falando sério, não tô de brincadeira. Até pensei, falei, caramba, mano do céu, eu não ouvi o alarme. A hora que eu olhei, falei, eu tô super atrasada e pelo jeito todo mundo foi a mesma coisa.
0: Olha a desculpinha que você ia dar, hein? Não ouviu o alarme. Dormiu com o tampão no ouvido, não vai ouvir nada mesmo. 989-215-989.
4: Bom dia, Cadu. Bom dia, Carol. Aqui, Danilo.
1: Bom dia.
2: Aqui é a Sara.
4: De São Bernardo do Campo. A Sara ainda está brava porque ainda não está de
0: Falei
4: férias.
0: Que tem crianças que não estão de férias.
4: Mas assim, todas as ruas, os portais estão abertos. Um abraço e viva!
2: Rock.
0: Ah, viva o rock. Vamos falar agora do tempo.
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1: Gente, o dia não amanheceu tanto assim, não temos um sol amarelo, mas a temperatura vai esquentar. Nesse momento, estamos com 16 graus e o Caduzilhos vai nos trazer um prato agradável norueguês, ou mexicano,
0: não,
1: ou francês.
0: Brasil.
1: É que francês já irritou.
0: Eu vou fazer uma mistureba aqui, certo? Vou fazer uma mistura de um prato do Equador, porque os nossos Los Hermanos equatorianos jogaram bem contra o México, uma pena ter perdido, certo? Mas... vamos colocar um temperinho norueguês junto. Então vamos formar o locro de papas, que é um pato...
1: Pato de lucro,
0: que
1: pode me trazer um
0: lucro. É um escondidinho do Equador. Só que quando você coloca um queijo Haaland, aí você toma um sustinho, malandro. É esse que é o problema. Os caras colocam um
1: aquele
0: queijinho...
1: aquele queijo Haaland?
0: É o que...
1: fedidinho.
0: É o queijo Haaland, que é um queijo norueguês.
1: Você quer meter queijo Haaland em tudo, Cadu?
0: Porque, meu, é bom colocar o queijo Haaland na sopinha do Equador do que colocar na sopinha do Brasil, certo? É isso.
1: Não quero
0: não
1: queijo
0: vem com queijo Haaland,
1: não,
0: cara.
1: Meu prato não.
0: Ah, então é isso, é um escondidinho que é o locro de papas que os caras ficaram lá, né, meu? Paparam eles, coitado, paparam eles na Copa, então é o locro de papa, que nada mais é do que batatas flutuantes com bolas de queijos flutuantes num escondidinho de milho, cara, é um mingauzinho de milho que fica lá, umas bolotas de queijo.
1: Mistureba, Cadu.
0: É, aí fica um couve-flor, uma cebola gigante que eles cortam no meio. É, eles botam uma cebola no meio e aí eles cortam e tem uma carninha moída, cara. É interessante isso. E aí por cima você coloca um queijo Haaland. E aí, boa sorte no seu café com leite.
1: É. De hoje até domingo, eu não quero ouvir e ver ninguém colocando queijo Haaland em nada que está comendo. Deu pra entender? Ai, Carol, você tem queijo Haaland? Vai levar o tapão.
0: Mas nem na macarronada amanhã, quinta-feira?
1: Não,
0: e no domingo é macarronada, não vai colocar um queijo Haaland?
1: Não, nada
0: meu.
1: De queijo Haaland.
0: Então tá
1: bem,
0: bom.
1: Falando em Haaland, vamos lá, gente, excelente quarta-feira. Estamos com 16 graus de temperatura. A quarta-feira vai ser mais um dia parecido com ontem, mas a máxima pode esquentar um pouco mais. Que delícia! O problema é que chega o final de semana e aí a temperatura despenca. Não, esse não é o Brasil que eu quero. A cidade de São Paulo ainda tá com sensação de frio, como falei, sem previsão de chuva, o sol predomina nas próximas horas, temperatura sobe, podemos ter máximas de 27 graus à tarde, umidade relativa do ar despenca para os 35, aquele ligeiro aumento da nebulosidade no fim do dia, mas não temos previsão de chuva. Carol, qual que é a tendência para os próximos dias? Amanhã, quinta-feira, a gente vai ter aquela pré-quentura. Aí, não sei por quê, por cá, que. Na sexta e no sábado e no domingo, a gente vai ter temperaturas chechelentas de novo. Não tem previsão de chuva, mas sim, ó, sexta máxima de 19, sábado máxima 15, domingo máxima de 18.
0: Caramba, hein, Brasil?
1: Eu vi a galera falando que julho vai ser o mês mais frio do ano.
0: Caramba. É, vamos aguardar essa friaca toda.
1: Que é isso? Você tá ralando o pé?
0: Meu.
1: Cadu.
0: Tão ralando.
1: Você tá ralando.
0: Tão ralando o queijo Haaland, cara. Olha aí, ó.
1: Eu não quero queijo Haaland.
0: Rala esse queijo. Vamos lá. 989-21-5989. Vamos ouvir a galera. Vamos lá.
6: E aí, Carol, o que é um barco viking perto da nossa canoa? A gente faz piada, barco viking é coisa de parque de diversão, não é, Brasil?
0: Olha, meu, domingão, macarronada, queijo Haaland, e é o seguinte...
1: Por causa do Cadu.
0: Me lembro do barco viking, que é aquela gorfada nas costas, malandro. Vamos lá, mais uma galerinha participando aqui.
7: Bom dia, Cadu, bom dia, Carol. Aqui é o Júlia Mariana, de Bragança Paulista.
1: Oi.
7: Hoje é meu primeiro dia de férias, não tô indo de minibug pra escola.
0: Que desânimo,
7: tô indo pra São Paulo mesmo, mas aqui pela Fernando Dias tá difícil, tá parado o trecho aqui próximo de Mariporã, mas pelo menos tem 89 pra ouvir. E viva o rock.
0: Isso aí, viva o rock, vamos lá, depois desse tempo louco, welcome to the Wrangle, Guns N' Roses, no Jornal 89.

0: quem vai limpar o seu nariz, Brazel. É isso. Jornal 89.
1: É, e viva o Cadu Sorini.
0: É, Sorini. Cadu Sorini. Vamos lá, 989-2159-89. A galera comentando aqui o susto de cada dia, o sustinho. Vamos ver.
2: Bom dia, Cadu. Bom dia, Carol. Aqui é o Edson da Zona Sul. Susto, eu tomei 3 horas da manhã.
0: Por quê?
2: Porque... A mulher roncando, parecia um caminhão turbinado.
0: Nossa,
2: bitrem. Meu. 3 horas da manhã eu não dormi mais. Agora soltou o caco. E pelo menos ouvi na melhor rádio rock. Viva o rock!
0: É, mete o CPAP.
1: Caduzilhos.
0: Mete o CPAP.
1: Doutor Cadu diz, CPAP nela.
0: Você roncou? Não tem outra coisa. É CPAP pra dormir, galera. 989-2159-89.
3: Oi, Caru. Oi, Carol. Bom dia. Aqui é a Adriana de São Bom Bernardo. Dia. Estamos aqui. Aqui não tem queijo Haaland, não, mas estamos Haaland na estrada para chegar no trabalho, que é dia de estar no escritório e Haaland até as 5. E vamos que vamos. Viva o rock! Bom dia para vocês!
0: Ela já deu a fita, tá rolando um queijo Haaland. O pessoal tá ralando Haaland no trânsito. Daqui a pouquinho vamos comentar sobre o trânsito e o repórter Lipe já está na ponta da agulha para falar sobre os jogos da Copa do Mundo também. Certo, Brazel?
1: É fechou, isso. Combinado. Pausa para hidratação. Na volta a gente fala mais.
0: É isso.
1: E viva o rock.
0: Sorine no seu nariz e já sonzinho aqui na Rádio Rock, um sustinho de hoje. Não também. É
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1: Estamos de volta com o Jornal 89, tirando o Rudogurus da garganta, malandro. Vamos lá.
2: Com certeza.
1: 989-2159-89. Parece que a Bandeirantas hoje, já vai notando aí, Brazel, a Bandeirantas tá.
2: Ok, ok.
1: Terrível, vamos ouvir.
3: Bom dia, Carol. Bom dia, Cadu.
1: E aí?
2: Bom dia.
3: Cara, Leila aqui da Zona Leste, indo sentido Piracicaba, aqui na Bandeirantes. Tudo parado, socorro, Deus.
2: Mas você tá indo, papira?
3: Bora. Viva o rock.
1: Help God, tem mais gente na Bandeirantas, vamos ouvir.
4: Bom dia, nação roqueira. Aqui é a Tediana, de Jundiaí, indo pro meu presencial em São Paulo. Só pra avisar que a Bandeirante, sentido São Paulo interior, está caótica a partir do pedágio. Tá tudo parado, gente. Só não consegui ver o que, que é senhora, que aconteceu. Cara. Mas é do tipo, não é anda e para, é só para. Boa quarta e viva o rock.
1: Pessoal...
2: Caduzilhos. Por quê?
1: Nada,
2: segura o Haaland aí, peraí,
1: Cadu. Eu ia falar do Haaland.
2: Não fala do Haaland. Gente, a Autoban... Tem uma informação aqui, tá rolando um atendimento na rodovia, pedindo pra galera reduzir a velocidade, mudar de faixa se puder. Não tem informação exatamente o que tá acontecendo, mas sim, tem uma atenção, sentido São Paulo aí, região, galera vindo pra São Paulo, deixa eu identificar, ver se já atualizou a

0: esse tráfego congestionado aí, região gloriosa, região de Cajamar. É isso. E viva o rock.
1: Viva o rock, vinhetinha trânsito, só pra dar aquele arremate, hein? Vai lá.
2: Trânsito.
0: Vamos lá, gente. Pontos de trânsito intenso neste momento na cidade de São Paulo. Conhece a cidade de São Paulo?
1: Olha, a cidade é muito louca, malandro. É
0: grande
1: isso aí.
0: Cidade louca. Gente, Marginal Chiqueiros, sentido Santo Amargo, trânsito intenso, com pontos de lentidão, desde a saída da Castelo, vai ruim até a ponte do Jaguaré. Depois, segue intenso, lá na ponte Ari Torres, sentido Cebolão, a treta é da Ponte Transamérica, também conhecida como Transmeleca, até o infinito e além. Avenida dos Bandeirantas, sentido Nações Unidas. O trânsito está muito carregado, Caduceiros. Vai ruim até o viaduto Santo Amargo. Atenção, motorista! Presidente Filhos da Dutra, sentido São Paulo, tem um acidente no quilômetro 183, na ali é a região de Santa Isabel, sei lá, tem congestionamento. Também está ruim do quilômetro 220 ao 225, depois fica lento do 228 ao 232, parece que eu tô falando trio elétrico.
1: Nossa,
0: do
1: 22, tá mesmo, hein,
0: rodovia,
1: caramba!
0: É. Gente, rodovia dos Bandeirantas, como falei, tá ruim pra acessar a marginal, chegada a São Paulo, começa a ficar ruim a partir do 19, e também temos uma intervenção ali na pista, região de Cajamar. Ayrton Sono, tudo sentido São Paulo. Tá lento a partir do 23. Raposa Travada, a lentidão começa no 20. Cabelo Branco, tá lento a partir do 29. Anchieta, lentidão a partir do KM 15. Irritantes, tá lento a partir do 16. Transporte público. Por enquanto, nenhuma ocorrência em destaque. QAP, portaria. Que é vaca de Embu das Artes?
1: Não, meu, é o chapéu de vaca do Haaland. Vamos lá, 989-2159.
0: Noruega não usa chapéu de vaca,
1: Cadu? Ah, não, malandro, você acha que não?
0: É... Noruega não usa chapéu de vaca, Cadu?
1: Meu, e os chifres dos caras lá? 989-2159-89. Meu Deus, vamos seguindo aqui com a galera falando do feriado. Olha que rudo grusa a garganta, vamos lá.
3: Bom dia, Cadu, bom dia, Carol. Aqui, saindo de rodízio, né?
1: Ih, tá desanimada, olha. Ixi.
3: Queria que o feriado fosse essa semana.
1: Quem não queria?
3: Mas tá bom, né? Quem sabe na semana que vem não tem um joguinho do Brasil também pra gente aliviar um dia de trabalho, né?
0: É, não alivia.
3: Ai, ai.
0: Jogo não alivia.
3: Não vejo a hora.
1: Olha, o jogo é domingo. Se o Brasil passar o Haaland, aí vai ser o jogo no outro sábado, Brasil. Então, ela não vai ter nada no meio da semana. Pode esquecer. É, vamos seguindo com o quê? Mais
0: nossa,
1: uma galera.
0: Agora ela tá melhor ainda, viu? Agora ela tá sentindo
1: bem. Quis dar uma
0: bem.
1: Dose de ânimo nela. Que mais?
4: Bom dia, duplinha.
1: E aí?
4: Ica. Aqui é o Shoji, diretamente da Praia Grande.
1: Nossa.
4: Dia lindo. Promete sol, mas tá meio frio.
1: Ah.
4: Vamos que vamos catar esses viking aí.
1: É, meu.
4: Dá um rolê de viking.
1: Meu.
0: Cata viking.
4: É.
0: Você conhece o cata viking?
1: Não, você que tá chegando um barco viking lá na Praia Grande. O cara tá vendo agora isso daí. Vamos lá.

0: Nossa, que susto, hein? Para amor de Deus.
1: Sonzeira, cara. Em Miami.
0: Sonzeira, para amor de Deus. Para Burning Down the House. Vamos ouvir a galera. 989-2159-89. Parece que temos um capote perto do frango on fire. Vamos ouvir.
2: Fala, Cadu. Fala, Carol.
1: Não é bacon de frango?
2: Capotamento.
1: Olha lá, tá vendo?
2: Na Bandeirantes. Frango frito na Bandeirantes.
0: Nossa, meu.
1: Ai, não,
2: pouco
1: gente,
2: antes,
1: o frango
2: uns
1: tá
2: 3 quilômetros antes da entrada da Anhanguera pela Bandeirantes, vindo de São Paulo, sentido interior.
0: E Vivo Rock, quem mais, hein? 989-215-989.
3: Bom dia, Cadu. Bom dia, Carol.
0: Bom dia.
3: Cíntia da Vila Formosa. Cadu, pelo que eu fiquei sabendo ontem com meus colegas de trabalho, tá todo mundo animado que o jogo vai ser na quarta-feira e logo depois é o feriado. Então, vai aliviar sim, se for verdade o que me passaram, né? E Vivo Rock.
0: Olha, o que me passaram que é outro sábado. O que te passaram aí, Brasil? Te passaram o quê?
1: Olha, o que me passou foi o seguinte, se não passar o Haaland, você não vai conseguir nem chegar na outra quarta-feira com um sorriso.
0: É.
1: Então, não vamos criar essa ansiedade.
0: Também
1: primeiro
0: acho.
1: Uma coisa, primeiro o que é necessário, depois o que é importante.
0: Primeiro uma coisa e depois outra coisa.
1: Ou seja, eu falei tudo e não falei nada.
0: Isso, primeiro
1: é
0: uma...
1: isso, cara.
0: Isso, e agora me passaram que ele está aqui.
1: Aí.
0: Me passaram que ele está com as informações da Copa. Me passaram que agora
1: é
0: o repórter Lipe.
4: Repórter Lipe. Repórter Lipe!
0: Manda aí, Lipe!
5: Bom dia, Cadu, bom dia, Carol, que é o repórter Lipe.
1: Fala,
5: gente. Noruega vai pegar o Brasil. Nesse domingo, às 5 horas.
1: Né?
5: Noruega contra o Brasil. Bora, Brasil, tem que ganhar. Noruega acabou de ganhar. Quer dizer, boa não, né? Foi ontem, desculpa. Ela ganhou de 2-1 da Costa do Marfim. Tava torcendo muito pra Costa do Marfim, mas infelizmente não deu. Então vai ser Brasil e Noruega nas oitavas de finais. No domingo, gente. Isso é aquele Carol, Vivo Rock.
0: É...
6: Bom dia, Cadu, bom dia, Carol.
0: Que é o Benício.
6: E hoje eu vou falar sobre a Noruega contra a Costa do Marfim.
1: Perdeu.
6: A Costa do Marfim ganhou.
7: Perdeu.
6: É, perdeu. Pra Noruega.
1: Ah, glória.
6: E a Noruega vai jogar contra o Brasil. Vivo Rock.
0: É, Vivo Rock, Brasil. Vamos comentar aí, fazer um arremate.
8: Esportes.
1: Olha, Cadu, enquanto tudo isso acontece, eu tô dando uma olhada pra ver se tem algum animal, algum peixe, o peixe bilu, o frango bei, algum animal que já fez previsão. Se vocês souberem de algum animal, o gato Milu disse que o Brasil ia ganhar de 2-1. Falamos, inclusive, antes do jogo e aconteceu.
0: Aconteceu. Vamos lá. E o que, que o gato Milu tá falando da Noruega, hein, meu?
1: Então, deixa eu ver, eu tô tentando... Bem, a Noruega venceu então a Costa do Sem Fim, 2-1, se classificou para as oitavas de final, vai pegar o Brasil, domingão, 5 da tarde, vai ser lá no MetLife Stadium, em New Jersey. Agora, Caduzilhos, deixa eu te fazer uma pergunta. Como é que é o histórico entre Brasil e Noruega?
0: Olha, vou te falar o seguinte, não quero ser Dr. Gori, não quero dar uma de Dr. Gori, tá bom? Mas o histórico não é favorável para a seleção brasileira, não, hein? A Noruega é o único país que enfrentou o Brasil mais de 2 vezes e nunca perdeu para o Brasil. A Noruega nunca perdeu para o Brasil. Foram 4 partidas entre as seleções, com 2 empates e 2 vitórias da Noruega. Ou seja, cuidado para não botar um queijo Haaland na macarronada do Brasil na segunda, Brasil. Ou melhor, no domingo, porque segunda-feira imagina como vai estar a galera se isso rolar. Que mais?
1: Ai, gente. Não, tô dando uma olhada aqui no gato Milu que ele falou. Gente, a França venceu a Suécia 3-0. Avançou também o resultado. Com o resultado, o time francês vai enfrentar o Paraguai, Liga América Latina.
0: Paraguai não tá brincadeira, não. A França que se cuide. Que mais, hein? E o México?
1: Você tem razão.
0: E o México segue firme e forte na Copa depois de eliminar o Equador por 2-0. Agora os mexicanos aguardam o confronto entre Inglaterra e Congo, que rola hoje, 1 da tarde, para conhecerem aí os seus adversários nas oitavas de final, certo?
1: Olha, Caduzilhos, informação de último minuto aí, manda, on time, gente. Atenção, manda. Break news. O Gato Milu.
0: Falou o quê?
1: E como falamos, ele não falou do Brasil especificamente, mas comentou da Argentina.
0: O que que falou da Argentina?
1: O Milu, o Gato Milu, com a linguinha de leite, previu o seguinte: Cabo Verde vai eliminar a Argentina.
0: Olha, eu não duvido não, viu, meu? Eu não duvido do Gato Milu.
1: O Gato Milu teve esta ousadia. Bem, não falou do Brasil ainda, o Milu.
0: Ah, vamos seguindo aqui.
1: Mas falou
0: aqui
1: que o Cabo Verde, o Nabo Verde vai eliminar a Argentina. Imagina se acontece isso. Aí não, né?
0: Aí sim, meu. Aí estaremos bem na Copa. Vamos lá. Skank!

0: proibido ganhar do Brasil, hein, Noruega?
1: É, proibido.
0: Olha, muita gente pediu aqui no Pediu Trocou. O som do arra é da Noruega, malandro.
1: É proibido
0: então,
1: o arra.
0: Pediu.
1: Até domingo você não vai tocar arra, mano.
0: Pediu.
1: Não.
0: Aqui não. É o seguinte, pediu, tocou, hein, Brasil. Olha aí, arra da Noruega.
1: Que mancada, velho.
0: Ficou comigo.

0: Aí o Haaland, som do Haaland, direto da Noruega. Take on me aqui no Jornal 89.
1: Tá provocando as pessoas.
0: Ah,
1: né,
0: Brasil, tá provocando não as tô pessoas. Provocando ninguém, não. Som do Haaland. E olha, me passaram certo aí, hein? O cronograma do Brasil na Copa. Vamos ouvir aqui, ó.
2: Bom dia, Cadu. Bom dia, Carol. Se o Brasil passar da Noruega, a gente joga no sábado, dia 11, às 18 horas. Aí, se passar, joga no, na quarta-feira, dia 15, às 4 horas da tarde. Aí, se passar, joga na final, dia 19, obviamente. Isso e a gente espera que a gente chegue lá, né?
0: É, mas tem muita coisa pra passar ainda, Brasil. Certo? E se você...
1: Nossa Senhora!
0: Tem muita coisa pela frente. 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
1: 8:04, a galera rala no trânsito. Vamos lá, 989-215989.
2: Bom dia, Cadu, bom dia, Carol. E André aí? Pereira, Tapicinha da Serra.
1: Manda.
2: Ó, quem tiver na Fezes, Bittencourt tem medo, desista.
1: Nossa, trânsito
2: demais. Meu. Acidente ali, próximo à entrada do Rodoanel. É pra começar a quarta-feira.
1: É.
2: Vai, Brasil, viva
1: rock! Brasil, que mais, hein?
3: Brasil.
1: Pessoal, no modo... Nessas férias tem o modo Sweet Illusion, Brasil. Vamos ouvir aqui. Sweet Illusion.
4: Bom dia, Cadu e Carol. Olha, eu confesso que eu também acordei iludida que já ia ter menos trânsito por conta das férias, mas pra provar o contrário, o Waze até me jogou pra pão de Fábio Lazzari, que eu odeio vir por aqui. Eu não sei quem inventou esse caminho aqui, não.
3: Não faz
4: boa
3: assim,
4: sorte a todos, vivo rock.
1: É o modo doce ilusão. O pessoal acha que tá de férias, vai pegar trânsito? Sweet Illusion. É, que mais? 989-215989. Daqui a pouquinho a gente fala com a galera. Não faço ideia de qual será o próximo assunto, mas me parece que é meio ambiente. E é aquele assunto bem isso. Pertinente que é. Ah, o sistema Cantareira.
5: Meio ambiente.
3: Olha, vou fazer uma pergunta pro Caduzir. Caduzir, você acha que choveu? Em junho?
1: Choveu, claro que choveu.
3: Choveu?
1: Choveu.
3: Choveu pra caramba. Todo mundo viu que choveu. Choveu além do normal. Choveu além do que estávamos esperando. Mas não choveu no Cantareira.
1: É, mas se vier...
3: Ó, nesse momento, o sistema Cantareira está com 39,8% do volume inútil. Caduzilhos, tá abaixo do que é normalmente esperado. 40% é o previsto, é regra, depois disso, azeda. Então é o seguinte, gente, o sistema Cantareira passou a operar hoje na faixa 3, que significa alerta. A mudança aconteceu porque o sistema encerrou o mês de junho com 39,87% do volume útil, abaixo dos 40% previsto nas regras de operação, que são definidas pela Agência Nacional de Águas e também pela SP Águas, ou seja, azedou.
1: Ou seja, nunca esteve acima. Se cair um dilúvio no sistema Cantareira, o barco do Noé vai ralar embaixo o casco, velho, porque nunca subiu na média isso daí, nunca esteve acima. Enfim, com isso... Não. Ah, Brasil, com isso a Sabesp terá de reduzir captação de água. A mudança não significa racionamento nem redução imediata do abastecimento, mas limita a quantidade de água que a Sabesp pode retirar diariamente do sistema Cantareira. A operação por faixas foi criada após a crise hídrica de 2014 e 2015. A Sabesp ainda não divulgou os impactos disso à população. É melhor nem divulgar.
3: É melhor não caduzir. Alguma coisa vai ter que ser feita, Mutley. Se diminui. Você acha que não vai rolar racionamento?
1: Não sei, Brazel. Pode ser que sim. Pode ser que sim. Certo?
3: Tá certo.
1: Então vamos lá, prepare o seu baldinho e vamos seguindo com a galera. 989-215-989.
6: Oi, Cadu, oi, Carol, bom dia.
1: Bom dia.
6: É o Ida Instantânea. Avisa a coleguinha aí que quarta-feira não adianta, cara. Ela vai ter que trabalhar feriado ou sem feriado.
1: Vai mesmo.
6: A quarta-feira, que pode ser que tenha jogo do Brasil, seria outra se o Brasil for pra semifinal. Mas enquanto isso, ela tem que torcer antes no domingo e no sábado. E viva o rock.
1: Viva o rock.
3: Vai crescer muito.
1: Olha, vamos lá, seguindo aqui com mais informações do trânsito, é isso?
7: Fala, Cadu. Fala, Carolina.
1: E aí?
7: Beleza?
3: Hello.
7: Tá falando aqui.
3: Beleza.
7: Ô, Carol, quando você for falar da Raposo, meu anjo, fala que sentido, né?
3: Sim, pois
7: a
3: né?
7: A partir do quilômetro 20. Legal, interior ou capital? Filha?
3: Sempre sentido São Paulo.
7: Bora ser feliz. Quanto ao susto... Foi que minha concessionária deu na hora do jogo. Um dos ataques do Brasil, pico de energia. Oi? Como assim? Mas beleza, deu tudo certo e vivo rock.
1: Ô meu anjo, te chamou de anjo.
3: Ô queridão.
1: Ô meu anjo.
3: Ô queridão, doce de coco. Eu falei, tudo sentido São Paulo. Quando for sentido interior, também falarei. Então fique tranquilo.
1: Tá certo.
3: Viu, lindo.
1: Valeu, meu anjo. Vamos lá, Holiday, professor. Férias. Manda Green Day pra galera.

0: 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Agora 8h16. Chega de meio ambiente, meu. 989-2159.
1: Que é isso, Cadu? Você quer falar de novo que o Cantareira
0: meu,
1: tá sem água?
0: Não quero mais falar do Cantareira. Chega de falar do Cantareira.
1: Só de você tocar um Aerosmith, um Aerosbeef, o Cantareira já perdeu mais um pouco d'água.
0: Caramba, hein? 989-2159.
1: Não dá nem tempo, Cadu.
0: É, eu sei, Brasil. O pessoal ainda comentando do Cantareira, hein? Foi trending topics aqui do jornal.
2: Ô, Carol, esse lance da crise da água é um absurdo. Não precisa cair água lá na Cantareira. Os Inca, Maios, corintiano, tudo fazia canal. É só jogar a água que cai por aí, por São Paulo, lá pro Cantareira. E não jogar no Tietê e ir embora. O bem de Deus, o bem de Deus. Era só ter boa vontade.
0: Olha, eu vou te falar uma verdade, Brazil. A Sabesp quer mais é que você faça um canal no seu dente com tanto flúor que eles colocam na água, meu. É isso. É o único canal.
1: Você já fez canal?
0: Já,
1: você já fez canal?
0: Fiz semana passada.
1: Quantos?
0: Fiz um semana passada.
1: Jura?
0: Sexta passada fiz o canal.
1: Você não fala nada.
0: Fiz o
1: meu,
0: canal.
1: Passa aquela broquinha, aquela molinha, faz tufi, tufi, tufi, tufi. Horrível.
0: É,
1: mudamos de assunto.
0: Valeu. Vamos lá, 989-2159-89. Crianças apareceram.
3: Bom dia, Cadu. Bom dia, Carol. Aqui é o Vicente de Mairiporã. Minha mãe tá desesperada porque é férias, vivo rock,
0: TT9. Ah, tá certo. 989-2159-89. Vila Big Car. Vila Big Car. Vamos lá, como é que tá o trânsito?
4: Bom dia, Cadu, Carol.
1: Bom dia.
4: É Paulo da Vila Carrão.
0: E aí?
1: Fala, Paula.
4: Vila do Taricão, dúvida? Tem um carro com o pneu furado, ixi, sentido bairro. Quem meu puder evitar, vai ser muito bom, tá um trânsito.
0: Ah,
4: e viva o rock, um abraço.
0: 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Mas antes, vamos falar de qual assunto. Qual é o assunto do momento? Que eu acho que é transporte. Tô adivinhando tudo, hein? Vamos lá.
1: Essa cadeira está enrolando, vai. Gente, a linha 17 Ouro do metrô vai começar a funcionar a partir de hoje em horário ampliado. Antes, era das 10 da manhã às 3 horas da tarde. Então, a partir de hoje, passa a ser das 9 da manhã, daqui a pouquinho, 8 horas e 18 minutos agora, vai funcionar linha 17 Ouro do metrô, das 9 da manhã até às 4 horas da tarde. Claro, depois de ontem, inauguração da estação Washington Ruins. Caduzelhos, que estação maravilhosa, não? Que coisa nova, que sucesso.
0: Meu, pega o telefone aí, porque essa estação é a oitava do ramal, que foi oficialmente aberto para o público em março, com 12 anos de atraso. É a média, né, Brasil? 12 anos de atraso. É, a previsão original era inaugurar na Copa de 2014.
1: Mas não foi. Ah,
0: não foi, né?
1: Não deu, não era.
0: O governo de São Paulo afirma que a operação comercial das 4h40 à meia-noite só deve começar em outubro, a poucos dias da eleição. É isso. Então vamos seguindo aqui com a galera mandando recado. Isso, 989-2159-89. Pessoal, não faz a Via Sacra, faz a Via Saco do Trânsito. Vamos lá.
5: Bom dia, Cadu, Via Saco. Carol.
1: Via Saco.
5: Saindo hoje do Tucuruvi, 7h25. Chegando aqui no Itaim Bibi, Zona Sul, 8h10. Chegadentes, 23 de maio. Estava tá tudo andando, viu?
0: Olha, fez a Via Saco, mas com um sucesso, hein? Trânsito!
1: Grande Via Saco!
0: Trânsito do Perus!
6: Fala, Cadu! Fala, Carol!
0: E aí?
6: Leonardo aqui da Zona Leste. O trânsito aí, cara, tá bom o trânsito, hein?
0: Tá.
6: Saí aqui do Itaim Paulista, sentido Perus. 45 minutos? O que aconteceu? É férias já? Você tá doido, hein? É isso aí, viva o rock, valeu!
0: É, pegou o trânsito do Perus. Vamos seguindo agora com música aqui no Jornal 89. E claro que eu sempre toco uma musiquinha pra você. Não se assustar, o Brazel. Eu falo baby. O baby do Brasil.
1: Baby.
0: É o seguinte.
1: Cadu, não tá bom.
0: Tientia pra você. Ó, em Cidercino, Jornal 89.

0: Sonzeira, hein, Maia? Lagum, novidade
1: reggae
0: aqui.
1: Reggae não.
0: Isso aí, Sonzeira, novidade aqui no Jornal 89. A galera mandando seu recado. Só o Rock salva, vamos ver.
2: Bom dia, Carol. Bom dia, Cadu.
0: Bom dia.
2: É, André Rossoy aqui, Poacid, certo?
0: Certo,
2: sessão
0: meu.
2: Sessão matinal.
1: Certo.
2: Sessão geriátrica com os veinhos.
0: Opa.
2: Skateboard.
1: Tamo junto.
2: Beleza? Use capacete.
0: Isso.
2: E outra coisa, o Rock salva.
0: Salva, meu.
2: Skate também. E viva o Rock!
0: Viva o Rock! Se você aí...
1: Mas bicarbonato de sódio
0: também
1: às vezes salva também.
0: Viu, opa!
1: Nossa,
0: claro que
1: salve, Cadu.
0: Salve, hein, Brasil! 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Daqui a pouquinho, Tour Rock Bola. Voltamos já depois do.
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1: 8h32, a bola vai rolar.
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1: Ele vai trazer a boa nova do futebol e da Copa do Mundo. Bento Melo, beleza, Bento? Como é que tá?
4: Opa, e aí, pessoal, tudo certo?
5: Bento, é boa nova, hein?
1: É boa nova, hein, cara?
5: Não me venha com queijo Haaland, hein?
4: Então, é isso. Ele vem aí, domingão. Ih, Brasil, cara. E Noruega confirmado.
1: Nossa, cara.
4: É, vai ser doido, vai ser doido. Ontem a Noruega foi lá e ganhou da Costa do Marfim por 2-1. Gols de Nusa e dele, Haaland, que chegou a 5 gols na Copa. E confirmou aí, né? Noruega e Brasil se enfrentam nas oitavas de final, domingo, às 17 horas. Vai ser jogaço. Brasil, a defesa vai ser testada. Gabriel Magalhães e o Haaland são rivais lá na Premier League. Vai ser interessantíssimo esse duelo. Eu acho que dá pro Brasil passar, viu? Acho que, né, a Noruega tem certas dificuldades, principalmente ali na defesa. Então, é isso. Vamos que vamos. Já já eu trago mais uma informação aí do Brasil, que não é tão boa, mas enfim, vamos lá. A França depois venceu por 3-0 a Suécia, com 2 gols do Mbappé, que chegou a 6, igualou o Messi na artilharia da Copa, e o Barcola encerrou o placar. E a França vai pegar o Paraguai. Logo depois, o México, um dos donos da casa, venceu, jogou muito bem, 2-0 no Equador, num jogo daqueles que atrasou, por isso eu tô com essa cara de sono, o cabelo tá todo bagunçado.
5: Hoje, eu falei.
4: É isso. Tiveram lá os raios perto do estádio, então tem que esperar o protocolo, meia horinha de atraso, o jogo acabou atrasando uma hora. E ainda teve também uma expulsão no jogador equatoriano naquela lei, Vinícius Júnior não pode falar assim com a mão na boca, o cara foi lá, falou bobagem pro adversário assim, expulso. Vamos lá, cardápio de hoje, Inglaterra e República Democrática do Congo, às 13 horas. Esse jogo define o adversário do México. Às 5 horas tem Bélgica e Senegal. E para encerrar, hoje Estados Unidos recebe a Bósnia às 9 horas. E a notícia aqui, que ontem foi confirmado que o Paquetá sofreu uma lesão aí na parte posterior da coxa esquerda, com certeza tá fora do próximo jogo, possivelmente fora da Copa do Mundo. A CBF não deu um prazo aí para ele retornar, mas com certeza pro próximo jogo ele está fora. Vamos ver aí o que o Ancelotti vai fazer no meio campo. Opinião pessoal, eu espero que ele coloque o Danilo Santos aí para ser
1: melhor,
4: o titular.
1: Hein? Melhor.
4: Sim, meio campo mais dinâmico ali, acho que ia ser bem interessante para esse jogo. Beleza, pessoal?
1: Beleza. Então, valeu, Bento. Um abração. Obrigado pela boa nota.
4: Fechado. Valeu.
1: Um abraço.

0: Robinson no Arctic Monkeys aqui no Jornal 89. Vamos ouvir essa galera rock and roll muito oriçada no meio das férias. 989-215-989.
1: Bom dia, Cadu. Bom dia, Carol.
0: E aí, meu?
1: Aqui é o Vitão, motorista de aplicativo da Zona Leste, mais uma vez.
2: Oi, Vitão.
0: Obrigado.
1: Bom, final da Ayrton Senna pra Marginal Tietê, até que foi de boa. Agora entrando aqui na Salim Faramaluf, sentido Vila Prudente Moca, tá travado. É isso aí, só com muito rock mesmo pra aguentar esse trânsito muito louco de São Paulo. Viva o rock!
2: Zílios, temos 3 pontos chechelentos de trânsito agora, são 8h40. Túnel Ayrton Sono, esquece. 9 de embrulhos, no sentido Cidade Sem Fim. Horrível. E a Henrique Trauman, no sentido Avenida Brasil. Horroroso. E viva o rock.
0: Pega esses 3 pontos, faz uma acupuntura no trânsito aí, vê se melhora. 989-215-989.
3: Bom dia, Cadu. Bom dia, Carol.
2: Bom dia.
3: É Monique, daqui de Jandira. Gente, eu gostaria de fazer uma declaração de amor aqui. Ontem foi meu rodízio. E eu peguei um Uber pra ir trabalhar, né, pra Casa Verde.
2: O
3: nome dele era Ricardo, me apaixonei, foi amor à primeira vista. Fiquei o dia inteiro pensando nele, hoje eu acordei pensando nele, estou indo trabalhar pensando nele e acabei de bater o carro pensando nele.
0: Nossa!
3: E é isso, gente, vivo o rock, quase que eu bato agora de novo.
0: Olha, meu, eu ia falar que era um correio elegante, mas foi um correio deselegante, porque ela bateu o carro, Brasil. Que coisa, hein?

0: Ela quer pro Kissa? Pra poder cobrar a batida, porque ela deve ter batido atrás. Quem bate atrás é que paga, né?
1: É isso. Vamos falar agora do quê, hein? Vamos lá.
2: Notícias.
0: Olha, gente, o Senado aprovou um projeto de lei que libera a venda e a posse de aerossóis, de extratos vegetais como spray de pimenta para mulheres acima de 16 anos como medida de defesa pessoal.
1: Olha, segundo o texto, o spray poderá ser utilizado de forma moderada para repelir agressão injusta atual ou iminente, tá? A proposta estabelece que o uso deverá ser interrompido imediatamente após a neutralização da ameaça. A proposta agora segue para sanção do presidente Lula. Vamos seguindo com a galera rock and roll 989-2159-89 e claro que o assunto é Copa do Mundo, é o Brasil na Copa, Domingão, Brasil e Noruega.
3: Bom dia, Cadu e Carol. Então, bom dia. Domingão, vamos comer um bacalhau norueguês?
0: É caro?
3: Ou quem sabe, né? O que que acontece?
1: É, Domingão, é caro o bacalhau, melhor fazer uma macarronada com queijo Haaland. Vamos lá.
4: Vocês estão falando aí Haaland, mas a pronúncia correta em norueguês é Roland. Beleza? Bom dia, Cadu, bom dia, Cadol. Fernando de Guarulhos, abraço do Rock.
1: Olha, na atual...
0: Agora tem mais sentido pra
1: na
0: mim.
1: Na atual situação da seleção brasileira, domingo, é melhor um Haaland do que um Roland contra a Noruega. Vamos lá.

0: Bom dia, Carol. Bom dia, Cadu.
1: Bom
0: Dia
1: dia.
0: Internacional do Reggae é celebrado hoje, 1º de julho, homenageando a música, a cultura e a mensagem de paz e resistência do reggae.
2: É isso.
0: Bom dia e viva o rock.
1: Bom dia e viva o rock e viva o reggae. Vamos encerrar com ele, Bob Marley.

0: tranquilidade de quem não vai gastar R$40 pra descer pra Baixada Santista.
1: Não,
0: que susto.
1: Que é isso?
0: Não, não, imagina.
1: Vamos lá, tranquilidade. De quem vai assistir o jogo do Brasil no domingo, Brasil e Noruega também. Grande Bob Marley. Certo, Brasil?
0: Tranquilidade, que sabe que o gato Milu já disse que o Brasil vai levar, hein? A Argentina vai perder do Nabo Verde.
1: Nossa, veremos logo mais, hein? Vamos conferir essas previsões todas da Copa do Mundo. Mas voltaremos amanhã, a partir das 7 horas da manhã, né? Com Jornal. Fechou. 89, certo?
0: Sim, como não.
1: E você faz tempo que não aparece por aqui. Será que você vem sexta-feira?
0: Ô, Glória.
1: Eu vou perguntar.
0: Faz tempo que eu não apareço, né?
1: Vamos perguntar para o gato Milu se você aparece ou não aqui na sexta-feira. Então voltamos. Voltamos amanhã com The Jornal.
0: É o gato Milu.
1: É o Bilu.
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3: Salve, salve, meus guerreiros, minha galera, com muito jogo de cintura. Começa agora diretamente da ABF, mais um Separar o Sangue Esfria, diretamente aqui da maior feira de franquia do mundo. Sejam muito bem-vindos, valeu, galera! Aê! A gente gosta de bagunça, hein,
4: meu? A gente gosta de barulho.
3: Brasil, galera, comunicando Brasil. Yuri, sua pedida hoje...
4: Sua pedida hoje...
3: Não, a gente não pode falar hoje, porque isso aqui é uma coisa
4: não datada. Não pode falar, mas deixa eu só explicar pra galera que tá em casa. Hoje a gente tá gravando esse programa, como o Caíto disse no início, da ABF. Então, assim, a gente tá dentro de um estúdio aqui, do pavilhão do Center Norte, maravilhoso, cheio de gente em volta. Eu sei que não dá pra ouvir o público ali, mas tá lotado de gente em volta aí. Muito obrigado.
3: Bom dia. Eu queria fazer a apresentação pra nossa convidada, eu tenho uma admiração. A gente tá batendo papo aqui de 15 minutos, já sou seu fã.
5: Ah, obrigada.
3: É, porque a gente fala a mesma língua, cara. A gente vai ficar até amanhã à noite falando.
5: Sim.
3: Mas eu queria apresentar quem está aqui. Durante muito tempo, comprar roupa usada era vista como necessidade. Hoje é uma escolha. Mais do que isso, virou um dos mercados que mais crescem de varejo no mundo. Mas quando a convidada hoje começou, ninguém falava em economia circular, sustentabilidade e moda consciente. Ela simplesmente enxergou o valor onde a maioria das pessoas via o descarte. Alguns números. Fundação Peça Rara foi fundada em Brasília, Peça Rara, há quase 2 décadas. Meu Deus, quanto tempo. Mais de 130 lojas espalhadas pelo Brasil. Presença em 22 estados no Distrito Federal. Cada cerca de 4 milhões de peças vendidas no ano. Faturamento próximo de 300 milhões. Crescimento aproximadamente de 25% em 2025. Meta de alcançar 300 unidades até 2030. Querida Bruna, seja bem-vinda ao Separar o Sangue Esfria.
5: Nossa, obrigada.
3: Bruna, prazer ter você aqui. É muito legal a gente... Você, assim, falar hoje no formato do seu negócio, muito mais tranquilo, né? Porque todo mundo já sabe. Ah, claro, minha filha falou disso, já sei. Ah, que legal. Falar de... Eu posso usar a palavra brechó, não?
5: Lógico, por favor.
3: Tá. Falar de moda circular, barra mechó, barra peça rara, há 20 anos atrás, parecia que você estava falando grego, né?
5: Sim. Eu passei a maior parte dos meus primeiros 5 anos empreendendo no Peça Rara, convencendo as pessoas do que eu queria fazer. Porque peças para venda as pessoas traziam, mas ninguém queria comprar, né? O preconceito era muito maior. Hoje ainda existe, a gente ainda tem um caminho a ser percorrido, mas muito mais tranquilo do que há 20 anos. Então, no começo, eu recebia muitas pessoas com muitas malas, muitas sacolas, muitas coisas para desapegarem, né? E poucas delas queriam comprar. E aí tinha todo um trabalho de conscientização, de educação, inclusive, para essa mudança de comportamento de consumo começar a acontecer.
3: Perfeito.
5: Até porque o meu incentivo inicial, a minha inspiração foi a peça usada para criança, né?
3: Ah, inicialmente foi peça usada para criança.
5: Eu fiz psicologia, na verdade, ao longo do meu curso eu vendia tudo que você possa imaginar para fazer renda, fazer dinheiro.
3: É, o lado empreendedor já estava bombando naquela época, né?
5: Já.
3: Assim, o que a gente tem que fazer para fazer a coisa acontecer, né?
5: E aí, no final do curso, aquele espaço todo, aquele mailing incrível que eu tinha na universidade toda, que compravam todas as coisas que eu vendia, ia acabar, eu precisava continuar fazendo renda. Li uma pequenas empresas, grandes negócios, vi um brechó infantil aqui em São Paulo, falei, vou fazer isso. Fui no armário das crianças, me casei com 19 anos, fui mãe aos 20, fui mãe da minha segunda filha aos 21, então comecei tudo um pouco cedo na vida. Abri o armário dos meninos, falei, gente, eu vou vender as coisas deles e vou começar. Conversei com algumas amigas, elas foram me emprestando as coisas. E assim nasceu a minha primeira experiência empreendedora com peças de segunda mão.
4: Então, e funcionou nessa época?
5: Muito, muito, porque para criança, que realmente as coisas, né, são tão passageiras, né, a cada 6 meses um ano, dois anos, a criança perde tudo e precisa, de fato, trocar o sapato, trocar a roupa...
3: Perde depois de 6 meses.
5: Exato.
4: É muito louco isso.
5: É, então a aceitação foi mais tranquila.
3: E nesse caso é muito mais legal, porque a peça é muito mais nova, né?
5: Sim.
3: Porque a peça foi usada 2, 3, 4 vezes.
5: Sim.
3: Ô, Bruna, deixa eu te fazer uma pergunta. Nós, eu não sou entrevistador, eu sou empreendedor da vida real junto com você. Nós não somos empreendedores de palco. A gente não é empreendedor que as pessoas falam, ó, pega 1 milhão que você vai ficar milionário. Não.
5: Não.
3: A gente constrói um negócio.
5: Sim.
3: Tem um monte de gente aqui assistindo a gente, escutando a gente. Eu tenho o meu momento. Qual foi o momento que você falou, opa, acho que eu tenho um negocinho aqui? Vou te dar um exemplo meu. Eu tava na Galeria Rufino, vendia óculos lá, não sei o quê. Aí eu abri um quiosque no shopping Vila Lobos, São Paulo. Sábado chuvoso, das 10 da manhã às 10 da noite, vendeu tudo. Vendeu até parafuso. Falei, opa, eu acho que eu tenho um negócio. Você lembra algum momento da tua história? Porque assim, primeiro foi uma brincadeira. Fala, pô, vamos ver o que acontece. Tá, opa, atendendo. Mas qual é a hora que você falou assim, acho que eu tenho um produto na mão? Teve algum momento?
5: Alguns momentos. Eu vou te contar 2 ao invés de 1. Pode? Posso?
3: Claro. Quantos você quiser.
5: Primeiro deles foi quando eu comecei a ser muito demandada pelos próprios clientes, querendo aprender comigo.
3: Aprender o quê?
5: Sábado era um dia em que a empresa é uma empresa familiar, começamos eu e minha mãe. Meus irmãos, eu brinco que eles não foram convidados, eles foram convocados a se tornarem nossos sócios.
4: Vocês são obrigados.
5: A gente foi abrir a segunda loja e a gente precisava deles, então eles entraram como sócios. E aí abrimos 3, 4, 5, 6, 7 lojas todas em Brasília. Meu pai se aposentou, foi cuidar da parte financeira e administrativa pra gente. E a gente, nos sábados, passávamos a maior parte do tempo atendendo pessoas, tanto de Brasília quanto de outras cidades, que vinham perguntar como é que era aquilo, como é que aquilo dava certo, o que vocês fazem diferente do que eu faço, porque eu tenho um brechó há 10 anos, eu tenho uma loja e eu não consigo crescer, qual é o sistema que vocês usam, qual é o controle que vocês fazem, tem contrato, não tem contrato, por que consignação? E a gente passava boa parte do tempo dando dicas, ensinando. Meu pai, que ficava alocado no caixa da nossa primeira loja, as pessoas botavam a cadeira do lado e ficavam com o caderninho anotando todas as dicas que ele ia passando, sabe? Nossa. E aí comecei a prestar atenção nisso, fui através do Sebrae entender se eu poderia, de repente, montar, talvez, uma mentoria. E aí eu me dei conta de que a mentoria talvez fosse pouco para aquilo que eu estava fazendo, né? E foi quando eu contratei, na verdade, ao invés de um curso de mentoria, uma análise de franqueabilidade, para poder entender se o meu negócio era franqueável. Até porque eu achava que não era. Eu trabalho com itens únicos, então, peças de segunda mão de infinitas pessoas. Eu ia franquear o quê, né?
3: Então, mas isso para mim é uma coisa que me chama atenção demais.
4: É difícil.
3: Porque, assim, você tá com quase 200 lojas. E assim, a gente tem que multiplicar um formato. E o seu formato, ele é mutante.
5: Sim.
3: A sua loja é mutante. Esse é o charme dela, inclusive. É. Porque ela é uma transformação. Cada hora eu tenho peça nova.
5: Todo dia. Todo dia a loja é outra loja.
4: Ok, tem tamanhos únicos, né? Você pode chegar lá, adorar uma peça e não ter seu tamanho, né?
5: São peças raras.
3: É. Não, e é peça única, é peça rara. É muito legal, assim. Tinha tudo pra não multiplicar. O que que te fez? A gente tá numa feira de franquia. As pessoas aqui estão vendo uma franquia, ou estão querendo vender uma franquia, ou querendo comprar uma franquia. Quais são os cuidados que você tomou pra multiplicar isso? Porque na boa, a gente tava conversando antes, suas respostas são muito firmes, cara. São muito consistentes. Quais foram os cuidados que você tomou pra franquear peça rara?
5: Vou te responder, mas posso te falar primeiro a segunda? Claro. O segundo momento em que eu entendi que eu tava fazendo um negócio legal? Eu até, meu celular não tá aqui, eu queria te mostrar, mas depois a gente...
4: Chegou o celular. Mostrar.
5: Vou falar, você vai acreditar. Em 2019, quando eu tinha acabado de contratar essa análise de franqueabilidade, eu vim para minha primeira BF como espectador. Eu vim entender o que era uma BF, né? E assisti uma palestra sua, e já era sua fã. E quando acabou a palestra, eu fiquei 2 horas na fila para tirar uma foto com você.
3: A gente tirou uma foto?
5: Lógico.
3: Galera, vocês que estão aí ao redor, obrigado pela audiência, valeu.
4: Fica na fila pra tirar foto,
3: quem
4: que dá
3: tá
4: sorte.
3: Quem tá aqui na minha frente é a Bruna, fundadora da Peça Rara. Só pra vocês saberem, tá? Então esse é o nível da conversa que a gente tá tendo agora. Siga aí, por favor, Bruna.
5: Tirei a foto depois de 2 horas na fila e aí falei com você. Falei, Caíto, eu tenho um negócio muito legal, eu preciso te falar sobre isso. Aí você falou, me manda um direct. E a gente tem o direct aqui na nossa conversa em 2019. Então acho que esse foi um dos momentos importantes também que... Poxa, o Caíto me deu atenção, o Caíto me pediu pra mandar um direct. E eu te mandei mensagem, você me respondeu. Eu lembro que eu saí daqui super eufórica... pensando, vai dar certo, eu acho que eu vou franquear o meu negócio, porque se Kaique está me olhando e me dando atenção dessa forma, eu devo estar fazendo alguma coisa interessante.
3: Você, quando trouxe o conceito de novo, de um brechó, de uma coisa... Porque, assim, a coisa mais louca é o seguinte, ela não tem problema de estoque, porque o estoque é retroalimentado pelo cliente dela.
4: Pelo cliente. E isso é só uma pergunta.
3: Isso é muito futuro, cara. Isso é um pensamento muito evoluído, entendeu?
4: É consignado?
3: Não.
5: Atualmente a gente diversificou o modelo, na verdade, em outubro do ano passado, acompanhando inclusive demandas do mercado e até mesmo da concorrência de outros players que foram surgindo. Hoje somos o único brechó, né, a única empresa de economia circular de fato que quem decide se a peça vai ficar em consignação, se a gente vai comprar a peça ou se a peça vai ficar em troca de moeda PR, que é o cliente que consome na loja, é o próprio fornecedor. Então, quando você chega na loja, a gente cadastra as suas peças, a gente cataloga as suas peças e você recebe um link onde você faz a opção. Se você quer o Pix, se você quer deixar em consignação, obviamente, por um valor maior, e na verdade você recebe no mês seguinte a venda, então é muito rápido.
4: Então, na consignação tem a vantagem do cliente receber um valor maior do que se você for comprar a peça.
5: Exatamente.
4: Bem interessante.
5: E a moeda PR, você já sai ali com um voucher para você consumir na própria loja. Então, o fornecedor é quem escolhe, né?
4: Interessante isso.
3: Eu te fiz uma... Tantas perguntas para te fazer...
5: Não, eu não respondi a pergunta sobre os cuidados que eu tomei para poder franquear. Eu acho...
3: Porque tem um monte de gente aqui querendo franquear.
5: Sim.
3: Tem um monte de gente aqui querendo abrir uma franquia, né? As pessoas estão aqui vendo, querendo franquear. É importante as pessoas saberem quais são os cuidados que se... Porque tem uma coisa. Você, quando você criou uma franquia, você criou uma franquia muito mais evoluída do que eu, por exemplo. Quando eu criei uma franquia, não existia nem nome de franquia. Hoje, quando uma pessoa vai comprar uma franquia ou abrir uma franquia, tem muita informação do que fazer e do que não fazer.
5: Sim.
3: Né? Gestão, escutar, construir junto com o franqueado, ser humilde, distribuir no Brasil e tal. Quando eu comecei, eu não sabia nada. Então, assim, quais foram os cuidados que você tomou para abrir a franquia quando você começou?
5: Primeiro cuidado foi... Passamos 2 anos fazendo, de fato, essa análise de franqueabilidade, manualizando os nossos processos, investindo em tecnologia, investindo em sistema próprio, investindo muito nas pessoas que estavam construindo aquele negócio conosco desde que a gente começou, para que realmente a gente tivesse algo consistente para poder comercializar, principalmente pelo fato de que eu não tinha um produto para vender. Eu não fabrico e vendo e tenho uma comissão em cima disso. Eu não importo e revendo e ganho em cima disso. Eu estava vendendo simplesmente o meu know-how, o meu modelo de negócio.
3: O seu ganho hoje é o quê? Um royalty?
5: Royalties.
3: Eles pagam royalties sobre a geração...
5: Sobre
3: as vendas,
4: e imposto, só uma curiosidade. Como funciona?
5: Dentro de cada loja, dentro do faturamento que tem, paga imposto de acordo com o seu regime, o seu faturamento.
3: Bruna.
5: A gente tem, inclusive, loja já, para vocês terem noção como o negócio é bacana e é bom e é rentável e cresce, a gente tem algumas lojas já que saíram do Simples e que estão no lucro presumido e que tem um faturamento bem substancial.
3: Queria te fazer uma pergunta. Você tem um formato... Desculpa, eu tô tentando acompanhar o seu formato, que é um formato novo.
5: Sim.
3: Você não tem um vendedor, você tem um cara que compra. Muito louco, o cara tá lá não pra vender, pra comprar.
5: Sim.
3: E esse cara, se ele não comprar bem, a venda não acontece.
5: Sim, são os nossos avaliadores.
3: Então, o avaliador é um vendedor também, não?
5: Não necessariamente.
3: Tá. Esse avaliador... Conta pra mim, esse cara tem que ter conhecimento de moda, esse cara tem que ter conhecimento de produto, porque, meu, é um cargo.
5: É uma profissão que a gente criou, né? Porque isso não existia no mercado, isso não existe. Inclusive, é um dos grandes desafios que a gente tem na nossa operação.
4: Isso é doideira.
5: Pra vocês terem noção, a gente recebe, em média, 500 peças únicas por dia por loja.
3: Jura? Não, para. Receber significa comprar ou escolher das 500?
5: 500 entram.
3: 500
5: são escolhidas, em média.
3: Mas escolhida chega a 2 mil, 3 mil? É isso mesmo?
5: A gente atende, em média, 40, 50 pessoas por dia, por loja, levando peças que querem deixar à venda no Peça Rara.
3: Eu vou te interromper, que isso aqui é um programa de música. A gente vai de música agora e volta no rock and roll sensacional, diretamente do Separou Sangues Frio, aqui da feira ABF Franchise, a maior feira de franquia do mundo.

0: Voltando aqui no Se Parar o Sangue Esfria.
1: É isso aí. Ó, e a gente tá na BF, esse programa foi gravado, a BF já foi, mas sensacional, tem um monte de gente em volta aqui assistindo a gente, hoje falando sobre peça rara.
0: Só uma coisa que eu fiquei muito bravo, muito puto. Eu tinha uma bota que eu comprei da Vivienne Westwood. Paguei uma puta grana.
2: Sim.
0: Só que eu não queria mais a bota, eu fui bater num brechó. Meu, o cara me deu. Eu paguei uma puta, o cara me deu. Júpiter, eu quase xinguei ele.
2: Quanto?
0: Ah, eu paguei, não sei, $1,000. O cara me deu $80. Você tá me tirando? É o que eu posso pagar.
2: Se fosse no Peça Rara, ela teria sido muito bem avaliada.
0: Eu vou bater no Peça Rara pra vender a bota.
2: Ela tá lá ainda, você já satisfez? Você deixou pelos...
0: Tá lá.
2: Então leva no Peça Rara.
0: Porque eu tenho novinha, não rolou, mas é uma puta peça incrível.
2: A gente tem hoje em dia, inclusive, um sistema de inteligência artificial no nosso sistema que auxilia essas avaliadoras a precificarem os itens. É, então, todas essas 500 peças que a gente recebe em média por dia, por loja, de acordo com a descrição, com o estado de conservação, com a marca, o nosso sistema, ele prevê, né, um valor médio local, de acordo com aquelas características daquela peça que a gente já tenha recebido em outro momento, e um valor nacional, em relação a todas as lojas. Né?
0: Deixa eu falar uma coisa. Queria te fazer uma pergunta, é o seguinte. Você, eu tô falando de propósito de geração Z. A minha filha de 19, como eu tava te comentando, ela não admite comprar uma peça nova.
2: Sim.
0: E assim, ela é anticonsumo. Fala, Sofia, pelo amor de Deus, a sua blusa tá velha. Eu não quero comprar nada. Mas quando se trata de um brechó, o olho dela brilha. Ela fala, ai, achei. E ela fica num brechó como se ela tivesse numa livraria que ela adora. Ela fica horas no brechó.
2: É muito legal.
0: E é muito louco, ela tem relação com a roupa. E eu percebo que quando ela escolhe uma peça, ela fala assim, esta aqui é a minha peça. E ninguém vai estar nada. Você tem uma vantagem que eu tô tentando. É que eu tô com 30 anos de marca. Então a geração Z, pra mim, eu falo bastante, mas é um desafio.
2: Sim.
0: Só que você já criou um produto inicial que fala com os princípios da geração Z. Como é que você retém essa galera? É uma comunidade? Você dá a voz ativa? Você deixa as pessoas falarem? Porque eles querem falar, eles querem se posicionar. Como é que você trata com esse tão cobiçada geração que tá na sua mão? Essa pergunta foi boa, hein?
1: Nossa,
0: foi chique, hein?
2: Maravilhosa. O nosso negócio por si só já é muito atraente, já agrada e já encanta essa geração. Assim como a sua filha, eu tenho uma Sofia também, eu tenho 4 filhos. Os meus filhos nasceram dentro do Peça Rara, na verdade Peça Rara existe por causa deles, inclusive. O nome Peça Rara aconteceu por causa do Davi, que é o mais velho.
0: 4 filhos do mesmo CNPJ?
2: Sim.
0: Parabéns,
1: porque,
0: hein?
1: Porque o Davi era muito aprontão, então ele é uma peça rara?
2: Era. Esse menino é uma peça rara. Aí um dia eu falei, gente, é esse o nome do negócio.
0: Nossa, maravilhoso, né? Mas peça rara é engraçado. Peça rara é uma coisa que minha avó falava.
2: Esse menino é uma peça rara.
0: Filho, leva uma japona. Lembra japona?
2: Japona, sim.
0: E a mãe falava, filho, leva a japona. E tava sol. Só que ela falava, leva, e você não levava. E 6 horas da tarde chovia horrores. Escute a mãe.
2: Exatamente. Né?
0: Peça rara, mas conta.
2: Essa galera, essa geração, né, essa juventude toda, eles nasceram muito preocupados já com realmente a sustentabilidade, não como conceito, mas como uma obrigação, uma realidade, e eles precisam contribuir para isso, sabe? Então, o meu Bento, por exemplo, de 11 anos, a cada 2 meses, ele, por conta própria, ele separa os itens que ele vai doar e os itens que ele vai levar para Peça Rara, porque ele vai trocar. Ele precisa comprar uma blusa nova, uma calça nova, então... E aí, quando ele chega na loja...
0: Comprar uma calça nova significa uma do brechó ou da loja?
2: Nova, não, nova do brechó. Porque também, só compra uma peça nova se não tem, se já passou por todas as peças raras próximos e ele não encontrou. E também não deixa de doar para o nosso braço social, que é o Instituto Eu Sou Peça Rara, que ele sabe a importância que é.
0: Tá certo que tem uma mãe legal em casa também, né? Uma mãe,
2: sim,
0: que ajuda, mas é a geração
2: a influência,
0: assim.
2: Então, a influência realmente é muito direta, né? A gente conversa e convive com isso o tempo inteiro. Mas onde eu quero chegar para te responder a sua pergunta? Quando ele chega na loja para levar, a gente faz um cadastro no CPF dele. E ele tem 11 anos. E ele acompanha no aplicativo as peças que foram vendidas. E ele tem poder para poder falar quanto ele quer receber. E quanto vale, quanto ele pagou. Ele argumenta com a avaliadora que está ali do outro lado. Ele conta a história da peça, se ele usou, se ele não usou. E quanto ele gostaria de ganhar. A Sofia, minha filha, com 14 anos, que queria o primeiro iPhone, ela foi se desfazer das Barbies, das Polis e das bonecas. E foi fazer conta. E foi argumentar lá na nossa loja. E durante 3 ou 4 meses ela ia receber para poder juntar o dinheiro para comprar o iPhone. Então, assim, eles realmente fazem parte disso. Então, acho que essa é uma facilidade que a gente tem com o nosso negócio, porque eles são muito bem-vindos, eles são muito inteligentes, eles são muito antenados. Por conta de redes sociais e etc., eles sabem o que está acontecendo no mundo na palma da mão deles.
0: Não, é um negócio assustador.
2: É.
1: Okay.
0: A gente, pera um minutinho. Ah, tem uma pergunta, né?
1: Tem a pergunta.
0: Então vamos lá, vamos fazer a pergunta. Diga lá, meu velho.
1: Debruça aqui, meu filho. Vem aqui, fala do meu ladinho. Qual é seu nome e de onde você veio, caravana de onde?
3: Ó, meu nome é Messias Santos. Nós temos uma empresa aqui, Vivo Rock and Roll, é baseada nesse sentido. E eu não vinha pra feira, mas depois que vi a Patrícia, eu não sei se é Patrícia Campos, a presidente do conselho, falando que nós fizemos uma goleada na China, nós estamos com 420 franquias aqui e a China só com 350, me animou a ver a conversa do Kaique. E a pergunta é, Kaique,
1: Caíto,
3: em tempos de crise, né, a gente está com uma desvalorização de 38% da moeda, as plataformas chegando a 60% nos deliveries, o aluguel caro, inflação, mão de obra um pouco escassa, tendo que automatizar. E eu sei que aqui, esse tema, esse ano é o uso da IA para a melhora das performances dos franqueados e franqueadores. Então discorra que você é um mestre nesse assunto. E viva o rock and roll, viu, Caíto? Me desculpe.
1: Caíto!
0: Oh, meu Deus! Oh, obrigado pela pergunta. Assim, de novo, a gente tem que usar a inteligência artificial cada vez mais. Então, assim, a inteligência artificial... Prazer, brother. Bela pergunta. A inteligência artificial, a gente usa em várias ferramentas, não necessariamente só para criar campanha. Então, vou dar exemplo para vocês, até depois, se quiser a tua dica. A gente está com um sistema de inteligência artificial que diz o lado da rua e o quarteirão que a gente tem que abrir, quanto que a gente vai pagar de aluguel, quanto vai dar de margem.
2: Olha só, incrível.
0: Né? Inteligência artificial que monta o pedido franqueado toda semana baseado na venda dele. Acho que no teu caso também.
2: Sim.
0: Tem um caldo incrível. Mas por incrível que pareça, a gente foi a primeira empresa no Brasil a lançar uma campanha com inteligência artificial. E agora essa geração nova não gosta de inteligência artificial.
2: Estão
0: a Gucci
2: super...
0: se deu mal mês passado porque lançou uma coleção de inteligência artificial linda e o consumidor falou, isto não serve. É. Isso não serve.
2: Não tem identidade, não tem.
0: Quero te fazer uma pergunta. Aqui a gente tem franqueadores e franqueados. Depois de 130, 140 franquias, depois de 1000 franquias, a gente aprende a descobrir qual que é o melhor franqueado, qual que é o perfil.
2: Lógico.
0: Né? Então, no meu caso, eu não, pra mim, investidor pra Tilibins não funciona.
2: Pra mim
0: barriga
2: também não.
0: No balcão. Outra coisa, o cara tem que gostar do meu negócio. Se ele tá lá só por causa de dinheiro, não interessa. Hoje, como é que você define um franqueado? Existe um perfil, assim, que a gente já definiu e falou, puta, não, uma peneira pra chegar no cara, porque, de novo, a escolha do melhor franqueado é o sucesso do nosso negócio ou o insucesso.
2: Sim.
0: Qual que é o perfil disso?
2: Os nossos melhores franqueados são os franqueados que se apaixonaram pela marca antes de buscarem a empresa pra virar negócio.
0: Mas e o cara com paixão, sem experiência de varejo? Funciona ou não?
2: Algumas vezes sim, porque ele tem disposição, ele quer muito aprender, muito dar certo, ele quer muito fazer aquilo acontecer, ele tem uma dedicação e uma predisposição a seguir o que a gente recomenda, ele dedica a vida para aquilo e o nosso negócio é muito dependente disso. Obviamente, o franqueado pode crescer e pode ter novas unidades a partir do momento que ele monta um time e uma equipe que tenha o olhar e a dedicação e a atenção que ele tem para o negócio. Eu falo que ter peça rara é como abrir qualquer outra, uma clínica de estética, um consultório odontológico ou de medicina, onde você é o principal funcionário daquilo
0: claro,
2: ali.
0: Claro.
2: Não tem como.
0: Claro, lógico. Não. Ah, e você vai ser a pessoa que vai tocar o teu negócio.
2: Exatamente.
0: Se você não tiver a temperatura, é shopping ou não?
2: Pouco.
0: Shopping,
2: existem os desafios, né, dos shoppings em termos de custo, de investimento e etc. Então, temos algumas experiências, mas são poucas.
1: Mas qual a característica da rua que atrai mais o peça rara?
2: Eu sempre procuro pontos onde exista fluxo de mulheres, principalmente, mais recorrente. Onde tenha serviço, onde tenha o salão de beleza mais interessante, onde tenha a delicatesse mais legal, onde tem a loja de lingerie, onde tem... Enfim, a gente tem que estar perto das coisas que já funcionam, de outros empreendimentos, de outras marcas que já são consolidadas. Nem sempre isso é possível, até por conta justamente do custo, que algumas vezes inviabiliza, ou até do tamanho dos imóveis. A gente é uma operação que demanda um tamanho interessante, porque então, a gente tem um back-office muito grande de área de recebimento de peças,
0: de estoque e tal,
2: etc.
0: Isso que eu queria perguntar para você é uma coisa, que é o seguinte: eu tenho uma coisa que chama teoria dos 40 metros quadrados. O que é a teoria dos 40 metros quadrados? Ao decorrer dos anos, eu descobri o meu 40 metros quadrados. A Chili Beans não funciona em 50 metros quadrados e também não funciona de 35 para baixo. De 50 metros quadrados ela fica muito caro e toda hora o meu franqueiro tem que ficar negociando aluguel. De 35 metros para baixo a conta não fecha porque a venda não funciona.
2: Não tem a diversidade, então, quantidade assim, de itens.
0: Eu descobri o meu tamanho. O meu tamanho é 40 metros quadrados e de quiosque 7 metros. Foi o que eu descobri. Essa conta fecha lindo. Você já descobriu os seus 40 metros quadrados?
2: Os meus 40 são 300 metros quadrados. E é isso.
0: É importante todo mundo estar aqui escutar. Cada um tem o seu.
2: Isso. E descobrimos porque, inclusive, tivemos outras experiências, né? Temos lojas com 900 metros quadrados que funcionam e tivemos lojas com 900 que não funcionaram, que a gente precisou reduzir. E tivemos experiências menores que também não funcionaram, que a gente teve que aumentar. A gente tem um modelo hoje de loja menor, que é uma loja pocket para cidades pequenas e tal. Isso é um outro negócio dentro do negócio. Mas o peça rara full, né, tradicional, com segmento principalmente feminino e também infantil, masculino e casa, quando é o caso, precisa ter 300 metros quadrados.
0: Eu quero te fazer uma outra pergunta. A dor do mundo é gente.
2: Ah.
0: Todo mundo que eu falo essa pergunta faz... Você treina no dia seguinte, tchau, vou embora, vou pra Austrália. Ou senão eu vou...
1: Vou viver da minha arte.
0: Não vou fazer nada.
2: Eu vou escolher, eu posso escolher não fazer nada.
0: A gente tá lançando agora um projeto de... venda com liberdade. O que é isso? A gente fez um teste, pegamos umas meninas de 16, 17 anos dela, empoderamos essas meninas, e elas viraram vendedoras de óculos na escola delas.
2: Legal.
0: E deu um sucesso incrível. A gente quer meio que multiplicar isso.
2: Legal.
0: Porque até a história, você trabalha a hora que você quiser,
2: sim,
0: você não tem horário, você não tem CLT, não tem nada. Como é que você, minha querida guerreira, gênia, pode dar uma dica de lidar com as pessoas? As pessoas estão todo esse problema, né? Como é que eu retenho? Como é que eu diminuo o turnover? Você tem alguma dica de alguma coisa que está funcionando?
2: Todo empreendedor precisa gostar de gente. A gente tem que gostar das pessoas. Boa. E tem gente que não gosta de gente. Tem gente que gosta de dinheiro, que gosta de trabalhar, que gosta do negócio. E aí fica muito mais difícil porque, na verdade, antes de qualquer coisa, eu brinco, eu costumo dizer que a última coisa que a gente faz é vender. Vender, seja lá o que for, vender artigos usados, vender óculos, né? A gente se relaciona com as pessoas, né? A gente constrói relações. E a grande habilidade que os nossos operadores, franqueados e nossos colaboradores precisam ter é gostar de gente. Os nossos franqueados precisam saber liderar, ou se não sabem liderar, precisam aprender a liderar. E, consequentemente, vão buscar os melhores caminhos para poder reter. No meu caso, acho que tive a felicidade de pensar esse negócio, né? Intuí esse negócio há 20 anos atrás, onde as coisas eram um pouco mais fáceis. Brasília, acho que propiciou, eu tive algumas vantagens em relação a isso. O fato do meu negócio ter nascido familiar e eu ter tido a oportunidade de ter meus pais, meus irmãos, ou seja, éramos muitas pessoas cuidando das pessoas. Isso tudo propiciou para que a gente construísse uma cultura de cuidado com as pessoas muito forte. Então, eu sei que eu tenho pessoas que estão comigo há 20, 19, 18, 15 anos, e quem está há menos tempo chegou e ficou, porque a gente... acho que o que eu mais faço e o que eu aprendi a fazer da melhor maneira que eu posso e quero melhorar ainda mais, além de avaliar peça, escolher peça, é cuidar das pessoas. Então, se eu posso recomendar algo aqui, mesmo que você não saiba como isso é feito, aprenda a cuidar das pessoas. A gente tem que cuidar das pessoas.
0: É o que você falou, você está no varejo, tem que saber cuidar.
2: E é cuidar em todos os sentidos. Ah, mas eu vou passar a mão. Ah, mas eu vou deixar faltar. Ah, mas se o filho tiver problema, eu vou deixar. Vai. Lógico que você não vai ser bobo.
0: Não, não há dúvida.
2: E que existem regras, e que existem rotinas, e que existe uma política de relacionamento e uma série de coisas que todo mundo, para poder conviver, e principalmente num ambiente de trabalho onde uns dependem dos outros, a gente tem que ter responsabilidade. Mas, além disso, você precisa cuidar das pessoas, você precisa ensinar as pessoas a se cuidarem também.
0: Não há dúvida.
2: Esse senso de responsabilidade que um precisa ter com o outro, precisa começar da gente.
0: Então, mas é muito louco que são sutilezas. As pessoas perguntam pra gente, acham que tem uma
2: receita.
0: Não, é buscar de gente, é cuidar, é valorizar, é falar, é entender. A gente vai de música, e agora você gostou, né? Que
1: eu li, nossa, velho!
0: Ele ia falar de vai de música.
1: Nossa, velho!
0: A gente vai de música e volta daqui a pouco. Não.

0: Voltando aqui no Se Parar o Sangue Esfria.
1: E lembrando que hoje a gente tá na BF, né, Caíto? A gente gravou aqui, a BF já passou. Sensacional a feira. Estamos fazendo esse programa de dentro da BF com um monte de gente em volta.
0: Dizem que jovem não sente frio. Yuri.
1: Eu não sou tá mais jovem.
0: Tá 12 graus lá fora, você tá de bermuda e camiseta.
1: Sabe? Ah, mas tá bom, né?
0: Tá bom.
1: 12 graus tá gostoso, é
0: tá
1: bom.
0: Tá bom, tá
2: meu
0: bom.
2: Meu Deus.
1: Vamos pra pergunta?
0: Vamos pra pergunta.
1: Bora, chega aí. Como é seu nome, capivara e caravana de onde?
0: Ah, ele chega com o rostinho bem do ladinho do Yuri.
1: Tá baixo o microfone, não tem o que fazer.
3: Me ajuda, Caíto. Caíto, meu nome é Fernando Nunes, sou diretor de expansão. Eu tenho uma pergunta pra você e pra Bruna, que é o seguinte. O que vocês prezam de perfil de franqueados quando vocês vão fazer aquela entrevista de aceite para aceitar o franqueado na rede de vocês, visto que vocês são cases de segmentos diferentes. E eu, como trabalho na expansão, eu gostaria de entender o que vocês pensam, o que vocês levam em consideração na hora de aceitar um possível franqueado na rede de vocês.
0: Bom, a Bruna já exercitou esse assunto, eu vou comentar. Eu queria só fazer uma coisa. A gente podia fazer alguma coisa junto, né?
2: Tô pensando nisso, chegou aí.
0: Juro, mas deu uma vontade, cara. É que eu tenho peça, só pra, eu te perguntei, eu tenho peça muito conceitual, muito legal, mas elas têm uns defeitinhos que eu vendo em loja de fábrica, mas você falou que você não pode vender nada com defeito.
2: Mas depende, é defeito que atrapalha o uso da peça?
0: Não, porque eu tenho umas peças, meu, muito, muito
2: quero
0: legal.
2: Quero ver, vamos ver.
0: Maravilhosa. Aí fico te mandando fazer uma coisa Chili Beans, peça rara... E eu
2: pode montar uns corners dentro das lojas. Vamos conversar.
0: Eu adoro, cara. Eu tentei fazer economia circular de óculos escuros no Oscar Freire, foi uma tragédia. Deu errado. Eu vou perguntar, vou responder um pouco de franqueado. São 30 anos. Então, o franqueado da Chili Beans, ele passa

0: pra, assim, uma média, assim, pra fazer um resumo, são 500 leads por mês querendo ser franquia da Chili Beans.
1: Desses, atualmente?
0: Atualmente. A gente impulsiona no Google.
1: A gente também impulsiona.
0: 500, 450, 500. Desses 500, a gente consegue selecionar 30. Desses 30, a gente consegue escolher 3.
1: É.
0: E aí... Hoje, na atual... A Bruna tá numa situação porque ela, tem, ela pode abrir mais pontos.
1: Sim.
0: No meu jeito hoje, eu tô focando muito mais a qualidade do que a quantidade.
1: Sim.
0: Se eu não colocar um franqueado que eu tenha certeza, eu não vou colocar. Eu já fiz esse erro.
1: Sim.
0: E eu me dei muito mal. Então hoje a gente passa por um cuidado muito grande a hora de escolher um franqueado para pôr ele na praça, na vida. E só para resumir, metade da nossa expansão é com um franqueado novo e metade é com um franqueado que já existe.
1: Dentro de casa, que são os melhores.
0: É. Não. Essa é outra coisa que não funciona para mim. Não sei para você e queria que você ficasse bastante atenta com isso, tá? Toda vez que um franqueado meu foi abrir outra marca, deu merda.
1: É. Porque a energia...
2: Operar
1: dispersa.
2: A sua mais outra marca, é isso, né?
0: Eu tenho franqueados que perderam a sua operação de 30 lojas porque investiram em outras marcas, perderam o foco e perderam tudo. Então isso é uma coisa de um ponto de atenção. Respondi a sua pergunta? Obrigado. Boas vendas lá, hein, cara?
2: Boas vendas, Fernando.
0: A feira começou quando? Hoje. Bateu a meta de hoje, não?
3: Ainda não.
0: Tá, mas vai bater.
2: Ainda não, não bateu a meta de hoje, vai só bater. Pra você que tá perdido, estamos dentro da ABF, feira que já aconteceu aqui em São Paulo, a maior de todas, sensacional.
0: Bom, a gente tá chegando no final, né?
2: Ah, mas ainda tem tempo, daqui a pouco vou colocar mais uma pergunta, tem mais 5 minutinhos, Caís.
0: Tá bom. Bruna, você me falou que você falar de onde vem o seu look, eu quero saber mesmo. Você tá chiquérrima.
1: Gostou?
0: É uma coisa meio vintage, anos 70, meio...
1: Olha, você tem um olhar... Bem apurado. Olha, nem dei nenhuma dica, ele já veio com essa de que é
0: bicha,
1: vintage,
0: eu,
1: anos 70.
0: Eu gosto. Eu sou daqueles que, marido que fica sentadinho, vendo a mulher experimentar roupa e fico dando opinião. Ah, não, eu sou desses.
1: Ai, que lindo.
0: Inclusive, o dia que eu decidi que eu ia casar com a minha esposa, a gente estava em Londres. Não era um brechó, era uma multimarca. Marca japonesa. E detalhe, em pounds, né?
1: Nossa.
0: Não é dólar, é pounds.
1: Aí
0: eu falei assim,
1: alta.
0: Amor, enlouqueci. Vai na loja, escolhe o que você quiser. Meu, eu ia tomar um preju.
1: Imagina, se ela acredita nessa.
0: Uma marca japonesa, cara. Devia custar, não sei, 10 mil libras. Ela voltou e falou assim, amor, eu olhei tudo e não gostei de nada. Eu vou preferir não gastar. Eu falei, vamos casar.
2: Ai, meu Deus.
0: Deu essa boiada. De onde veio o seu look? Pelo amor de Deus, é lindíssimo.
1: Meu look é uma peça rara. Só podia ser peça rara. De verdade, eu só visto peça rara. Tenho 130 peças raras pra escolher o meu armário e vou comprar em outro lugar? Não tem como, né?
0: É que você recebe a nata da nata da nata. Quisera eu de receber...
1: Em todas as lojas que eu for de peça rara, eu vou encontrar alguma coisa. Isso é uma questão interessante de eu falar aqui pra vocês. As pessoas perguntam como é que é essa questão da curadoria em função, né, das cidades diferentes, dos bairros diferentes.
0: E desculpa te interromper, pra mim isso é o maior desafio.
1: É.
0: Agora eu, toda vez que eu entrar numa loja da peça rara, eu vou lá e quero olhar a cara do comprador. Porque, meu, esse cara é a pessoa mais importante da loja.
1: Você tinha perguntado, ele precisa entender de moda, ele precisa entender de gente, porque é ele que vai falar sim ou vai falar não pra aquela pessoa, e muitas vezes...
0: Mas esse cara compra com uma margem errada?
1: A responsabilidade da loja, a gente vai precisar promocionar depois, ou vai fazer a devolução se for consignação.
0: Mas ele tem uma trava de margem?
1: Não, não, porque o risco é minimizado pelo fato da consignação, né?
0: Não, embora... tudo bem. Mas a hora que um comprador de uma loja sua, ele olha uma peça e fala, essa sandália, eu vou comprar, porque eu achei que ela tem apio de venda. Esse cara tem um... Ele fala assim, eu sei que eu preciso comprar por esse preço, ou tá na mão dele?
1: Lembra que eu te falei que o nosso sistema ele tem uma inteligência artificial e que ele sugere um valor? Existe a análise subjetiva do avaliador e o conhecimento
0: dele. Mas ele coloca o quê? Sandália da Viviane Westwood, é isso?
1: É, ele coloca a descrição, estado de conservação, todas as características.
0: O sistema dá o preço? Você jura?
1: Dá o preço médio local na própria loja, o que já teve parecido com essa peça, e o preço médio nacional em relação a toda a rede.
0: Gente, só pra deixar claro, isso é incrível.
1: É, muito legal. Mas, E além disso, o avaliador interfere, porque ele vai olhar a sua bota e ele vai falar: bem, não, eu acho que eu vou colocar um pouco mais, não, o Caíto é tão legal, vamos valorizar a peça.
0: Não, mas não
1: dele.
0: É que o Caíto é legal, a peça é legal.
1: Tô brincando.
0: Eu vou ganhar mais dinheiro em cima dessa peça.
1: Sim, lógico, vou valorizar.
0: Você tem um sistema que identifica, depois queria conhecer esse sistema, cara.
1: Sistema nosso.
0: Puta, isso é genial, meu.
1: Em constante desenvolvimento, todos os dias temos atualizações.
0: Ele é mutante, né? A gente tem uma pergunta?
2: Só finaliza a roupa dela.
1: Sabe de quem era essa roupa?
0: Gente, por favor, Bruna vai falar de quem era essa roupa.
1: Vocês não vão acreditar, eu acho, mas é verdade.
2: É alguém famoso.
1: É alguém famoso. Bem famoso, bem famosa.
0: Para, vamos.
1: Eu nunca imaginei que eu fosse vestir uma peça dessa
0: pessoa. Ela é brasileira
1: pessoa.
0: Ou europeia?
1: Brasileira.
2: Tá relacionado, dá uma dica.
1: Uma estrela, uma grande estrela que o Brasil teve.
0: Xuxa. Não. Hebe Camargo?
1: Hebe Camargo.
0: Eu acertei?
2: Eu não acredito que você acertou.
0: Jura?
1: Juro. Hebe Camargo.
0: Essa roupa era da Hebe?
1: Essa roupa era da Hebe.
0: Nossa, paguei muito pau pra roupa. Eu achava a Hebe a pessoa mais legal do mundo. Era da Hebe?
1: Hebe Camargo. Ano passado, o Marcelo Camargo me procurou pra fazermos um evento de desapego das peças que ele tinha guardadas.
0: Cinto,
1: há
0: tudo?
1: 13 anos. Tudo.
2: Que demais.
1: Cinto, é um bode e uma calça.
2: Que demais. Que demais.
1: E eu comprei nesse evento do ano passado que fizemos na nossa loja do Jardins.
0: Por que o mundo não tem mais Hebes Camargos? Por que o mundo não tem mais Cazuzas? Por que o mundo...
1: Verdade.
0: O que aconteceu?
1: Uma grande pena.
0: Ai, que mundo sem
1: fazem
0: graça,
1: muita,
0: mundo chato.
1: Fazem muita falta. É. Ainda bem que continuam, né, com as histórias nos inspirando. Comprei esse conjunto e guardei para um dia especial.
0: A Hebe tinha uns óculos legais?
1: Muitos óculos, onde muitos acessórios... Todos que tivemos acesso foram vendidos no Peça Rara dos Jardins ano passado, em outubro, num evento que fizemos.
2: Que legal.
1: Foi uma grande honra, inclusive, poder manusear todas essas peças. Foram mais de 500 itens.
0: Nossa, que demais.
1: Foi legal. Muito emocionante.
0: Gente, para todos vocês que estão aqui, percebam. Esta roupa era uma roupa linda. Depois que você fala que essa roupa era da Hebe, história. Valorizar. Valor agregado.
1: Perpetuar.
0: Essa roupa que valia um X, agora ela vale 10 vezes mais. E é importante deixar claro a todo mundo, o que fazer e contar a história do produto faz toda a diferença pra tudo. Eu tô de cara que eu acertei que era da Hebe.
1: Acertou. Não, você começou acertando quando você disse que era uma peça vintage, com cara de anos 70 e depois da Hebe. Gente, você realmente você é um...
0: Não,
1: você...
0: eu fiquei...
2: Ele tem uma IA na cabeça ali, que ajuda. Ajuda.
0: Meu amor, faça sua pergunta, por favor. Tudo
2: pergunta
0: bem?
2: Pra galera que tá aqui na BF. Fala aqui no microfone, se apresenta, fala de onde você é.
0: Só um minutinho, eu queria agradecer a galera que tá aí, espero que esteja nutritivo pra vocês se escutarem. Uma salva de palmas pra galera ali fora, galera. Obrigado aí, valeu.
1: Tô me sentindo muito importante, gente. Com esse... Dentro dessa casa de vidro aqui.
0: Ela tá com a mão gelada, ela tá nervosa pra fazer a pergunta.
4: Meu nome é Guga Fernandes, eu sou uma empreendedora do segmento da saúde, beleza e bem-estar lá em São Luís do Maranhão. A convite do Sebrae Nacional, a gente está expondo ali, tá? Junto com a equipe do Sebrae Maranhão, que tá ali, ó, dando tchau pra gente. E a minha pergunta é, Caíto, eu sou tua fã demais, tô aqui nervosa, gelada. Você construiu um império no segmento de óculos. Bruna, você construiu um império no segmento da roupa reutilizada. Que dica vocês me dão para construir o meu império, escalar o meu império no segmento da saúde, beleza e bem-estar?
0: Bruninha, com você. Uma mulher falando com uma mulher, beleza falando com beleza, por favor.
1: Guga, parabéns pelo seu trabalho. Depois me conta se você conhece o Peça Rara de São Luís. Conhece?
4: Fica quase em frente à minha loja.
1: Então já vamos fazer parcerias, vamos conversar, vamos trocar o WhatsApp, vou passar o contato da nossa franqueada Angélica de lá.
4: Eu já peguei ali o teu contato com a tua assessora, já vou lá visitar teu stand, que eu tenho o teu presente também.
1: Ah, obrigada. Guga, muita dedicação, muito amor, muito empenho, muito compromisso com tudo que você for fazer, com as pessoas que estiverem com você. Se ocupe muito de treinar e dar oportunidade, cuidar das pessoas que fazem o dia a dia do seu empreendimento junto com você. A gente não consegue fazer as coisas sozinho. São muitas as demandas, as dificuldades, os desafios. Então, eu acho que esse é o grande aprendizado que eu... tenho na minha vida, nesses 20 anos empreendendo, e por isso conquistei muitas pessoas fiéis que estão comigo e contribuindo para que eu possa conquistar tudo que eu estou conquistando. Então, assim, tenha pessoas fiéis junto com você, cuide das pessoas, conquiste as pessoas, treine as pessoas, dê oportunidade para as pessoas, e isso pessoalmente, tá? Você pessoalmente, você precisa sempre buscar evoluir, aprender, conhecer mais do que você está fazendo, e com isso poder transferir esse conhecimento para quem estiver com você, sabe? Não adianta querer delegar, tem algumas coisas que a gente não pode delegar. A gente pode pagar cursos, pagar treinamentos, pedir para as pessoas fazerem as coisas, mas se a gente não estiver junto, transferindo o que existe dentro da gente, o que nasce dentro da gente, só a gente tem, para essas pessoas, as coisas não vão evoluir, não vão muito longe.
0: Complementando aqui o que a Bruna está falando, super concordo com ela, o negócio hoje é de verdade, de amor, de coisa, mas o mercado não aceita mais produtos que não tenham diferencial. Você verdade. Precisa ter uma personalidade, anda por aqui,
1: verdade.
0: Compara com o seu produto e fala assim, meu produto realmente tem um diferencial, tem uma personalidade, ele tem uma história para contar,
1: verdade.
0: Diferente do mercado, opa, eu tenho um negócio. Se você estiver falando a mesma coisa que o mercado está fazendo, hoje não decola mais.
2: E só uma coisa que o Kaique sempre fala, né? Qualidade não é um diferencial, tá? É obrigação. Então, é diferencial mesmo.
0: Parabéns, toque em frente.
2: Obrigado, Guga. Muito obrigado. Ó, o presentinho da Guga pra você, Kaique.
0: Não, e ela me deu um presentinho e tem uma cartinha obrigado. Escrita. Aí não aguento, cara. Aí não aguento.
2: Escrita à mão ainda.
1: Tá bom, te espero lá, Guga. Prazer.
0: Querida Bruna, querida audiência aqui. Pô, essa vez que mais a gente teve galera, né, assistindo, bom, bacana, assim.
2: Aqui pra trás também tem gente,
0: cara. Cara, eu queria te dar parabéns demais, cara, demais, porque vender roupa hoje, poucas marcas no mundo conseguem começar um negócio pra vender roupa. Concorrência, é China, é fast fashion. Você criou, não é um negócio de roupa, cara. É muito gigante, é uma retroalimentação, ele fala com a nova geração, a tua tendência é só aumentar, cada vez mais você vai ter gente preocupada com essa história, e é muito louco, que nem você falou com seus filhos, faz parte da minha vida eu usar e revender.
1: Sim.
0: Ele já tá usando pensando na hora que ele vai falar, isso não é mais meu, eu vou repassar.
1: Sim.
0: Isso é radical. Eu, quando moleque, só pensava em comprar coisa nova, coisa nova. Então assim, parabéns pelo teu negócio, eu tenho uma admiração muito grande. Não é fácil num país careta, conservador como o Brasil, você ter colocado o negócio que você colocou.
1: Com cara. Todos os desafios que temos, econômicos, políticos, etc.
0: Parabéns, obrigado pelo papo.
1: Eu quero muito convidar vocês a conhecerem uma operação nossa. Se tiverem oportunidade de couber na agenda, para você entender um pouco mais, né, dessa dinâmica que é
0: até
1: atender...
0: Até essa rara da DK da Rebouças é só feminino?
1: E masculino.
0: Mas tem masculino?
1: Tem.
0: Então eu vou parar lá.
1: Para lá.
0: De quem é minha amiga, tudo.
1: Me fala quando você for pra eu poder te receber lá e quero te mostrar a operação. O dia a dia da loja, a rotina de loja.
0: Tô louco pra conhecer.
1: Como é que funciona receber 40 pessoas, catalogar 500 itens por dia, precificar, higienizar, alarmar, consertar, pregar botão, colocar na loja. É muito legal.
0: Mas você no seu negócio, você tem uma liberdade que quem vende roupa não tem. Grade.
1: Sim,
0: você não trabalha com grade. Grade de sapato. Vocês não têm noção do pesadelo que é, você não tem isso.
1: E um desafio ao mesmo tempo, né? Manter uma loja com 20 mil itens expostos em média, únicos e de uma forma harmoniosa,
0: Deus.
1: Né?
0: Meu Deus do céu.
1: E as peças cheirosas, passadas, organizadas.
0: Reformadas.
1: É. Sim.
0: Gente, vocês que estão aí, por favor. Uma salva de palmas pra Bruna.
1: Obrigada.
0: Parabéns, cara. Parabéns.
1: Obrigada.
0: É uma honra, um orgulho demais o que você fez pelo Brasil, por abrir essa porta. Obrigado.
1: Honra minha de estar aqui 7 anos depois da minha primeira BF como visitante, sem a menor pretensão, sem ter noção do que ia acontecer nos próximos anos. Passar 2 horas ali te esperando tirar uma foto e hoje estar aqui sentada conversando com você.
2: Parabéns.
1: O mundo gira, dá muitas voltas e quando a gente... persiste, quando a gente trabalha com muito amor, as coisas acontecem, o reconhecimento acontece. Então fica aí essa dica, né? Se é que eu possa falar dessa forma para quem está nos assistindo.
2: Parabéns.
1: Persista, porque a gente chega no caído.
0: Uma dúvida. Um beijo para você,
1: obrigada,
0: parabéns.
1: Valeu. Gente.
0: E agora a gente encerra essa entrevista incrível diretamente da
2: ABF.
0: Eu sei, eu tô fazendo um charminho.
2: Ah, não.
0: A gente encerra com esse papo incrível, Bruna, peça rara, essa história maravilhosa. Querido Yuri, muito obrigado.
2: Obrigado.
0: Obrigado à franchise, à feira, a maior feira de mundo de franquias do mundo. E obrigado você, nossa querida audiência. Vejo vocês semana que vem, das 9 às 10, no Se Parar o Sangue Esfria. Valeu!
2: Vai, barulho!
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0: quarta-feira, 1º de julho. Começou outro mês, Rafa.
1: Meu Deus.
0: Não é louco?
1: Meu Deus.
0: Louco, louco, louco. Enfim, 1º de julho, 2026, Zé Luiz Lesdiz. Bom dia.
2: 17.

0: Bom, tá começando o Balacobaco. Bom dia, Rafa Rondelli.
1: Bom dia, Zé Luiz.
0: Tudo bom, querida?
1: Tudo ótimo, e você?
0: Tudo bem. Rafa, fala o teu Instagram.
1: @ Rafaela Rondelli, tudo com dois L's. Rondelli com dois L's e I, porque eu sou fina.
0: Aí eu ia falar bom dia, Yuri, mas o Yuri sumiu. Se alguém souber dele, fala, tá? Avisa, sumiu.
1: Pois é, gente.
0: Janda caiu.
1: Mas tá uma coisa, né?
0: Tá
1: vai pra Copa, vai pra não sei pra onde.
0: Cozinha,
1: pra
0: Copa, cozinha, banheiro. Tá folgado
1: loucura,
0: demais, né?
1: Tá demais.
0: Tá se achando, né? Ele pensa que ele é o Tatola.
1: É.
0: Ou ele pensa que é a Carol.
1: Pois é, gente. É?
0: Enfim. Mas enfim. Tá. Ah, o meu Instagram, né? É @ Zé Luiz. Vou até colocar aqui, ó. Pimba! Tá ali, ó, o GC. Todo mundo. Por que eu tô falando pimba? Tá ali o GC? Porque esse programa, como toda a programação da 89, a Rádio Rock, tem vídeo. Você pode nos assistir também, tá? Rola clipe, rola gente. Quando a gente fala alguma coisa, geralmente a gente ilustra com vídeo. Quando dá tempo, quando não dá, a gente ignora. Mas de qualquer forma, se você quiser nos assistir, o app da Rádio Rock tem, tá? Imagem. E o app é gratuito. 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E a minha Twitch também tem, é twitch.tv/ZéLuizRock. Lá a gente tá transmitindo ao vivo, lá tem o chat da amizade, deixa eu ver, vamos lá, falar quem tá no chat aqui que eu tô vendo. Branco Camargo, Novo Nino, eu sou o Máximo, Marcel, Alex, Tony e outras pessoas, a Deia, ela tá falando oiê, acabou de entrar a Deia, ali, o Ale, Ale Nasce, que eu... o Tony, cadê o Yuri? Não sei.
1: Não sei.
0: Enfim, tá todo mundo entrando ali. Ericones, agora sim. Não, Tony, não posso falar isso, né? A Daisy, oiê, oiê, tá falando, oiê. Raquel, beleza, também. Enfim, todo mundo entrando lá no chat. E é um chat da amizade, tá? Você pode participar, fica amigo e sai, eles fazem churrasco. São os balacobakers lá, tá? Bom, Rafa, que eu ia te falar? Brasil vai pegar o Haaland, que a gente fala Haaland porque não vamos falar a pronúncia correta, que é rola, né? O rola. Vamos pegar o rola.
1: Menino, descobri ontem que ele tem 1,95m.
0: É alto, menino. E é interessante porque ele tem uma coisa, uma característica que eu acho muito interessante, que é tudo que tem no rosto, a gente tem olho, os olhos, nariz e boca, ele tem tudo concentrado no centro. O resto é cabeça. É interessante.
1: Não gosto de ficar falando muito da aparência do doutor, mas ele não é muito favorecido.
0: Não,
1: né?
0: Mas eu só tô fazendo um comentário.
1: Eu também.
0: Né? Pronto, não gosto, mas falei. Pronto, falam de mim, que eu sou cabeçudo, ele
1: então,
0: é.
1: Pois é, ele não é muito favorecido, não.
0: Ô, Rafa, e aí é assim, né? Eu tenho aqui pra comigo uma opinião muito polêmica, porque eu acho que domingo é... Tipo, Titãs, pra dizer adeus, pra dizer jamais.
1: Olha,
0: eu acho que é o nosso fim.
1: Eu gosto muito de ser otimista, assim, mas eu acho que a gente vai levar um na nossa cara.
0: Se for, vai ser aquilo de novo, cair nas oitavas para um time europeu, que é o que eu falei que iria acontecer antes da Copa. Um ano passado eu falei, ó, quando chegar nas oitavas e pegar um time europeu, de uma prateleira de igual para um pouco acima, né? Vai um pouquinho acima, a gente dança.
1: Porra, mas eu não imaginava que seria, tipo, Noruega. Eu achava que era tipo pra França, Holanda.
0: Por falar em França, Mbappé, ontem a França jogou em ritmo de festa. Parecia que tava treinando. E é engraçado a diferença, né, de brasileiro. Brasileiro, tudo é uma ofensa, né? Se o japonês falou que o Brasil não é mais o mesmo, ele não deixou de falar a verdade, todo mundo fica indignado e tal. E aí eu vi ontem o Mbappé passando o pé em cima da bola, dando chaleirinha.
1: Menino.
0: E nenhum sueco foi lá peitar e falar isso não se faz pelas regras do futebol. E foi show, né? E pior, não é só o Mbappé, né? O time inteiro joga, o Barcola entrou, pimba!
1: Passada.
0: Um entra, enfim, né?
1: Passada. Foi, não, e foi bonito, né? Foi um jogo bonito, assim.
0: Bonito, bonito. Bonito. Sim. Mas assim, só teve um, no primeiro tempo a Suécia ainda resistiu um pouquinho, mas no segundo tempo foi assim, uma tranquilidade,
1: foi.
0: A França ainda perdeu muitas oportunidades, assim, bola na trave, teve jogada, teve duas bolas na trave ali que eu falei, mano, como é que pode bater na trave, rodar, voltar, voltou, e o goleiro deles, da Suécia, catou muito, porque senão seria seis, né?
1: Pois é.
0: E
1: o
0: Mbappé
1: tava tão feliz.
0: Tava.
1: Você via que ele estava radiante, assim, ele estava iluminado.
0: México ganhou do Equador e segue na Copa, isso é legal, porque o mexicano é um povo que gosta de futebol diferente do canadense e do americano. Então é legal eles irem passando, né? O México vem do nosso lado, se não me falha a memória. Mas vem lá embaixo, né? Contra a Argentina. Enfim, não sei o que vai dar. Que mais que... hoje tem mais jogos e Brasil joga contra a Noruega no domingo às 5? Acho que é 5 horas.
1: 5 horas.
0: É, México deu mais medo que a França, o Alex tá falando. De jeito
1: não,
0: nenhum.
1: Acho que não, hein? Acho que não, hein? Acho que, ó. Mas.
0: Né? Mbappé tá voando, bom dia, povo lindo. Por dentro.
1: Oh, sabe o que eu vi, voltando um pouquinho pra Noruega? Que tem um vucu-vucu aí entre o Haaland e o Gabriel.
0: Tem, porque eles jogam na Europa.
1: Mas mini na Premier League britânica. Mas tem um vucu-vucu assim entre eles, que é um... Eu vi uns vídeos, eu falei, que isso, menino? Que
0: competitivo.
1: Isso? É, tipo, ali um monte em cima do outro, assim,
0: ninguém
1: ó.
0: Ninguém gosta de se perder ali.
1: E os dois são altos ainda, e tudo bem, não tão alto, né, que nem o Haaland, que tem 2 metros de altura quase.
0: 1,95.
1: É, mas... Ele monta um, outra monta em cima do outro. Eu falei, que isso?
0: Amizade. Que isso? Amizade. Agora, uma coisa: o Brasil nunca ganhou da Noruega. Olha que interessante.
1: Isso que eu
0: falar,
1: gente.
0: 4 jogos, eu acho, um ou dois de. Um de Copa, 2 amistosos, enfim, não lembro direito. Mas o Brasil nunca ganhou. Pode ser a primeira vez, né? Sabe que
1: gente,
0: quando tudo parece que vai dar errado, acaba dando certo?
1: Pois
0: não
1: é.
0: Não sei, né?
1: Otimismo, lá, vamos lá. Vou estar com a mesma camisa que eu tava. Que tava ganhando
0: você,
1: lá.
0: Você usa a mesma roupa, é isso? Tá dando
1: agora
0: igual...
1: deu certo.
0: Tá, entendi.
1: Entendeu? Antes tinha dado errado. Agora deu certo, eu vou permanecer pra, né?
0: Entendi. Mesma camisa.
1: É, mesma camisa. Boa. Eu tava lá, vamos que vamos, entendeu? Boa. Sabe assim? Sei lá, né? Melhor não mudar, não.
0: Gente, hoje tem o quê?
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0: Então, só pra lembrar, hoje não tem WhatsApp, porque o nosso WhatsApp, o 94190-8989, é guardado para o amor de quarta. Então, você já vai pensando aí, hoje eu quero a tua história, queremos a tua história.
1: Por favor.
0: Você que tá com vergonha, de repente é uma história do passado, você fala, ah, eu não quero contar, não tem problema, não precisa falar o nome, mas conta essa história, porque Rafa Rondelli, esta aqui.
1: Eu todinha.
0: Ela vai dar a solução e o nosso chat vai dar pitacos. Então, isso. É isso, 94, aliás, pessoal do chat, conta história, que eu sei que esse chat aí tem muita história. Mas enfim, 94190-8989. Mensagem de áudio pra participar, vai ter prêmio, vamos falar já já, tá bom?
1: Ok.
0: Dias de hoje, hoje. Como eu falei, você toma um susto, né? Porque hoje é dia de pagar condomínio, quarta-feira, 1º de julho, galera.
1: Meu Deus, meio do ano, literalmente falando agora, pá.
0: Pimba.
1: Dividiu.
0: Assim, pumba. É nossa fronteira. Senhora. Vai, Rafa, me fala.
1: Dia Internacional do Reggae.
0: Uia.
1: Dia do Canadá.
0: Olha, se for pro Canadá, acabei de falar do Canadá, uma das sedes da Copa do Mundo, é feriado.
1: Mas
0: tá?
1: Já deve estar rolando feriado lá desde sempre, né? Desde que começou a Copa.
0: Uhum.
1: Dia da vacina BCG no Brasil.
0: Parabéns.
1: Vacinem seus filhos, gente, por favor. Aniversariantes famosos. Celebridades. Fábio Porchat.
0: Olha, acabei de repostar um negócio dele, que ele tem um jornal Ney lá, eu acho muito legal aquele jornal.
1: Tá mandando o jornal muito bem.
0: Né? Tá mandando bem.
1: Liv Tyler, 49 anos.
0: Olha, Aerosmith.
1: É, Pamela Anderson, 59. Olha. Nani People, parabéns.
0: Nani People, querida, sei que você nem tá ouvindo a gente, mas um beijo, saudade, viu?
1: Faz muito tempo que ela não vem aqui, né? Muito tempo.
0: Faz tempo.
1: Na música, Simone, Balão Mágico.
0: Parabéns,
1: 50
0: Simone.
1: Anos. Saúde, Simone. Alceu Valença, 80 anos.
0: Tu vens, eu já encontro meus sinais. 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Ah.
1: Maravilhoso. Marisa Monte, 59.
0: Parabéns, Marisa.
1: E.
0: Um monte de parabéns pra você, Marisa.
1: E Debbie Harry, maravilhosa, 81 anos.
0: Então vamos de Blondie Rapture. Parece Steve Wonder.

0: E pra você lembrar, Radar Tantã, Madame Satã.
1: Maravilhoso.
0: Aeroanta.
1: Nossa, sensacional.
0: Muito legal, né? Rock Lobster. Fazia séculos que não se tocava e eu falei, vamos tocar. Quem mais, nossa, Rafa? Aniversário.
1: Rod Bottom, tecladista do Faith No More.
0: Vamos de Fenemê.

0: galera tem um crush, né, Rafa?
1: Tem. Tem. Nessa época ele era muito meu crush.
0: Né, eu lembro que você falava isso. Enfim, Faye No More, aniversário de sei lá quem, né?
1: É, Rod... peraí.
0: Vai.
1: Rod Bottom. Tecladista.
0: Rod Botãozinho, né? É. Rod Botão. Grande Rod Botão. 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O Ale Lupe vai aparecer? Ale, você vai aparecer. Pera só um pouquinho. Atenção, a técnica está atenção. Preparando. Pera aí, Ale, pera aí. Fizeram assim com a mãozinha. Atenção. Pera um pouco, Ale Lupe. Aguenta aí, Ale Lupe.
1: Segura,
0: Ale. Eu ia apertar aqui, ainda bem. Ah, lá, o Ale Lupe! Eita! E aí, Ale, você tá bem, meu velho?
2: Eu tô ótimo. Oi, Rafa, tudo bom?
1: Bom dia, Ale.
2: Bom dia. Eu tava rindo aqui, eu adoro quando vocês falam aniversário de sei lá quem da banda tal. tipo
1: sei lá, é, mano, né? Assim mesmo. Desse jeito.
0: É exatamente isso, eu não quero. Parabéns, o aniversário é da pessoa, quem ganha o presente é ela.
2: Cadê o Yuri? Meteu atestado,
0: né? Então, velho, sumiu.
1: É a cara
0: sei,
1: dele fazer isso, né?
0: Não sei, ninguém sabe.
2: Já... Amanhã eu volto, eu vou pegar no PDF.
0: A dona Danca, não sei se sabe também, depois eu vou perguntar pra ela, mas enfim.
2: Eita.
0: Não sei, sumiu. Acho
1: esse menino,
0: que,
1: viu,
0: sei
1: gente.
0: Lá o que que ele foi.
1: Eita.
0: Né? Ô, Ale, sabe uma coisa que eu lembrei agora? Que hoje é o dia da gente, dos ouvintes perguntarem aquelas dúvidas, né? Sobre empréstimo.
2: Exatamente.
0: Lembra que a gente combinou?
2: Exato.
0: Eu tô
2: exatamente.
0: Com alguns aqui, eu posso mandar pra você? Aqui, ó, lá
2: até
0: vai.
2: Tomei uma água pra gente começar, vamos lá.
0: Vou ler aqui, ó, primeira pergunta enviada pela Mirete, tá? Se eu pegar um empréstimo, vou pagar juros mais altos ou mais baixos que no cartão de crédito, Alê?
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1: uma
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1: bolsinha,
2: né?
1: Não, né?
2: Não, né, Rafa?
0: Não.
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0: Muito bom, Ale. Deixa eu achar aqui uma segunda pergunta. Segunda pergunta.
2: Bora.
0: Vai ser essa aqui, ó. Quem mandou foi a Júlia. Como é que funciona o crédito do trabalhador? Qual o diferencial desse tipo de empréstimo?
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0: Muito legal, viu? Eu ia responder mais, mas eu tô com o tempo corrido aqui. De qualquer forma, Ale, hoje a gente respondeu, então, algumas dúvidas sobre empréstimo enviados pelo pessoal que ouve a gente, pela nossa audiência. Agora, quem tiver mais perguntas pra você, pode mandar direto por outro canal, Ale?
2: Essa é a novidade do dia. Nós estamos chique, nós estamos igual vocês. Pensa que a gente não fica chique igual vocês? Aqui, ó. 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
2: Eu vou fazer o seguinte, Zé. Eu vou pedir pra tirar os nossos de lá por enquanto. Deixar só o canal da pergunta. Aí depois a gente edita e tal.
1: A gente fala demais, não é mesmo?
2: Então, né?
0: Bom, muito obrigado, Ale. Mas fica aí, peraí. Muito obrigado, Ale.
2: Tá bom, tá bom, tá bom, tá bom.
0: Pronto, agora eles podem editar. Ô, Ale, tô...
2: Demos ponto de corte, né?
0: Ponto de corte. Ô, Ale, você vem sexta, então, né? Você vem, ó.
2: Vou. Ah, tá. Tem que levar rango, né?
0: Tem que levar rango, isso.
2: Sim. É qualquer rango, pode ser uma torta.
1: Pode.
2: Mas eu quero preparar, tá bom? Não vou comprar, eu quero preparar.
1: Nossa, mentira, você assim desse jeito?
2: Vou tentar, Vai ser aquelas tortas de mãe.
1: Ai, não, que delícia.
2: De forma, de alumínio.
1: Maravilhoso.
0: E vai ser legal, porque vai estar você, vai estar os ouvintes, vai estar o egípcio, vai estar aqui, o Urbana Legend, porque eles vão...
2: Ah, é? Caramba, faz uma cota que eu não vejo o cara.
0: E a gente vai fazer um especial no estúdio lá, eles vão tocar, é uma coisa louca. Você pensa que a gente é porcaria? Não, já
1: não,
0: que vem.
1: Não, faz direito.
2: A minha sogra que agora, que foi embora antes do combinado, ela dizia, pensa que a gente é pouca porcaria?
0: Tá.
2: Não. A gente é muita porcaria.
0: Essa é a sogra do dormir juntinho também?
1: De conchinha?
2: Essa história fica, né, cara?
0: A imagem fica ali.
2: Ela era uma pessoa muito religiosa. Eu acho que isso, quando ela chegou na porta do céu, Deus fez assim, Tonivete, quase foi perfeita. Se não fosse pelo Ale, a senhora seria perfeita.
0: Seria fantástico. Tchau, Ale, bom trabalho.
2: Um beijo, gente, até amanhã.
0: Valeu, tchau. até mais, tchau, tchau. Ô, Rafa, amor de quarta entrando no
1: amor
0: ar.
1: Amor de quarta.
0: Senhoras e senhores, é pra você ligar. É o amor de quarta entrando no ar. Senhoras e senhores, que tal ligar? O que tem que fazer, Rafa?
1: Mandar mensagem de áudio pro 94190.

0: A sogra, pois é. O que que eu faço?
1: Deu então, ruim.
0: Esse é um assunto,
1: entendeu?
0: Né?
1: Ou enfim, tava tudo bem, tudo ótimo, aí chegou, quando foi? Segunda, o Jogo do Brasil?
0: Jogo do Brasil.
1: Jogo do Brasil, segunda, fui lá, deu uma manguaçada, deu ruim. Falei o que não deveria.
0: Não deveria.
1: Entendeu?
0: Ah, reuniu toda a família e eu mandei uma frase que não foi feliz.
1: Pois é.
0: Minha mulher, o meu marido, o meu companheiro, minha companheira, tão louco da vida comigo.
1: Pois é, desde
0: Rafa segunda, Rondelli falei. Vai te dar dicas de como resolver.
1: Eu só todinha.
0: Só que pra isso você tem que mandar mensagem de áudio. Hoje é o dia, quem nunca mandou, vai mandar. Ah, eu tenho certeza. E tem prêmio, não tem, Rafa?
1: Tem prêmio, tem. Fala. Todos que mandaram mensagem, um vai levar um voucher de R$100 pro restaurante Burger pra comer gostoso.
0: Olha aí, deixa eu ver, me presta um pouquinho essa listagem aí, só ver uma coisinha. Não, é só, tá, Burger, tô pensando em colocar mais coisa nisso aí, hein?
1: Você quer uma pacoteira?
0: Deixa eu ver, papapá, ó.
1: Tu quer
0: olha.
1: Uma
0: capa...
1: Zé Luiz, ele quer dar uma pacoteira.
0: Olha, não, tem um negócio aqui, dia 16, que dia que cai?
1: 16 do quê, Diogo? De julho?
0: É, agora, né? Não, então eu vou aumentar, fazer uma pacoteira, ó, Rafa, vou...
1: Olá.
0: Ó, vou fazer o seguinte, gente, é uma pacoteira de amor, tá? Então, como disse muito bem a Rafa, vale um voucher de R$100 pro restaurante Burger, tá?
1: Vou comer gostoso.
0: Mas, também vou pôr diversão e arte.
1: Gosto assim.
0: Então, junto, vai ter um par de ingressos pro show do Information Society.
1: Ah, sim, gente!
0: Noel e de The Austin do Snap, tá? Dia 16, lá na Suhai Music Hall. Os ingressos são digitais, tá aqui, tá? Então é uma pacoteira, tá? Lembra do Information Society, do Noel, que a gente tocava bastante aqui? Então, eles estão aí e é o que vai rolar dia 16 na Suhai Music Hall. Você pode, então, ganhar esse par de ingressos, mais o voucher de R$100 pro restaurante Burger pra...
1: Comer gostoso.
0: Isso, mandando o seu áudio pro Amor de Quarta, mesmo que ele não entre no ar.
1: Exato.
0: Você tá concorrendo.
1: Gente, agora é a hora.
0: Tá? Porque a gente não tem muito espaço, dá pra mandar acho que uns dois áudios hoje. Então você vai mandar no 94190-8989. Tá? Tô esperando você mandar, hein?
1: Vai.
0: Combinado? Hoje é dia. Não precisa dar um nome verdadeiro, não precisa se identificar se tiver vergonha, certo. Não precisa, aliás, é melhor não citar o nome da outra pessoa envolvida. Combinado?
1: De bom tom.
0: Já tem qual é?
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2: Um dia eu liguei pra lá, ela atendeu, eu falei, oi Juliana. 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
1: Gente, amor de quarta no ar. 94190-8989, você vai mandar uma mensagem de áudio, tá? Estamos esperando então você contar a tua bucha amorosa. O que, que está acontecendo?
4: Seu problema amoroso, sua curva de rio, sabe?
1: O que está acontecendo?
4: Exatamente. A gente adora dar uns pitacos na vida dos outros.
1: Né? Sei lá, tá. De repente, tipo, minha mulher está usando todas as minhas blusas. Como eu faço?
4: Já falei pro Zé Luiz, o povo vai achar, quando ele ficar falando isso, que eu não tenho roupa.
1: Não, mas essa blusa é minha.
4: Mas assim, é que a sua tá lá assim, ó, sabe, na arara. A minha tem que abrir a porta do guarda-roupa, tem que ficar pesquisando, procurando. O dele tá ali. Então, já que tá ali no meu closet, porque ele tem 3 closets, eu só tenho 1. Então, ele deixa as coisas no meu ainda. Então, já que tá ali no meu, né, gente, vamos usar.
1: Você vê que sua mão entra em, na minha... Quer ver? Faz de novo, ó.
4: Tem que usar.
1: Vai, pra baixo, gesticula pra direita.
4: Assim,
1: Enfim, né? Deixa ela, Zé, a Raquel tá falando. Olha aí, então isso é um conselho amoroso. Eu deixo, gente. É só dou um pitaquinho que é pra...
4: Não, não é. Ele fala todos
1: atenção.
4: Os dias, é, toda
1: ela
4: hora.
1: Ela usa minha todos os dias. Mas o que que eu faço? Rafa Rondelli, me ajuda. É, a Rafa usa todos os dias uma blusa minha. Ontem era, hoje é, anteontem era. E ela tem muita blusa. O que que eu faço?
4: A partir do momento que ela pegou de você pra ser dela.
1: Não?
4: Então pronto, acabou. Tá resolvido. Entendeu? Fica quietinho, ó. Shh, shh, shh. Caladinho, caladinho, caladinho.
1: Pior que eu tenho provas, isso aí aparece na TV direto, eu já usei isso.
4: Tá, mas acho que eu tô ligando, gente, tô ligando a nada.
1: Já sei igual. 94190-8989. Ó, tem prêmio, hein?
4: Tem.
1: Você manda o seu áudio contando sua bucha amorosa, tá? Contando sua bucha amorosa, e aí o que rola? É, rola que você pode ganhar um prêmio,
4: isso.
1: Mesmo que seu áudio não entre no ar, tá?
4: Comida, diversão e arte, hein?
1: Então vai, são 2 prêmios.
4: Sim,
1: é
4: primeiro,
1: combo.
4: Um voucher de R$100 pro restaurante Burger, pra
1: que
4: comer
1: legal.
4: Gostoso.
1: Uhum.
4: E o outro é um par de ingressos pro show do Information Society. Information Society, cala a boca, Luiz. Noel e Tia Austin, que vai rolar no dia 16 de julho, quinta-feira, no Suhai Music Hall.
1: Gente, é show muito legal, hein? Você vai reviver com seu amor, ou sozinho, ou pra achar um amor. É. É, mas pra isso, mande o seu áudio do amor de quarta. O pessoal tá aqui que tá falando assim, eu acho que o Zé usa as calças da Rafa. O Zé pega, ah, eu adoraria. Mas tem uma, gente, contar uma história de uma calça da Rafa. A Rafa comprou uma calça, cara, e é grandona, assim, é legal, é uma calça cinza clarinho, sabe? Mano, eu comecei a usar.
4: Aí não para de usar essa calça.
1: Aí eu levei pro meu closet. E aí ficou lá, a Rafa falou assim, ah, fica pra você, vai Zé. Aí eu fiquei feliz.
4: Ele tá largando a minha calça, gente. É de elástico. O elástico já tá deste tamanho. ó o elástico, ó, fazendo assim, ó. Deste tamanho, entendeu? Como é que vai caber? Já tá caindo.
1: Essa blusa fica melhor na Rafa. Não fica não, Tony. Fica melhor em mim, tá? Fica melhor em mim ser Tony. Você deve ser daqueles que usam uma bermuda o dia inteiro. Não entende nada.
4: Tipo, né? Yuri. Tipo... Ai, gente, o Yuri tá me irritando. A gente vai ter que fazer uma vaquinha aqui na rádio pra dar umas roupas, Yuri. Tá me dando.
1: Olha aí, esse amor, o pessoal tá rindo na produção.
4: Não é possível.
1: O pessoal deve estar. Tá, ia falar assim, né? Pensando, ó, por exemplo, essa é uma. Também pode ser um amor de quarta de algum amigo ou amiga, porque a gente acabou de falar de um amigo.
4: Pode, pode,
1: né?
4: Ser, total.
1: Enfim, 94190-8989. Tem ingresso pra comer gostoso e tem ingresso pra dançar gostoso. Agora depende de você. Já, Rafinha, quantos prêmios tem no qual é?
4: Agora, acho que 35, porque entrou.
1: Nossa!

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0: Esse é o Lenny Kravitz. Won't you begin? A música do Biguinho. Gente, o Amor de Quarta tá no ar. 94190-8989. Mensagem de áudio contando sua bucha amorosa. Você vai concorrer a esses dois prêmios especiais que a gente colocou hoje para que você se divirta e se alimente.
1: Exatamente.
0: Né? E aí a Rafa gosta muito quando ela fala assim: Rafa, me ajuda, pelo amor de Deus. Porque daí.
1: Adoro.
0: Conota o quê?
1: Desespero, entendeu?
0: Entendi. A pessoa tá desesperada.
1: Exatamente.
0: Tá. Então, se você tá com um problema amoroso, você pode resolver graças aos conselhos amorosos de Rafa Rondelli.
1: Eu todinho.
0: 9419. Ah, gente, é 94190-8989. Tá olhando aqui mensagem de áudio, tá, galera?
1: Áudio, né, gente? Não vou ficar lendo mensagem aqui,
0: mensagem
1: não.
0: De texto não dá pra gente colocar no ar. Teria que contratar um ator, uma atriz pra interpretar essas coisas. E a gente não tá podendo.
1: Não dá.
0: Né? Até que a gente poderia pôr uma inteligência artificial pra ler um texto, né? É uma boa ideia. Mas no futuro. Agora é áudio. Tá? 94190-8989. Mensagem de áudio: dois prêmios. Um é
1: um par de ingressos pro show do Information Society, Noel e Tia Austin.
0: E também tem
1: um voucher de R$100 pro restaurante Burger.
0: Pra quê?
1: Comer gostoso.
0: Já já é você no ar no Qual É?
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1: Ah, deixa eu te perguntar uma coisa, Rafa. Você contou os prêmios do qual é?
2: Claro que contei.
1: Quantos temos?
2: 35.
1: 35 prêmios que daqui a pouquinho podem sair para você, meu querido ouvinte, minha querida ouvinta, tá?
2: Ó. Fala. Deixa eu falar, tem que sair antes de acabar a Copa, né,
1: seria
2: gente?
1: Seria legal,
2: pelo
1: né?
2: Pelo amor de Deus.
1: E se tudo correr como eu tô achando, a Copa pra nós acaba domingo. Enfim, não falei nada, mas
2: é,
1: enfim.
2: É, não.
1: Não, não, não. O que mais o pessoal tá comentando aqui? Ah, ainda tão falando das roupas aqui, Rafa. Não vai falar. Via Manu no pod da Érica. Ah, é verdade, Valéria. A Manuzinha tá
2: é
1: lá.
2: Legal.
1: Da Érica Hilton. Ela conversou uma entrevista excelente. Que tá aqui falando, Alex, boa Rafa, não sei o que vocês estão conversando, mas enfim, ele falou excelente, Rafa, tanto na pesquisa quanto na escrita. Ah, é no teu post.
2: Ah, é verdade, saiu agora, acabou de subir. É uma crônica minha sobre, lógico, né, Copa do Mundo e vestimentas, roupas, moda e afim, sobre a República Democrática do Congo.
1: Olha.
2: Na verdade, sim, já saiu muita coisa a respeito, né, de como eles chegaram em Houston, lá quando eles... Lá.
1: Que o terno deles representava.
2: Exato.
1: Bastante, né?
2: Mas tem mais coisas que eu coloquei nesse conteúdo.
1: Aonde tá?
2: Tá no site da rádio.
1: Como é que é o site da rádio?
2: É radiorock.com.br, mas acabei de subir lá no meu stories. Tem o link, tudo bonitinho, é só clicar.
1: Tá bom, tá? Então, ó, eu vou fazer o seguinte, música e já já a gente volta com qual é, uma música curtinha, quer ver, ó?

0: que foi aquilo, Andrezinho?
1: O que é aquilo, André?
0: Desenhou.
1: É, tá explodindo.
0: Que
1: é isso, André? Tá explodindo tudo, você só fica no celular, André. Tá explodindo tudo. Aí, deixa assim, tá bom. Deixa
0: mexe
1: uma vaga.
0: Mais, Andrezinho.
1: Não tem problema, André. Tá tudo bem, meu velho. É. Não tem nada. Bom, gente, é o seguinte. É 30160089, tá? Pra você participar. Bom, são 30 e quantos, Rafa?
2: Cinco.
1: Você falou? 35 prêmios, né? 35 prêmios. Você tem que acertar. Qual é? Série, filme ou novela? Novela. Alô, bom dia!
0: Oh, como vai você?
1: Quem tá aí com a gente?
3: Bom dia, tudo bem?
1: Tudo bem,
0: tudo ótimo.
1: Quem é você?
3: É a Fernanda de São Bernardo.
1: Fernanda de São Bernardo. Palmas pra Fernanda de São Bernardo. Fernanda de São Bernardo, olha, tem uma TV 50 polegadas da Philips, tem um monte de voucher, tem ingresso pra um monte de diversão, tem também uma pipoqueira, tá? Tem uma panificadora, tem também, nem lembro direito o que tem.
0: Um aquecedor.
1: Olha, vai deixar, sexta-feira, Fernanda, vai fazer frio aqui.
0: Vai arder, hein?
1: E aí, viu,
0: vai.
1: Sabia? Vai.
3: Aqui em São Bernardo é muito frio.
1: Aí é mais frio que aqui, não é, em São Bernardo? Eu acho
3: com
1: que
3: certeza.
1: É.
3: Com certeza.
0: Mas tem uma TV Philips 50 polegadas.
1: Foi exatamente o que eu falei.
0: Tem um earbuds da Aiva.
1: Olha aí, tá? Fernanda, minha querida, primeiro, você está bem?
3: Eu estou bem, você?
1: Tá, tudo bem. Você está trabalhando, está em casa?
3: Estou trabalhando.
1: Tá. Então, o que você faz da vida, Fernanda?
3: Eu sou analista de RH.
1: E na analista de RH?
0: Ai, gente, falar RH já me dá uma palpiteira.
1: É mesmo?
0: Não é nem palpitação, é uma palpiteira.
1: E se de repente falar assim, olha, passa lá no RH com a Fernanda.
0: Vou passar não.
1: Aí você chega lá, ela tá vendendo, por exemplo, sei lá, donuts.
0: Aí tudo
1: que as pessoas estão vendendo coisas.
0: Mas tem que avisar, ela tá vendendo donuts. Aí eu subo.
1: Ai,
0: fora isso, não vou subir não.
1: Tá.
0: Eu vou embora antes de qualquer coisa.
1: Ah, você trabalha de home office, pior ainda.
3: Graças a Deus. Quanto menos gente, melhor.
1: Melhor, né? Fernanda, ela vai ao.
4: Você pode trocar. Não deixou.
0: Não deixou.
1: Aí eu te pergunto, Fernanda, esse áudio confuso, confesso, não vou negar, porque ele atira para vários lados, entre aspas. Você acha que é filme, série ou novela?
3: Eu acho que é uma série. Eu assisti três filmes ruins,
1: Eu assisti três filmes ruins por causa desse caso.
0: Por conta de vocês.
1: Eu fiquei curioso, mas nem vou perguntar, porque senão.
0: Não pode falar.
1: O chato do Yuri não tá aqui hoje, mas de qualquer forma ele vai falar onde ele estiver. Eu falo assim: não é pra falar, boca de sacola. Então vamos lá. Daí você assistiu três filmes ruins por causa do qual é, e você foi pra uma série. Falou: desisto, vou numa série. Qual série você acha que é, Fernanda? Fala.
3: Vamos lá. Eu acho que é Arquivo X.
1: Arquivo X.
0: Ó, dessa vez não foi ainda, hein, ó.
1: Muita gente já falou Arquivo X, mas em outros qualeses.
0: É.
1: Nesse qualeses, que é a 31ª edição, ninguém falou.
0: Não.
1: Ninguém falou.
0: E é assim, né, é de 93, é uma série de 93, de 11 temporadas.
1: Clássica, né?
0: Clássica.
1: Todo mundo é um exagero, mas muita gente gosta.
0: Nossa,
1: foi
0: minha mãe
1: um mega
0: adora,
1: sucesso.
0: Gente. Ah, é Dona Anice ama.
1: Bem interessante, né? Com David Duchovny e a outra atriz que eu esqueci, mas é sensacional também.
0: Gillian Anderson.
1: A Gillian é sensacional. Enfim, mas olha, não é. Mas você sabe que você deu uma ideia, Fernando. Um dia eu vou colocar o Arquivo X. E
3: tá
1: aí,
3: bom.
1: Vou confundir todo mundo e ninguém vai falar Arquivo X.
3: Mas daqui a duas semanas eu ligo de novo.
1: Obrigado, Fernando. Um beijo, viu?
3: Um beijo. Com Deus.
1: Se o Yuri aparecer por aí, fala pra ele vir trabalhar.
3: Tá joia.
1: Obrigado. Alô, bom dia.
0: Ó, como vai você?
1: Quem tá aí? Bom dia, quem é? Oi?
5: É, coitadinho da Enel, alô.
1: Ô, coitadinho, você já participou.
0: Tá, pelo amor de
1: tchau,
0: Deus, todo
1: tchau,
0: dia.
1: Tchau, coitadinho. Não, chega.
0: No colé?
1: Chega. Chega, né, coitadinho? Alô, bom dia.
6: Alô.
1: É, vamos dar um tempo, né? Ele participou.
0: Há limites.
1: Há limites, sei lá. Alô, bom dia. Alô, bom dia, mudei.
6: Alô?
1: Oi, bom dia, quem é?
6: É o Leonardo.
1: Grande Leonardo, palmas pro Leonardo. Rafa, palmas pro Leonardo.
0: Tô aqui na escrita do negócio.
1: Tudo bem.
0: Do amor de quarto,
1: eu
0: então,
1: sei,
0: ó.
1: Mas é. Leonardo, o que você faz da vida, Léo?
6: Sou advogado.
1: Doutor
0: Leonardo, gente.
1: Por favor, qual a tua especialidade, doutor Leonardo?
6: Ah, eu pego bastante casos cíveis, né?
1: Tá.
6: É, trabalhista.
1: Entendi, trabalha bastante.
6: Tudo um pouco.
1: Entendi, Leonardo. Bom, que bom que você consegue participar do qual é. O áudio é esse aqui, ó, Léo.
4: Você pode trocar.
1: Ai!
4: Não deixou.
1: Você pode trocar, não deixou. Pode ser uma causa trabalhista. Você pode trocar de trampo. Não deixou trocar. Porque gosta de você. Aí entra o doutor Leonardo, da TVN, aí ele vai falar alguma coisa. Ô, doutor Leonardo, me diga, você acha que isso é série, filme ou novela?
6: Eu acho que é um filme.
1: Filme. Olha aí.
0: Vamos lá.
1: Então estávamos em série, né? É, agora vamos para filme. Esse filme é um filme antigo, médio, como é que é, Leonardo?
6: É um filme novo, se não me engano foi lançado no ano passado, ou nesse ano.
1: Interessante, vou até pesquisar aqui então. Manda pra nós, qual filme?
6: Eu acho que é o novo filme do Superman.
1: O novo Superman?
6: É. Superman,
1: tá, deixa eu ver aqui. É de 2025, né, esse?
6: Isso.
1: Tá, Superman. Deixa eu ver, é o que tem no elenco, bom, é...
0: David Corins,
1: a Linda Rachel Bros. Né? Superman embarca em uma jornada para reconciliar sua herança kryptoniana com sua criação humana. É esse?
6: Isso, é o de 2025.
1: Tá, então tá, eu tô perguntando porque eu quero saber se é esse mesmo, porque vai que a gente comete um erro, você tá falando um outro, porque esse especificamente de 2025, que ele vai lá atrás da herança kryptoniana, deu ruim. Léo, é problema de herança, você cuida também, doutor Léo, problemas de herança?
6: De tudo, desde que paguei meus honorários, tá...
1: Tô nessa. Boa, doutor, um abraço, Léo.
6: Abraço.
1: É nóis. Ele ficou chateado.
0: Pois lá. Ficou meio, né?
1: Acho que ele tinha muita certeza.
0: Ô, só fazer um parênteses.
1: Faz dois.
0: Tava aqui, tá? TV tá ligada aqui, né? Eu vi que o Haaland, nos últimos 13 jogos, ele fez 25 gols. Mas menino, me dá palpiteira, gente.
1: Como é que fala Haaland lá na Noruega?
0: Rola.

0: Eu não sei o que, que tem um negócio aqui. Tem
1: pra
0: uma.
1: Sempre.
0: Pra sempre. Tem uma luzinha aqui no negócio do telefone. Nunca piscou, agora tá piscando. Olha lá, não para. Que essa luzinha? Vou apertar esse botão.
2: Apertou o botão errado.
0: Ah, olha aí.
1: Que é isso, ouvindo... menino?
0: Quem apertou o botão errado?
1: Tá de longe do pitaco aqui?
0: Quem tá. Alô, quem é?
2: Ó, se tá piscando luz que não deveria,
0: chato,
2: é porque apertou a boca, boca de sacola falando filme na hora que não deve.
0: Olha aí, quem é? É o Yuri, mano. Onde é que você tá, mano? Quem é? Você tá num parquinho de diversão. Coloquei até a tua imagem, apertei aqui.
1: Você tá,
0: num parquinho de diversão? Você tá na marginal aí, onde tem a roda gigante? É isso, velho?
2: Não, não estou na marginal, não estou num parque de diversão, apesar de estar tocando a música do Tim Burton. Não. Mas eu estou aonde?
0: Sim.
2: Eu fui convidado, Zé Luiz, para fazer a abertura da temporada de inverno de Campos do Jordão. Ah! Eu estou direto do Parque Capivari aqui no centro de Campos do Jordão. Peraí.
1: Ah, não.
0: O vereador.
2: Peraí.
0: O vereador.
2: Olá, Campos do Jordão!
0: Pronto. Ninguém respondeu.
1: Ninguém, Yuri.
2: Dei meu alo.
1: Ninguém, cara.
0: Mano, não. Peraí.
2: É que agora, depois você pergunta. A Bruna tava comigo aqui. Até agora tava todo mundo querendo tirar foto, não é verdade, Bruno?
3: Não.
2: Mas em algum momento deve aparecer alguém. Em algum momento deve aparecer alguém.
0: Tá, bom, deixa eu ver. Então você tá em. Então foi pra aí que você foi, que cheguei aqui e falei, cadê Yuri? Ninguém sabe. Aí perguntei pra dona Danca, falou, ele foi pra aí. Aí eu falei, como assim veio pra cá e não chegou? Então o senhor simplesmente resolveu tirar um dia livre e ir pra Campos do Jordão, é isso?
1: Day off.
2: É porque assim, Zé, você reclama que meus balacobacos do olho da rua, que eu não trabalho, que eu não vou pros lugares. Aí já resolvi emendar dois. Eu fiz um em Nova York já pra te dar um xalaplavets. E agora aqui abrindo a temporada de inverno de Campos do Jordão. A 56ª temporada de inverno de Campos do Jordão. Eu tô aqui abrindo, inaugurando essa temporada. Olá a todos, olá.
0: Mas deixa eu falar uma coisa que eu vou pegar você, você vai ter um gasto a mais. Porque é o seguinte... Viajou, tem que trazer cacareco!
1: Não adianta balançar a mãozinha.
2: Mas eu já dei o cacareco de Campos.
1: Não, viaja, traz cacareco. Não interessa.
0: A regra é, viaja.
1: Saiu de São Paulo, traz cacareco. E assim, saiu da cidade de São Paulo, traz cacareco.
0: Então você vai ter que comprar um cacareco aí de Campos de Jordão.
2: José.
0: Ah, fale.
2: Esse morro que vocês estão vendo aqui atrás é o Morro do Elefante,
0: sim,
2: certo? Então ali tem o teleférico, aliás, teleférico novo. A gente fez uma campanha aqui na cidade, trocar o teleférico, tem uma roda gigante. Ali, ó, tem a base do teleférico. Ah. E é ali que eu vou comprar os cacareco.
1: Ah.
2: Porque ali tem as lojinhas que tem os cacareco. Eu vou comprar ali.
0: Ah, muito bom, Yu. Então isso é muito legal.
1: Gosto assim, já vai. Assim que acabar aqui, você já vai lá pra não falar, ah, esqueci. Não, meu bem.
0: É coincidência ou não, coincidentemente ou não, né? O Yuri tá lá como representante, ele é um cidadão benemérito, ele ganhou a chave da cidade. É. Depois ele vai mostrar a chave da cidade, deve estar em algum bolso desta sua teimosinha. Mas, olha que coincidência, hoje é 1º de julho. Hoje começam as férias de julho e em julho o Campos do Jordão começa a ter um movimento maior, não é isso, Yuri Danca?
2: Exatamente, a cidade já está sendo toda paramentada para essa temporada.
0: Para quê?
2: Oficialmente ela abre hoje, paraguaio. Oficialmente ela abre hoje, mas ela vai abrir no sábado agora, né? Então, este sábado, aí sim vai ter festa, eu vou desfilar em carro aberto aqui
0: que
2: na
0: legal.
2: Cidade. Aí sim vai ter um bagulho mais...
0: Legal.
2: E assim, só uma coisa, né? Sábado tem uma previsão de declínio de temperatura absurdo, ou seja, aqui em Campos do Jordão vai estar bem friozinho.
0: Friozinho, e se você for de carro aberto, Yuri, cuidado, agasalha as orelhas, tá? Porque elas ficam muito pra fora e você sabe que pode ser problema.
1: Vai congelar, amado.
0: Pode ser problema. Ô Yuri, esqueci de falar, mano, a gente vai pegar a Noruega, velho, o que você achou? Norueguês.
2: Mano, assim... A rola tá crescendo, né? Ele vem ali, ele vem
1: forte.
2: E numa entrevista ele ainda falou que ele acha que a probabilidade da Noruega ganhar é baixa. Eu já acho o contrário. Só por ele ter falado isso, que ele fez a zica reversa, ele aprendeu
1: forte.
2: Com você, Zé Luiz.
0: Comigo,
2: ele
0: rola.
2: Cara, O Rola veio assim, ó. Ele, mano, ele vem com tudo.
1: Ele então, vai assim, entrar forte.
2: Eu acho que vai ser embaçado.
0: Eu também acho. Eu também acho, Yuri, Rafa. Sei lá, a coisa
1: eu
0: tá.
1: Eu acho que, olha.
2: É, eu, agora você falou que a gente. Eu acabei de ouvir você falando que a gente vai sair no domingo.
0: É, então. É o meu. Infelizmente, é o meu palpite. Eu
1: o
0: falei.
1: Zé Luiz, acho
0: quando
1: que
0: a
1: vai...
0: Copa. Antes da Copa começar, ano passado, sorteio e tal, eu falei que eu achava que nós sairíamos nas oitavas. Eu esqueci do 16 avos que tinha, tá? Que a gente sairia nas oitavas pro primeiro europeu que a gente pegasse de uma prateleira mesma que a nossa. E eu acho que a Noruega nem na mesma tá, porque historicamente ela tá abaixo, né? Mas
1: esse menino tinha 1,95m.
0: Sim, a gente. Porque o Brasil vem numa evolução, isso é verdade, tá? Começamos péssimo, depois ficamos ruim, melhoramos, né? Contra a Escócia e melhoramos muito contra o Japão, fato, né? Tem melhora. Agora precisa ver, a gente consegue melhorar um pouco mais nessa semana, porque precisa, o futebol, é aquela coisa, o futebol jogado no primeiro jogo não venceria o segundo, evoluiu. O futebol jogado no segundo não venceria o terceiro, melhorou, venceu. Agora o futebol pro quarto jogo precisa ser muito melhor do que no anterior contra o Japão, que foi acho que o quarto jogo, né? É o quinto então, seria esse. É.
2: Jogamos exato. Um, dois, três, e quinto. Parece que já foi confirmado que o Paquetá tá lá fora, né?
0: Paquetá sim, tá
2: a gente
0: fora.
2: Já não tem o Paquetá. É, então, é. A galera que tava buzinando o Paquetá já não vai buzinar mais porque ele já não tá.
0: Já não tá Paquetá, né? É, Rafinha também não tá. O Rafinha não tava jogando nada. O Paquetá tava alternando, né? Bons e maus momentos. Ele teve alguns momentos Corinthians nesse último jogo, que ia levar uma bolada na cara, cair. Rapaz, dá encontrão. Aquelas coisas. E o Corinthians, cara, assim.
2: Momento Yuri Alberto.
0: É, foi o momento Yuri Alberto dele, né? Enfim, o pessoal aqui tá otimista, viu? O pessoal tá dizendo que vamos afundar o navio Viking, falta só o Casimiro, e o Yuri vai trazer um cacareco super faturado como tudo, né? Nessa cidade, Yuri tá saidinho, né? Estão falando aqui, é. Yuri. Yuri de volta só na segunda? Yuri de volta só na segunda? Não, temos muitas coisas.
2: É, oxe, não, agora.
0: Né?
2: Como muitas coisas? Eu quero já emendar e ficar pra sábado, onde eu vou desfilar em carro aberto e tudo mais.
1: Mas hoje é
2: eu
1: quarta, quero já ficar aqui. Hoje é quarta.
0: Né? Hoje é quarta. Você foi pro ensaio do carro aberto, é isso?
2: Ah, eu fui. Foi pro ensaio você do carro tá aberto. Tá. Pessoal, a cena é tipo Miss, mãozinha assim.
0: Entendi.
2: Isso, agora agradece. Mas eu falei, mas não tem ninguém falando oi. Ele falou, na hora também não vai ter. Então você já aprende a agradecer pra sair no vídeo.
0: Ah, isso tá é bem legal. É bacana. O que interessa é a publicação, é o Instagram. É o post. Não a realidade.
2: É a postagem. É a postagem.
0: É a postagem. Oi, fala, Rafa.
1: Qual a temperatura aí agora? Tá frio, tá calor, tá médio?
2: Agora tá 22 graus.
0: Tá.
2: Mas assim, é uma sensação já geladinha. Duas coisas. Primeiro, o sol daqui é bem ardido, muito mais ardido que o de São Paulo. Eu vou perguntar pra uma pessoa que já vai confirmar isso ou não. Mas a gente chegou aqui e já tava bem mais fresquinho. Bruna, é verdade ou não é que tá frio?
3: Sim.
2: E tá. O sol é mais ardido ou não?
3: Sim.
0: Olha aí.
2: Olha eu você. Gosto sol mais Bruna. Ardido de Campo do Jordão.
1: É, ela é muito animada.
2: Não tem uma nuvem no céu,
0: a
2: tá
0: a Bruna
2: linda.
0: Tá muito. Feliz, hein? Tá. Animada, tá aí. Né? Nossa, tá animada.
2: Tá feliz, feliz. Feliz pra caramba.
0: Feliz e tá. Tal. Bom, tá bom, Yuri. Então, eu considero isso daí como uma justificativa, né? Como é que é aquilo? Tipo, que você recebe um documento atestado.
1: Atestado.
0: Um atestado que você foi pra ir fazer alguma coisa e, enfim, e tá tudo
2: até
0: bem.
2: Até sábado, então. Até sábado.
0: Não.
1: Não, amanhã
0: não.
1: Aqui, queridão.
0: Fechou, ó, vem cá, Yuri. Nós temos, ó, não, tô ficando nervoso, porque a gente tem sexta-feira, um quase dia do ouvinte, misturado com o Estúdio 89 junto com o do Balacubaco. Então a gente vai ter Urbana Legion tocando no estúdio, a gente vai estar aqui, a gente vai ter os ouvintes, a gente vai ter até a Invasão do Alê, que vai estar aqui com a gente também. Pois aí a gente vai ter você, vai ter a Rafa, vai ter eu, não sei se vai caber todo mundo no estúdio, mas enfim, vai ser legal, tá?
1: É, você vai estar aqui, não, que vai deixar a gente aqui? Não.
0: Não.
2: Quem viver, verá se eu estarei aí sim ou não. Quem
0: gente,
2: viver,
0: que
2: verá.
0: Eu faço,
1: tô até vendo a gente apagando uns incêndios sozinho.
0: O pessoal tá falando, esquece o Yuri, Zé, Bruna super animada, Yuri tá em Campos, tá? Yuri, você tá de bermuda? Estão perguntando.
2: Tô de bermuda, por favor, Bruna, mostre meus gambitos da rainha.
0: Olha
2: aqui.
0: Meu Deus.
1: Ó, Yuri, a gente tá fazendo.
2: E eu não fui boca de sacola porque gambito da rainha já saiu, já falaram no qual é.
1: Sim. Yuri, a gente tá aqui conversando na rádio, vamos fazer uma vaquinha pra você pra comprar algumas roupas.
0: Olha
1: de verdade,
0: aí,
1: pra você,
0: legal.
1: Tá? Que de verdade, aqui a gente já tá conversando, todo mundo.
0: É, o pessoal vai te
1: ajudar. Sério?
2: Ô, Rafa, pera aí que meu retorno falhou aqui.
0: Tá, não, fica tranquilo.
2: Pera aí.
0: Fica tranquilo, ele tá fingindo que não tá ouvindo.
2: Ele tá fingindo.
4: Pra comprar o quê, que eu não sei o que você falou.
0: Ele tá fingindo que não tá ouvindo a gente.
5: Agora voltou, pode falar, vai.
0: Tá. Pera aí, vou baixar você que teu áudio entrou estourado agora.
2: A vaquinha pra que era?
1: Pra comprar roupas pra você. Roupas de verdade. É verdade aqui. É verdade. Todo mundo conversando.
2: Não tô entendendo.
1: É? Sério?
2: Não tô entendendo, mas que tipo de roupa? Eu tô vestindo não, minha roupa.
1: Você tá com esse negócio aí.
0: Uma calça,
1: sabe?
0: Uma
1: esse
0: blusa, negócio. Uma coisa.
1: É,
0: né?
1: De verdade, assim. Roupa.
0: Se apresentar bem.
1: É, pra você trocar, assim, de vez em quando, pelo menos.
0: Eu tava ouvindo hoje o Caíto lá no Você estava fazendo.
1: Pelo amor de Deus.
0: Se correr, se parar o sangue esfria. Até ele, velho, comentou.
1: Até ele comentou.
0: É, se correr o sangue esfria. Se parar.
1: Você me mata de vergonha.
0: Se parar, né?
1: Pô, que isso,
2: Yuri? É se parar o sangue esfria. É se correr o bicho pega, se parar o bicho esfria.
0: Do nada ele falou, mas Yuri, você não tem outra roupa?
1: É, você não tá com frio, 12 graus, você precisa de bermuda, não sei o que. Eu falei, cara, pelo amor de Deus.
0: Me envergonha. Criei esse menino, quando eu conheci ele tinha cabelo tigelinha.
1: Ai, né? Vou ter que falar com o Júnior, gente.
0: Yuri, então obrigado pela satisfação, tá, meu velho?
2: Tenta a sorte. Acho que ele vai te atender onde ele tá nesse exato momento.
0: Não,
2: mas
0: acho
2: tudo
0: que
2: bem.
0: Ele não vai atender.
2: Zé, e de nada, fale, experimenta lançar outros desafios pra você ver se eu não vou lá e pau, mano. Eu mato a cobra e mostro os dentes, velho.
0: Verdade,
2: é isso aí.
0: É verdade.
1: Não esquece do cacareco, hein, menino?
0: É, ó, então vamos lá. Missões do Yuri. Tá. Yuri, primeiro, não esquecer do... cacareco, né?
2: Cacareco.
0: Isso, não esqueça do cacareco. Isso é muito importante pra gente, tá? Que mais? Bom, aproveita a passeia pela cidade.
1: E traz um crepe pra mim de queijo. Sabe aquele crepe de palitinho?
0: Sabe o crepe palitinho, Yuri?
2: Sim.
1: Traz um pra mim.
2: A gente passou agora, ele já tava começando a ser. E você quer com chocolate, queijo ou os dois?
0: Eu quero aquele queijo. Morango também no palitinho com chocolate. Traz, Yuri?
2: Com chocolate.
0: Tá? Isso, com chocolate.
2: Eu trago.
1: E um vinho
2: sim,
1: quente.
0: Tá? Nossa, Rafinho quente não dá pra trazer no carro.
1: Não, traz no isopor assim.
0: Ah, tá bom.
2: Vai chegar frio.
1: Não tá tem bom. Problema,
2: mas você bota no micro-ondas depois.
0: Obrigado.
1: Tá tudo certo.
0: Manda um beijo pra Bruninha, agradece muito a participação dela. Super isso. Animada, como sempre, eu amo.
2: Tá bom.
0: E você também,
2: super,
0: tá
2: muito animada,
0: se
2: Bruno.
0: Cuida aí, viu? Tá?
1: Beijo, se cuida, menina.
0: Tá bom?
2: Ô, Zé, agora eu vou mostrar a fila que tá aguardando aqui pra tirar foto comigo. Vira
0: mostra,
2: pra cá,
0: por
2: Bruno.
0: Por favor.
1: Nossa!
2: Não, nesse exato momento, desculpa, nesse exato momento ela não tá. O pessoal foi tomar um cafezinho, mas falou que já volta.
0: Não, eu tô vendo lá atrás, ó. O pessoal tá todo lá atrás, ó, Yuri, atrás de vocês. Estão chegando, Yuri!
1: Olá,
0: eles estão chegando
1: cuidado,
0: pra fazer
1: Yuri,
0: a foto. Então o pessoal fazendo.
2: Olá, amigos!
0: Olá, pessoal do bonde! Né?
1: Nossa, olha só que movimento.
2: É isso,
0: é muito legal. Eles estão chegando. Ah, eles estão animados, eles tipo, ó.
1: Super.
0: É legal que ele faz
2: o
0: pessoal.
2: Você viu quantas pessoas responderam na hora que eu gritei, né?
0: É muito legal, Yuri. Obrigado, viu, Yuri, pela satisfação, tá?
2: Valeu, Zé.
0: Tchau.
2: Valeu, muito obrigado. Mais um desafio completado. Vou comprar o cacareco. Um beijo, até segunda.
0: Até amanhã. Repete, até amanhã, fala.
2: Até amanhã, sendo que pra mim amanhã seria segunda.
0: Até amanhã!
1: Olha!
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0: Baco, Baco.
1: Rafa, amor de quarta.
2: Ai, meu Deus.
1: Vou tocar pronta. Uma musiquinha, você tá pronta?
2: Ai, tô pronta, achava que era agora, vou até passar um batonzinho.
1: Não, passa um batonzinho então, eu até convido quem quiser dar pitaco junto com a Rafa, junto com a gente.
2: Correi.
1: Vai pro nosso chat que tá lá na Twitch, tá? twitch.tv/ZéLuizRock. É uma música e vem... Amor de quarta.

0: grande som, Stone Temple Pilots, Interstate Love Song. A gente tava até comentando, né? Uhum. É, Interstate Love Song, canção de amor, enfim, Interstate. E é muito legal esse som. E aí, já que a gente falou de Love Song, vamos para o amor de quarta.
1: Arta,
0: arta, arta, arta, arta, arta, arta, arta. Sim, o que seria do mundo sem o amor?
1: Nada.
0: Nada. E Rafa está aqui. Porque se de repente você está com algum problema amoroso, uma bucha amorosa, ela já tomou água, passou batom.
1: Tá pronta.
0: Veio com a minha blusa lindona.
1: Olha lá, lá vem. Lá vem, lá vem.
0: E aí você participou? Ah, sim. Eu tô aqui com o chat aberto na twitch.tv/zeroisrock, que eu quero ver o que que vocês falam, né? Também. Vamos ver se dá, porque muitas vezes não dá pra coordenar tudo, né?
1: Uhum.
0: Mas vamos lá. Preparada?
1: Nasci pronta pra isso.
0: Então, atenção, baixando aqui, aumentando aqui, lá vai, deixa eu ver se eu consigo, vai.
2: Bom dia, Zé, bom dia, Rafa. É, eu sou casado há basicamente 12 anos aqui com a minha esposa. Recentemente a gente teve uma discussão e tal, depois de uma grande discussão, aí ela, né, no final do dia chegou e pediu desculpas. Aí eu queria saber o que eu faço agora, eu nunca cheguei nessa etapa. Brincadeira da parte aí, um abraço aí, vivo rock.
0: Tá.
1: Uai? 12 anos.
0: 12 anos.
1: Pelo visto, eles não são de brigar muito, de discutir muito.
0: Não.
1: Né?
0: Né.
1: Não sei por que foi a discussão, né? Mas se ela já pediu desculpas e nunca chegaram nessa parte assim, segue o amor, gente. Segue o baile.
0: Será que ele quer muitas desculpas? Às vezes a pessoa precisa de um pacote de desculpas.
1: Pois é, não entendi. Acho que tá valendo.
0: Uma mala cheia de desculpas.
1: Pelo visto, foi a primeira discussão. Segue amando. 12 anos, nunca chegou nesse coisa. É. Vai, segue o baile. Vamos.
0: O pessoal
1: vambora.
0: Tá falando mais ou menos isso aqui, a Tony. Fica quieto, leva ela pra jantar.
1: Quer mais o quê?
0: Leva a flor, chega, para. Sim, presenteia ela.
1: É.
0: Ela pediu desculpas. Ela tem que pedir desculpas, desculpas, desculpas sempre. É a Daisy, né?
1: Perdão? Ajoelhar?
0: É.
1: O que mais que ela tem que fazer?
0: O pessoal tá brincando, Rubão.
1: Te levar pra Paris?
0: Crise dos 12 anos.
1: É. Tem que te levar pra Paris agora, é isso. Não tô entendendo. Segue amor, gente. Segue o baile, vai.
0: Vai, só que vai.
1: Que isso, vai arrumar mais pelo novo? Eu, hein?
0: Eita, lá vai.
1: Tá caçando assunto?
3: Bom dia, Rafa, Zé. Pelo amor de Deus, Rafa, me ajuda. Eu tô num relacionamento, já vai fazer um ano. E minha companheira todo mês entra no meu Instagram pra ver o número de seguidores e quem eu sigo. E se aparece alguém diferente, vira uma discussão. Eu já não sei mais o que fazer. Já cheguei a ponto de desativar meu Instagram, depois ativar ele novamente. Só que nada muda. E eu não sei mais o que fazer. Me ajuda, por favor.
1: Organizada ela, né? Todo mês ela entra, deve colocar na agenda.
0: Tipo, fulano checar... tem 1000 seguidores.
1: É.
0: Aí tem 1001. Epa!
1: Pá. Tá com tempo e é organizada ela. Olha só que maravilha. Ai, fulano, eu não sei o nome dele, mas enfim, fulano. Olha só, o ser humano, ele é igual água. Ele ocupa o espaço que a gente deixa, entendeu? Inclusive os tóxicos, psicopatas e afins, né? E assim, se ela faz isso é porque você permite. Permitiu desde sempre. Não faz nem um ano que eles estão juntos, gente. Não faz nem um ano. Daqui 10 anos vai estar como? Você não vai poder falar com ninguém, nem olhar pra... Você vai ter que... Chega, sabe, é, Aya? Você vai andar com um chapéuzinho assim, ó.
0: Handmaid's Tale.
1: Handmaid's Tale. Cara, pelo amor de Deus. Para, para. Não, não, não, não. E assim, as pessoas não mudam. Se em menos de um ano esse relacionamento já tá tóxico e abusivo... Porque, desculpa, gente, quem fica futricando... As redes sociais, daqui a pouco ela mexe no seu celular, mexe no seu WhatsApp, mexe no seu SMS, mexe no seu e-mail, mexe não sei aonde, mexe no sei o que. Poxa, tá cheirando sua roupa, tá cheirando não sei o que, tá cheirando sua cueca.
0: Eita, Rafa!

0: gente, pelo amor de Deus.
1: Como é que é o extremo?
0: Desculpa, que vida de merda. É. Não, não dá. Para. Não, não, não, não, não, não. Pode parar. E assim, você deixou, problema seu, a culpa é sua. A culpa é sua. Só que desse relacionamento, você não vai melhorar. Vai ser assim o resto da vida.
1: É, começou, não vai terminar.
0: Começou, não vai terminar. É. Esquece. E outra, se ela faz isso é porque ela está acostumada a fazer isso. Ela sempre fez isso. E ela não vai parar de fazer isso.
1: Escute a voz de Rafa Rondelli. Ela conhece esses paranauê todo aí. Mas você sabe que... Lembra aquela onda maluca? Ela ficava ligada nisso aí naquela época lá. Lembra que eu falei pra você?
0: Louca.
1: Oh, é louca. Louca. Louca.
0: Desculpa.
1: É, também louca. Acho.
0: Desculpa. Desculpa. Gente, mas que viver desse jeito, que inferno.
1: A Deise levanta uma coisa que fala, eu acho que esse buraco é mais fundo do que parece, o que o Santinho anda fazendo. Ah, mas aí, né, Deise?
0: Não, mas assim, pode até ser, mas assim, viver desse jeito, ela vivendo desse jeito,
1: ela investigando ele, tendo que dar satisfação.
0: Ele, sabe? Ah, não, gente, pelo amor, de qualquer forma, relacionamento de bosta, entendeu? Não. Ah, eu, hein?
1: Amor de quarta. Você quer falar quem ganhou agora, Rafa?
0: Quero.
1: Não quer? Então, atenção, senhoras e senhores, são dois prêmios, Rafa, fala os dois prêmios aí, porque tá muito legal isso, viu?
0: Um par de ingressos pro show do Information Society, tá. Noel e Tia Austin, que vai rolar no dia 16 de julho, quinta-feira, na Suhai Music Hall.
1: Tá.
0: E um voucher de R$100 pro restaurante Burger pra comer gostoso.
1: Quem tá levando é...
0: Mama,
1: I killed a man.
0: Final do telefone 1334-1334.
1: Olha aí, tá? Enfim, prêmios, amizade, amor e tudo mais, com amor.

0: foi.
1: Nossa, igual.
2: Igual, nossa. Bom, foram as últimas de hoje. Ah, mas amanhã a gente tá de volta, amanhã é quinta-feira. Aí, nossa, mano, nossa. É. Porque quarta passou, nossa, fala.
0: Hoje às 13 horas tem o quê? Inglaterra e República Democrática do Congo.
2: Não percam. Não vai percam. Ser um jogo interessantíssimo. A favoritaça é Inglaterra contra a surpresa RDC.
0: Exatamente.
2: Né? República Democrática do Congo. Vai ser interessante ver. Entender como essa Inglaterra tá jogando na real.
0: Exatamente.
2: Vamos dar uma olhadinha, né? Valeu, Rafa.
0: Valeu, Zé.
2: Valeu, Yuri.
3: Aqui em Campo de Jordão, aqui em Campo de Jordão, Campo de Jordão.
2: Tá, amanhã você volta. Valeu, Zé. Valeu, Zé. Fiquem com o Ramona, Luke Dan, nós voltamos amanhã. Zé Luiz lhes diz, beijo.

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3: Começando o Ramona 89 de hoje, quarta-feira, 1º de julho. Começamos aí o mês das férias.
4: Sim.
3: E aí, senhor, ainda tô rouca eternamente. Rouca, mas tá melhorando, né?
4: Tá melhorando, tá bom. Dá pra ouvir, dá pra entender tudo que você fala. E, ó, agora os pais, hein? Preparem-se para mais 30 dias de férias com a molecada.
3: Da
4: muita
3: hora.
4: Paciência. E criar coisas pra eles fazerem, né?
3: E zoar, aproveitar o momento também, né?
4: É, aproveita.
5: Depois passa tão rápido, daqui a pouco tá todo fumando maconha com os amigos e a gente vai sentir saudade dessa época.
4: Livros, né? 6, da 7, Dark. 7. Tem um livro da Dark valendo aqui pelo WhatsApp, Luca, 989215989. A gente tem aqui o livro chamado A Casa de Vidro. Participa aí, no final do programa a gente vai falar quem ganhou, certo?
3: Tom? Beleza, e a gente vai passar um Queen, vai ter Oasis, vai rolar um Offspring. E agora, Arctic Monkeys do I Wanna Know.

0: Raimundos, Reggae do Maneiro, tivemos My Network e Arctic Monkeys. Você viu lá no documentário, né, Luca, dos Raimundos? Essa música era uma zoeira entre eles, que não era pra ter entrado necessariamente no disco. Rodolfo não virou
1: ficou meio.
0: É. E aí os caras, nada da gravadora, fez isso, lançou um clipe com ao vivo, com os fãs em cima do palco. Rodolfo falou tentando me esconder, porque não queria que fosse um clipe, nada. E acabou virando sucesso essa música, né? A zoeira espontânea dos caras lá, que eles gravaram no disco, virou um sucesso. Apesar do Rodolfo ser meio contrário a isso na época.
2: É, nossa, mas você viu o documentário ali, você viu, dá pra imaginar também, mas a gente, você faz um negócio zoando aí, você é obrigado a cantar aquilo, aí as pessoas gostam, a sua identidade ela vai sendo rompida, e aí se você não quer fazer uma coisa que você não quer, você tá errado. Então assim, cara, é um rebosteio, né? Uhum. A gente vê muito o artista da forma como a gente quer, né? Porque eu gosto daquela música, eu gosto da banda, quero que ela continue. Mas, né, nossa, é um documentário que eu achei demais. Mostra muito bem bom ali o que acontece no mundo interno de cada um ali, como eles se viam. E pro Rodolfo, uma redenção, né, assim, merecida também. Legal. Né, desse olhar pra ele. Bora continuando agora com Jim Blossom's Follow You Down.

0: Som do Queen, We Will Rock You. Também teve Oasis com Wonderwall. Você lembra de uma história lá do Grammy, do Metallica com Jethro Tull, que rolou? Em 89, o Grammy tinha criado pela primeira vez uma categoria pra hard rock e pra heavy metal. Aí todo mundo tava apostando que o Metallica ia levar, porque, meu Deus do céu, estavam apavorando na época ali, né, com Just For All. E a música One era demais, que inclusive tocaram lá na cerimônia. Enfim, ia ganhar, não tinha como não ganhar, né? E aí, na hora de abrir o envelope, quem ganhou foi o Jethro Tull. E o detalhe é que o Jethro Tull sempre ficou muito mais conhecido pelo rock progressivo e até pela flauta do Ian Anderson do que pelo metal mesmo, né? E aí nem o próprio Ian Anderson achou que eles iam ganhar, então ele nem foi.
1: Acabou.
0: Ele falou, eu não vou perder meu tempo, eu não vou, essa porra, quanto que vai ganhar. E aí não foi. E aí o que aconteceu? Quando os apresentadores lá falaram, né, Jethro Tull, todo mundo ficou de cara, né? Tanto o público, os próprios apresentadores ali, e a história virou uma das maiores curiosidades, vamos dizer assim, né, do Grammy. Anos depois, o Ian Anderson levou tudo numa boa, falou que o prêmio foi mais um reconhecimento pela carreira, né, ele entendia mais que seria isso do que por ser uma banda de metal. Só que aí o que aconteceu? Metallica transformou esta derrota numa outra história quando eles finalmente ganharam o Grammy em 92. O Lars Ulrich, o batera, né, agradeceu o Jethro Tull por não ter lançado o disco naquele ano. Então ele falou isso no palco, tipo, obrigado aí, hein, valeu, porque senão a gente tava ferrado de novo. Então é isso, Metallica, né, com certeza virou referência absoluta do metal. O Jethro Tull entrou pra história como uma das vitórias mais improváveis que o rock já viu, e essa história aí é só contando pra não ser não se desintegrar com o tempo, que é muito da hora.
1: É, da hora essa história. E outra coisa referente ao Metallica no Grammy foi quando o Megadeth ganhou o Grammy. Kiko Loureiro tava subindo no palco pra pegar lá o Grammy junto com o Dave Mustaine e tal. Tocou a música do Metallica no lugar do Megadeth. Você viu isso? Aquela situação, daí cortaram, daí, né? Não tocaram a música do Megadeth, tocaram a do Metallica. Outra gafe aí, meio estranha.
0: Que da hora, eu não lembrava dessa. Quero ver.
1: Mais recente.
0: Quero ver. Bora agora com
1: Ira e Pete, Eu Quero Sempre Mais.

0: Quem sabe eu ainda sou uma garotinha.
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0: 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Fica aí que a gente já volta no Ramona 89.
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6: Olá pessoal, Bento Mello aqui para mais um Tour Rock Bola nessa quarta-feira, dia 1º de julho, e seguimos aqui com a Copa do Mundo, segunda fase, fase de 16avos de final. E ontem começamos com Noruega 2, Senegal 1, os gols da Noruega de Nusa e dele, Haaland, que chegou a 5 gols na Copa. E é isso, o adversário do Brasil definido nas oitavas de final. Noruega, jogo domingo às 5 horas da tarde. Logo depois, a França venceu a Suécia por 3-0, com 2 gols do Mbappé, que chegou a 6, igualou o Messi no topo da artilharia da Copa, e o Barcola fez aí mais um gol para a França, que acabou sendo o segundo gol. E à noite, o México venceu o Equador por 2-0, num jogo que foi adiado em 1 hora por conta de questões climáticas lá no México, e o Rincapier acabou sendo expulso no final do jogo pela lei. Vinícius Júnior falou com a mão na boca ali, falou bobagem para o adversário e acabou expulso. O México jogou muito bem e agora aguarda o vencedor de Inglaterra e República Democrática do Congo, que se enfrentam hoje às 13 horas. Além disso, hoje ainda temos Bélgica e Senegal às 17 e depois Estados Unidos e Bósnia, encerrando aí os jogos de hoje às 9 horas da noite. E uma informação aqui, Lucas Paquetá fora das oitavas de final e possivelmente fora da Copa, ele que teve constatado uma lesão aí na parte posterior da coxa esquerda e a CBF não deu prazo pro retorno dele, mas é uma lesão que possivelmente vai tirar ele um tempinho aí dos gramados, não se sabe se ele volta ainda na Copa do Mundo. Beleza, pessoal? É isso, valeu!
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10: O tenista brasileiro João Fonseca chegou às quartas de final em Roland Garros. Com o resultado, o Brasil volta às quartas masculinas depois de 22 anos. O último a alcançar o feito tinha sido Gustavo Kuerten. O próximo jogo do brasileiro será amanhã, valendo vaga na semifinal.
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1: De volta aqui no Ramona 89, bora, o que, que vai estar tendo aí nessa próxima?
2: Vai rolar Charlie Brown, Foo Fighters, Coldplay, Audioslave, vai rolar Limp Bizkit também. E vamos agora com Elvis Presley, A Little Less Conversation.

0: Smashing Pumpkins, Disarm também teve New Order. Meu, essa música é muito memória afetiva. Blue Monday. Você ia na Up and Down fazer passinhos?
1: Fazia passinho, fazia dancinha e ficava lá na porta. Na verdade, eu ficava na porta dessas baladas porque eu não tinha idade pra entrar.
0: Mas você ouvia New Order?
1: Tocava, porque festa de quintal, assim, da molecada, eu ficava com a vassoura, né? Engraçado. E a molecada ficava lá dançando passinho e tal, e não sei o que, e tocava esse som.
0: Ficava
1: não,
0: sozinho
1: eu...
0: com a vassoura.
1: Ah, é, ficava quietinho lá. Né? Nunca foi muito de sair bailando, não. Você bailava?
0: Nossa, é uma bailadeira que você não faz ideia. Né? Nossa senhora, a Up and Down era dona da Up and Down. E em todos os...
1: Será que o nome nunca balada vem disso? Bailada?
0: Deve ser, por aí. Eu sei que mamado, quando fala meu fulano, tá mamado é por causa de recém-nascido. Sabe quando tá mamando e aí até chega a vir o zóio? É por isso. É.
1: Que da hora.
0: Bora continuar agora com Police, Every Breath You Take.

0: Esse é o Ramona 89 aqui na Rádio Rock do Brasil. Fica aí que a gente já volta no Ramona 89.
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1: De volta aqui no Ramona 89. Senhor, vamos passar o quê?
2: Ó, a gente vai ter Limp Bizkit, Audioslave e agora vamos de Foo Fighters, Times Like This.

0: Alien Farm, Smooth Criminal. E o Deftones, você viu que tá rolando aí? Que vazou na internet um disco que verdade. Os fãs do Deftones estavam esperando ouvir há quase 20 anos. O que, que o senhor sabe sobre isso como o sósia do Chino Moreno?
1: Tá bom. Então, ó, 20 anos, né? Eles iam gravar um disco chamado Eros. Estavam gravando esse disco. E aí teve o acidente do Chai, né? Eu acho que é Xixeng que fala, na verdade. Que é o baixista, que era o grande amigo, o skatista, o parceiro. Que era um fã de reggae ali, que dava uma cara diferente pro Deftones nas linhas de baixo. Ele ficou em coma por muitos anos. E o que aconteceu? Quando aconteceu esse acidente de carro que ele ficou em coma, os caras pararam com o disco. Falaram, não dá. Esquece, não vai rolar mais esse disco. E pararam e partiram para um outro álbum novo, em outra situação, em outro momento. E até o Chino Moreno, em algum momento, falou, ah, tá bom, a gente não terminou, mas não tava tão bom assim, as músicas não estavam terminadas. Teria que trabalhar muito nas músicas pra gente conseguir um resultado do nível que a gente gosta. Então eles começaram do zero, mas agora vazou.
0: 11 faixas, né? 11
1: vazaram 11 faixas do Eros, o tão esperado disco que parou no meio aí do Deftones, né?
0: Na hora! Então fique atento aí que tá rolando aí. Vamos ouvir, vamos ouvir! E a gente continua aqui no Ramona 89, agora com...
1: Vamos de Coldplay.
0: Paradise.

0: Esse é o Ramona 89 aqui na Rádio Rock do Brasil. Bora ler, então vamos falar da Dark Side. Sabe aqueles livros que faz você duvidar de tudo? Da memória, das pessoas e até da narradora da história. Então, a indicação da semana da coleção Elas é exatamente assim. Ela Não Pode Confiar, da Kate Size. É um suspense psicológico que vai mexer com a sua percepção do começo até o fim. A história acompanha uma mãe que, depois da chegada do bebê, vive cercada por medo, ansiedade e uma sensação constante de que alguma coisa está errada. Quando a babá desaparece sem deixar pistas, o que parecia só uma insegurança ali, né, começa a ganhar contornos mais sombrios, aliás, bem mais sombrios. Mas a grande pergunta é, ela tá enxergando a verdade ou a própria mente tá pregando peças? Tem uma atmosfera claustrofóbica, assim, uma tensão que só aumenta a cada capítulo. Ela Não Pode Confiar. É daqueles thrillers que fazem você desconfiar de todos os personagens até a última página. Se você gosta de histórias que brincam com a nossa percepção e deixam aquela pulga atrás da orelha o tempo todo, essa é pra você, a dica da semana da Elas. Então chega lá e pode ler, Ela Não Pode Confiar, é sensacional. Thrillers Dark Side, nossa obsessão. Na sequência, corre 89 com o nosso querido PH Zilto. Valeu, Dan.
1: Valeu.
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9: A partir de hoje, toda a população do estado de São Paulo acima de 6 meses poderá se vacinar contra a gripe. A imunização será realizada nas unidades básicas de saúde até o fim de junho. Na capital paulista, a vacinação acontece nas UBSs das 7 da manhã às 7 horas da noite.
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1: 2:01, boa tarde pra você que tá no corre, eu sou o PH Dragani, a gente se fala por aqui até às 5 horas, bora passar a tarde comigo, vamos lá, vamos rolar muito som, vamos falar de música, falar de filmes, de séries, de esportes, hoje tem, ó, pra você ter uma ideia, tem a coluna do Dr. Thiago Cosentini, falando sobre, dando uma dica pra iniciantes, corredores iniciantes, o cuidado que o iniciante deve ter, e ainda, vamos falar da parada Active Rock do Canadá, e tem um promoção? Claro que tem. Já anotou nosso WhatsApp? Vai, anota. 989-215-989. Hoje tem um voucher de R$100 para Carolinaria Dulce, tem um par de ingressos para o Zoológico de São Paulo e tem um par de ingressos para o espetáculo This is Michael, o maior tributo a Michael Jackson, rola dia 29 de agosto na Surrai Music Hall. Interessa? Então manda mensagem de texto com seu nome completo, seu RG, seu CPF, seu e-mail e indica na mensagem qual ou quais desses prêmios que eu falei você tá a fim de ganhar. Vou repetir o WhatsApp, 989-215-989, ganhadouros ao final do Corre. E já que você tá com o celular na mão, o WhatsApp aí, ó, temos um canal do Corre 89 no WhatsApp. Você pode procurar na pesquisa ou, se não encontrar, vai no meu Instagram, no @phdragani, você vai achar o link na bio, tá? Aí você segue esse canal, por exemplo... Já tá lá o link pra você acompanhar o programa em vídeo. É, quando rolar a parada, eu vou jogar a playlist da parada ali. Se tiver algum trailer que eu vou destacar, eu mostro o trailer, eu coloco, disponibilizo o trailer lá no canal. É uma segunda tela pra você do Corre 89, tá bom? Corre 89 no WhatsApp, é um canal. Beleza? Edição de número 343 do Corre 89, largando.
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1: Olha lá, o Rush faria dois shows em Fort Worth, no Texas, lá nos Estados Unidos, ontem e amanhã. E o show faria, falei faria porque os shows foram adiados, não foram cancelados, foram adiados porque o Gary Lee, o vocal do Rush, está com laringite e bronquite. Olha só, as kits pegaram ele de jeito. E aí, recomendação médica, tem que ficar parado, em repouso e tudo mais. E o Rush, no comunicado, diz que a banda sempre, nesses 50 anos, esses mais de 50 anos de carreira, sempre sobe no palco podendo entregar a melhor apresentação possível. Então, aquele negócio, se tomei a boca, não faço. Bom, esses shows foram adiados, né, para 11 e 13 de julho, então, boa recuperação aí pro Gary Lee. Lembrando que aqui no Brasil, aqui em São Paulo, no Nubank Park, 24 e 26 de janeiro, aqui em São Paulo. Então o Rush estará aqui, que ele não pegue nenhuma IT pra vir pra cá, né? Porque, enfim, tem as coisas. Agora é o seguinte, vou mostrar aí, você que tá acompanhando a nossa transmissão em vídeo, vai acompanhar, ó lá. Novo trailer, aliás, o trailer final de A Odisseia. Inclusive, esse trailer já está lá no nosso canal no WhatsApp, o canal do Corre 89 no WhatsApp. Esse novo trailer de A Odisseia, novo filme do Christopher Nolan, baseado no clássico de Homero, né? Destacando a jornada de Odisseu, que é interpretado pelo Matt Damon. Esse filme tem um baita de um elenco, Tom Holland, Zendaya, não é o filme do Homem-Aranha, tá? Mas tem Tom Holland, Zendaya, Anne Hathaway, Robert Pattinson, Charlize Theron, Lupita Nyong'o, John Bernthal, um espetáculo. O filme foi todo rodado em câmeras IMAX de 70 milímetros e é a produção, a maior produção da carreira do Christopher Nolan, e olha que ele fez aquela trilogia espetacular do Batman. E inclusive, junto desse trailer foi lançado também um vídeo em que o Nolan diz que no terceiro ato desse filme, da Odisseia, tem as maiores sequências de ação já feitas pela equipe dele. Então, se você achou filme do Nolan com sequência de ação espetacular, ele promete muito mais, as melhores nesse filme, A Odisseia. Bom, A Odisseia estreia quando nos cinemas aqui no Brasil? Dia 16, agora. A Odisseia, do Christopher Nolan. Aguardem.
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1: Hora do top 10 da parada Active Rock do Canadá aqui no Corre 89. E quem segue o canal do Corre 89 no WhatsApp já recebeu a playlist com esse top 10, hein? Você não segue ainda? Vai lá, procura na busca dos canais do WhatsApp, você põe lá Corre 89, ou você vai no meu Instagram, no arroba PHDragani, e você vai encontrar o link na bio. Aí é só seguir, você recebe os conteúdos do Corre 89, a segunda tela do Corre 89, nesse canal do programa no WhatsApp, tá bom? Agora a hora do top 10. Bora lá? Parada Active Rock do Canadá, décimo lugar. Caindo três posições, é o Return to Dust com Bored. Nono lugar, mantendo a posição da semana passada, The Lazies com Too Tough to Die. Oitavo lugar, caindo três posições, tomando um capotinho, é o Black Keys com You Gotta Lose. Sétimo lugar, subindo três posições, a maior subida do top 10, é o Turnstile com Look Out For Me. Sexto lugar, subindo duas posições, é o Theory of a Dead Man com Barricade. É o top 10 da parada Active Rock do Canadá na semana. E o quinto lugar, subindo uma posição, é o Evanescence com Who Will You Follow. Quarto lugar, mantendo a posição da semana passada, é o Finger Eleven com The Mountain. Terceiro lugar, também mantendo, The Pretty Reckless.

0: com When I Wake Up. Ó, o segundo lugar, ó. Também na mesma posição, é o Papa Roach com Wake Up Calling. E mais uma vez no topo da parada Active Rock do Canadá. É o Nickelback mandando em casa com Bones for the Crows. Ó, a playlist está disponível, hein? Você pode encontrar lá no canal do Corre 89 no WhatsApp. Não achou na pesquisa o canal? Vai no meu Instagram, no @phdragani. Você vai achar na bio o link pro canal do Corre 89 no WhatsApp, tá certo? Amanhã não perca, tem a parada Alternative Rock do Canadá em destaque aqui no Corre.
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1: 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Já no Corre 89 tem dica do Dr. Thiago Cosentini, na coluna de hoje fala sobre um perigo, um risco que o corredor iniciante pode correr, mas pode evitar, deve evitar. Daqui a pouquinho no Corre, segura aí. 89.

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1: Ó, a Inglaterra passou, hein? Passou, venceu de virada a República Democrática do Congo 2-1. Saiu perdendo logo aos 6 minutos. E aí, no segundo tempo, Harry Kane fez 2 gols. Então teremos Inglaterra e México nas oitavas, hein? Que beleza, que beleza, que beleza. E agora, hora da coluna do Dr. Thiago Cosentini. Presta atenção, você que é iniciante ou tá pensando em iniciar na corrida, presta atenção para esse assunto abordado pelo Dr. Thiago nessa coluna. Se liga.
2: A corrida, ela tem crescido cada vez mais. Número de atletas, número de provas, pessoas que gostariam de emagrecer e começaram a correr, e aquelas que pararam na pandemia e voltaram a correr recentemente. O que mais me assusta é que uma grande maioria simplesmente vai lá e começa a correr. Sem estratégia, sem fortalecimento, sem mobilidade e sem ciência. Recentemente, eu tenho atendido um número cada vez maior de pessoas com edema ósseo. O início da fratura por estresse. E curiosamente, quem mais fratura não é o corredor experiente, são os iniciantes. E isso não tem nada a ver com falta de vontade. Muitos acham que se o fôlego melhora rápido, o corpo inteiro acompanha. Mas isso não é verdade, pessoal. O sistema cardiovascular, ele evolui em semanas. O osso leva meses para se adaptar ao impacto dos treinamentos. Alguns corredores costumam cometer 3 erros ao mesmo tempo. Aumentar o volume rápido demais. Correr mais dias, mais distância e mais forte. Correr sempre do mesmo jeito, mesmo piso, mesmo ritmo, mesmo impacto. Ignorar sinais precoces, como dor pontual localizada, que vai e volta. O músculo, ele acaba aguentando. O osso, ele vai acumulando micro lesões. O que acontece, então, dentro do osso? Que a cada passada, esse osso sofre micro impactos. Com alimentação, sono e descanso adequados, ele se fortalece. Sem nutrientes adequados, sono ruim, sem recuperação, ele acaba fadigando. A fratura não acontece de uma vez, ela é construída treino após treino. Então aqui vão algumas dicas práticas para vocês. Progresso lento é progresso seguro. Mais importante que correr mais é correr por mais tempo. Cuide do seu sono. Intercale corrida e descanso. Descanso não é perda de treino, é adaptação. Dor sempre no mesmo ponto não é normal. Principal sinal de alarme para fratura por estresse. O iniciante, ele fratura mais, não por ser fraco, mas porque o corpo ainda não teve tempo de ficar forte. Para mais dicas sobre ortopedia e esportes, me siga lá no Instagram, @dr.thiagocosentini. Um grande abraço a todos.
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1: E agora é hora da gente abrir o livrão para saber o que aconteceu na história do rock e no resto do mundo num primeiro de julho qualquer. A gente começa em 1963. Há 63 anos, os Beatles gravaram She Loves You. Em Londres, em menos de 4 horas, gravaram She Loves You e I'll Get You. Oh, os caras eram fracos. 1967. Há 59 anos, os Beatles chegavam ao topo da parada americana com o álbum Sgt. Pepper's Lonely Hearts Club Band. Ele ficou em primeiro lugar por 15 semanas consecutivas. 1981. Há 45 anos morreu o Rushton Moreeve, baixista do Steppenwolf. Ele tinha 32 anos. 2002. Há 24 anos o Oasis lançava o álbum Head and Chemistry. Ele que tem The Hindu Times. 2008. Há 18 anos morreu o Mel Galley, guitarrista do Whitesnake. Ele tinha 60 anos. Aniversários agora. Hoje o Roddy Bottom, tecladista do Faith No More, faz 63 anos. E ele, hein? É ele que tá ali atrás dançando. Hoje o Fred Schneider, vocal do B-52s, faz 75 anos. E ela, Debbie Harry, maravilhosa, vocal do Blondie, faz 81 anos. Ó, há 24 anos, em 1º de julho de 2002, estreava nos cinemas aqui no Brasil Star Wars Episódio 2, Ataque dos Clones. Há 17 anos, em 2009, estreava A Era do Gelo 3. Há 47 anos, em 1979, a Sony lançou o Walkman. Você teve o Walkman? Você é velho, hein? Hoje o cineasta Sidney Pollack faria 92 anos. Ele faleceu em 2008, aos 73.

0: O ator Dan Aykroyd faz 74. O dramaturgo Gerald Thomas faz 72. A atriz Solange Couto faz 70. O Alan Rook, que é o Cameron de Curtindo a Vida Doidado, sabe? Ele faz 70 anos, olha só. Hoje a princesa Diana faria 65 anos. Ela morreu em 1997, aos 36. O ator André Brauer, que é o Capitão Raymond do Brooklyn Nine-Nine, ele que fez o Cidade dos Anjos também, ele faria 64 anos, ele morreu em 2023, aos 61. Nanny People faz hoje 61 anos. Pamela Anderson faz 59. A Simone faz 50. A Liv Tyler, filha do nosso Steven Tyler, faz 49 anos. Fábio Porchat faz 43. A Sheila, bicampeã olímpica de vôlei, faz 43. Jade Barbosa, ginasta mãe da Eva, faz 35. Há 22 anos, em 2004, morreu aos 80 anos o ator Marlon Brando. E há 97 anos, em 1º de julho de 1929, foi apresentado pela primeira vez o marinheiro Popeye. Vai lá.
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1: 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Vai lá, vai.
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9: A CET vai suspender o rodízio de veículos por 2 dias esta semana durante o feriado prolongado de Corpus Christi.

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1: Olha lá, escuta. Você sabe que é tradição do Peter Gabriel lançar música, ou tem sido tradição do Peter Gabriel lançar música, quando entra a lua cheia, né? Pois é, e lançou, ó. I Belong to the Sky. É a sétima música do próximo álbum que ele vai lançar, o OI, previsto ainda para esse ano, né? E aquele negócio, virou a lua, ele vira lua cheia, chega a música nova. É, ele tinha lançado um álbum chamado I.O., esse é o OI, o I.O. foi em 2023, né? E aí, esse aqui é o Bright Side Mix da música I Belong to the Sky. Depois, na próxima lua nova, vai sair o Dark Side Mix. Vamos curtir um pouquinho, vamos ver se dá pra ouvir um pouquinho de I Belong to the Sky. Tem 7 minutos e cacetada a música. Vamos lá, Peter Gabriel, bora. Só um pouquinho, tá? Vai, Peter, começa a cantar, que senão eu tenho que cortar. Não vai cantar. Não vai cantar. Mas enfim, você pode ver lá no... No canal do Corre 89 no WhatsApp, tá bom? I Belong to the Sky, tá aí, som novo do Peter Gabriel. 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
1: Escuta. Tá ouvindo essa voz? Essa voz é a voz do Gene Wilder. O Gene Wilder, o ator que interpretou o Willy Wonka na primeira montagem da Fantástica Fábrica de Chocolate em 71. Olha aí. E isso tá no trailer de um reality show que a Netflix vai lançar chamado Wonka's The Golden Ticket. Foi recriado em inteligência artificial, a voz do Gene Wilder, com o aval da viúva do Gene, a Karen Wilder, né? E aí, o que acontece? Esse reality show vai estrear em setembro e 12 participantes vão fazer, como é que se diz? Tarefas dentro da fábrica de chocolate do Willy Wonka, e guiados pela voz do Gene Wilder. E ainda vai ter a participação do Rusty Goff, que foi um dos Oompa Loompas na montagem de 71. 23 de setembro estreia na Netflix, tá bom? Agora eu vou falar de João Fonseca. João Fonseca jogou hoje pela segunda rodada de Wimbledon. Ele ganhou do holandês Jesper de Jong por 3-0 em pouco mais de 2h20 de duração, parciais de 6-1, 7-5 e 6-4. E agora volta à quadra na sexta-feira contra o russo Roman Safiulin. Então, sexta-feira tem João Fonseca na terceira rodada de Wimbledon. Bora, João!
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1: Ganhadouros, quem levou o voucher de R$100 para Carolinaria Dulce foi a Alessandra Débora da Silva. O par de ingressos para o Zoológico de São Paulo saiu para o Sérgio Gonçalves Leonel Júnior. E o par de ingressos para o espetáculo This is Michael saiu para o Adilson de Andrade Moura. Adilson Júnior e Alessandra, parabéns, fiquem espertos. A galera da Rádio Rock vai entrar em contato com vocês pelo WhatsApp, ok? Eu sou o PH Dragani e te agradeço demais pela companhia. A gente volta a se falar amanhã, 14h aqui no Corre. Na sequência, na Rádio Rock tem show do Tatola. Tchau, se cuida, até amanhã.
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5: É muita melodia.
6: É muita melodia e a Copa continua, né, Rubão?
7: A Copa continua.
6: Com surpresas.
7: Surpresas vão acontecer, né, Maia? Ainda. Agora vai rolar o quê? Bélgica e Senegal?
6: Bélgica e Senegal. Pô,
7: esse jogo é bom também, Maia.
6: Bacana,
7: esse
6: bacana.
7: Jogo é bom. É. Será que é por isso que ele não tá aqui ainda?
6: Pode ser, ele gosta de assistir o começo do jogo num ambiente

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1: Vai perder uma banda que estreou segunda-feira no Top 10 britânico, uma banda muito legal, vem lá de Brighton, um quarteto de garotas que é muito badalado, já foi escolhido entre os 100 melhores artistas da atualidade pelo NME, e o nome dessa banda é Lime Garden.

0: Parada Britânica, né, mano?
1: Parada Britânica estreou essa semana.
0: Ih, vai, já vou te falar, hein? É bom.
1: Bem legal. Pô,
0: vamos ver inteirinha?
1: Vamos lá, Live Garden. 89, Rock Connection. O nome do single é Cross My Heart.

0: Vocês estão tocando a mesma música faz meia hora, bicho.
1: É,
0: o que tá acontecendo?
1: É uma boa
0: tá acontecendo,
1: música.
0: Bicho?
1: É uma boa música.
0: É uma boa. É curtinha, né, Maia?
1: Curtinha.
0: Tudo bom?
1: Tudo bem, você?
0: Beleza. Torcendo pra Inglaterra?
1: Torcendo pra Inglaterra.
0: Quase que tomaram a naba, hein? É. Ave Maria. Agora tá jogando a Bélgica e Senegal, né?
1: É isso aí.
2: É, começou agora há pouco, né?
0: É verdade. E aí, japonês?
2: Temos prêmio.
0: O que você. Primeiro, o que você lançou, Maia, pra eu saber?
1: É uma banda, um quarteto feminino que vem de Brighton. Lime Garden é o nome desse quarteto. Esse ano tá lançando seu segundo disco.
0: Ah.
1: E esse é o single Cross My Heart.
0: É boa a música, hein?
1: Boa, boa música.
0: Japonês, o seu vizinho comprou a TV da Philips, que ele falou que ia comprar?
2: Pô, ele já comprou.
0: Já comprou.
2: E ele
0: você,
2: tá...
0: você orientou ele?
2: Orientei, ele é o Light, né?
0: Mandou uma mensagem pro japonês, falou assim, tô com cupom fiscal aqui, onde é que eu ponho? Falei, caminhão do quê? Caminhão do quê, Maia?
1: Caminhão de prêmios philips.com.br.
0: É isso aí, velho, né?
1: Oh.
0: Se não botar no caminhão...
1: Não vai.
0: Não vai, tem que aproveitar, bota no caminhão de prêmios Philips, você que fez igual o amigo do japonês, comprou um Ambilight 50 polegadas? Quantas polegadas ele comprou, você sabe, não?
2: Putz, eu não lembro, mano.
0: Não lembra?
2: Não lembro.
0: Você é um bunda mole, né, japonês? Vê se você se informar.
2: Não,
0: a Philips é nosso anunciante. O seu amigo vai lá, compra a porra da TV, bota na sala, aquela Ambilight bonita.
1: Nossa,
0: pega o cupom fiscal, manda mensagem pra você e você fala, não sei quantas polegadas.
2: É, porque ele tá pensando na caixa de som de 2.400 watts.
0: Ah, ele quer a caixa de som também.
2: Ele quer fazer festa, tudo.
0: Ah.
2: Eu tava olhando a caixa de som pra
0: 2.400, aí você ficou ligado. 2.400. Você gosta do som, você negócio é o
2: somzão, som. Somzão.
0: Olha que filha da mãe, mano.
1: É som.
2: É festa.
0: É pela cabeça dele, cabe dentro da cabeça dele essa caixa. Então faz isso, ó. 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
0: Muito bom, temos prêmio, não? Acabei de falar com o Bruno da 30E.
1: É.
0: Vai chegar ingresso do Seal, vai chegar
1: olha
0: ingresso
1: aí
0: do Jamiroquai.
1: Caramba.
0: Vai chegar um monte de coisa boa aí pra nós, japonês.
2: E falando em coisa boa, tem par de ingressos aqui pro show do Eagle Eye Cherry.
0: Ai, olha, tô aí, te bom. Falando, tá começando a pipocar de novo, hein?
2: 25 de julho, no Tokyo Marine Hall. Valendo aqui, 98, 36, 38, 89, 89.

0: Ô, mulher boa, né, meu?
1: Nossa.
0: Falando em mulher boa, nós temos uma boa também.
1: Temos, né?
0: Quem é?
1: A Pitty.
0: Você tá ligado, hein, vovô? Essa é esperta também, olha ela aí, ó.

0: Olha ele aí, Maia. É o ingresso que a gente tá dando.
1: Igual Cherry.
2: Show dia 25 de julho, Toque Marine Hall, tá valendo um par de ingressos, 98, 36, 389, 89.
0: Agora parece que eu achei os volumes, hein, ó.
1: É isso aí.

0: Vamos fazer uma dobrada dele?
1: Vamos, não, vale a pena.
0: Vamos fazer uma dobradinha dele, então. Aqui, né?
1: Olha, esse é chique.
0: Gravada onde tá o japonês? Sai daí, japonês. O Bigodinho tava aí, mano. Tava aqui.

0: Tá no ar, tá no ar?
1: Alabama Shake.
0: Você gosta tempo, do Alabama Shake?
1: Adoro.
0: Don't wanna fight. É. Tem uns caras que gostam de fight.
1: Gosta muito.

0: vem. E essa agora, Maia? Essa menina também precisa lançar outra música, né?
1: É, ela lançou, né? Mas...
0: eu não tava aqui.
1: Você não tava.
2: Não, até tava, né?
0: Mas não gostou muito. Não gostou. Não andou?
1: Não.
0: Ficou nessa mesmo?
1: Ficou nessa. Lola Yang lançou disco novo.
0: Tá com disco novo? Tá.

0: tá o jogo aí, japonês?
1: Tá 1-0.
0: Pra quem?
1: Senegal.
0: Ah, pro Senegal. 1-0, 1-0 pra quem? Tem dois times, ó. Tá 1-0. Mas é pra quem?
2: Ted Swims.
0: Senegal ganhando da Bélgica, 1-0, tá ganhando. É. Vamos ver se não vai fazer igual o Congo. Vamos tirar esses belgas chatos aí. Vai vingar nós. 2018 nós caímos pra Bélgica.

0: roupa dele é chique pra caramba. Tá louco, se eu tivesse dinheiro eu ia comprar um terno desse.
1: Mas tem estilo.
0: Tem estilo, ele é grandão, gordão, mas ele tem um estilão bonitão, né, mano? Um estilão. Olha lá. Só o óculos dele é da Prada, vá pro inferno, isso custa um caminhão de dinheiro, mano.
2: Ai, meu Deus do céu. Ô, japonês.
1: Sim, senhor.
2: É, nós estamos dando o que de presente pra galera?
1: É o par de ingresso aqui pro show do Eagle Eye Cherry.
2: Que vai ser um baita show gostoso, vai ser no Tokyo Marine Hall, não é isso?
1: Dia 25 de julho, Tokyo Marine Hall. Os ingressos estão à venda em ticketmaster.com.br.
2: Ô, Eagle Eye Cherry, você tá ouvindo, sabe? Ele tá ouvindo a gente na França hoje. É, ele mandou mensagem. Manda mensagem de áudio pra gente botar aqui. Ele mandou escrito, aí não dá.
3: Não dá.
2: Manda de áudio pra gente botar aqui. Ele tá, cada vez que toca a música dele, ele quer ouvir. É. Aí eu mando mensagem, vai tocar, ele ouve. É. Dessa vez ele tá na França, só que lá agora é 10h30 da noite.
3: Puxa.
2: É vagabundo esse Guaidian.
1: Fala assim.
2: Vagabundo, hein, mano?
1: Tá ensaiando. Tirando o

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2: Quando a gente fala em R.E.M., é fácil lembrar dos sucessos lá dos anos 90, né? Mas a história de hoje volta lá pra 1983, no lançamento do primeiro álbum da banda. Murmur vendeu cerca de 200 mil cópias no primeiro ano. Um número considerado muito abaixo do esperado pela gravadora. E é aí que surge uma das declarações mais surpreendentes de Michael Stipe. Ele falou que se o álbum tivesse vendido, tipo, 5 milhões de cópias logo no começo, talvez nenhum dos integrantes estivesse vivo pra contar essa história. Segundo ele, o sucesso moderado deu tempo pra banda crescer, sem aquela pressão e os excessos que costumam acompanhar uma fama repentina.
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0: lançamento de hoje.
1: É o Lime Garden, banda que vem de Brighton.
0: 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Quer falar do viva
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0: O Maia gosta de falar dos prêmios. Eu já vi você lá. Você queria os dos 20 prêmios lá, né?
1: Queria.
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1: reais
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0: É o Renato Ambrosio.

0: cantam? É o Jamiroquai? Não, é o Seal? Não, é o...
1: Eagle Eye Cherry.
0: Rush, não, ah.
1: Tamo bem. Resultado, é. Resultado. O par de ingressos aqui do show do Eagle Eye Cherry, dia 25 de julho, no Toque Marine Hall, saiu pra Renata Leite dos Santos.
0: Boa, boa, boa. O que mais?
1: Agora tem par de ingressos aqui pro Fiowek Rolex, 6 horas de São Paulo, é. Dia 12 de julho, no Autódromo de Interlagos. É o dia que vai ter a prova, a corrida.
0: Boa, japonês. Gostei dessa, hein?
1: Estão valendo aqui 98-3389-89, Fiowek Rolex.
0: Participa aí. Manda o zap.

0: Sem parar, vovô, vamos nessa.
1: Vamos lá, vamos direto. Kaiser Chiefs.
0: 44 do segundo, do primeiro tempo. A Senegal tá ganhando da Bélgica 1-0.

0: John, Young Folks. Qual é o prêmio japonês que a gente tá dando?
1: É o par de ingressos pro Fiawek Rolex, 6 horas de São Paulo, dia 12 de julho, no autódromo de Interlagos. E tá no zap 98-363-8989.
0: Olha lá quem tá lá, olha lá. Ei, Sérgio.
1: Esse é o destaque de hoje.
0: Vamos fazer intervalo?
2: Vamos.
0: Vamos comer aquele chocolate lá que tá na gaveta do Rubão?
2: Aquele lá é gostoso, hein?
0: É belga, né?

0: The Warning and Karine Leon.
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6: Olá pessoal, Bento Mello aqui para mais um Tour Rock Bola nessa quarta-feira, dia 1º de julho, e seguimos aqui com a Copa do Mundo, segunda fase, fase de 16avos de final. E ontem começamos com Noruega 2, Senegal 1, os gols da Noruega de Nusa e dele, Haaland, que chegou a 5 gols na Copa. E é isso, o adversário do Brasil definido nas oitavas de final, Noruega, jogo domingo às 5 horas da tarde. Logo depois, a França venceu a Suécia por 3-0, com dois gols do Mbappé, que chegou a 6, igualou o Messi no topo da artilharia da Copa, e o Barcola fez aí mais um gol para a França, que acabou sendo o segundo gol. E à noite, o México venceu o Equador por 2-0, num jogo que foi adiado em uma hora por conta de questões climáticas lá no México, e o Hincapié acabou sendo expulso no final do jogo pela lei. Vinícius Júnior falou com a mão na boca ali, falou bobagem pro adversário e acabou expulso. O México jogou muito bem e agora aguarda o vencedor de Inglaterra e República Democrática do Congo, que se enfrentam hoje às 13 horas. Além disso, hoje ainda temos Bélgica e Senegal às 17 e depois Estados Unidos e Bósnia, encerrando aí os jogos de hoje às 9 horas da noite. E uma informação aqui, Lucas Paquetá fora das oitavas de final e possivelmente fora da Copa, ele que teve constatado uma lesão aí na parte posterior da coxa esquerda e a CBF não deu prazo pro retorno dele, mas é uma lesão que possivelmente vai tirar ele um tempinho aí dos gramados, não sabe se ele volta ainda na Copa do Mundo. Beleza, pessoal? É isso, valeu!
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0: lançamento de hoje?
1: Quarteto feminino Lime Garden, diretamente de Brighton, na Grã-Bretanha. Cross My Heart é o nome do single.
2: É, já perguntaram aqui no zap.
0: É bem legal.
2: Da banda.
0: Lime Garden.
1: É isso aí.
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0: 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Japonês.
2: Um par de ingressos aqui pra Fiawek Rolex, 6 horas de São Paulo, dia 12 de julho no autódromo de Interlagos. Saiu pra Marcos Joaquim Vinícius de Albuquerque.
0: Boa, japonês, vamos nessa.
2: A partir de agora tem par de ingressos pro Information Society, Noel e Thea Alce do Snap, dia 16 de julho na Suhai Music Hall.
0: Isso é bom, hein?
1: Vamos lá. Detalhe.
0: Não fala pra ninguém, mas é o Metallica. Não conta pra ninguém, pô. E o ingresso é do Information Society, beleza?

0: Senegal faz 2-0 agora na Bélgica. Aí.
1: Caramba!
0: Parecia eu jogando golaço,
2: cara. Puxa vida.
0: Tá certo essa música?
1: Ah, é a nova do.
0: Então vou pra próxima.
2: Dexter in the Mundo.
0: Dexter! É, mas agora é Foster the People.
2: Foster the People.

0: quem é, Maia?
1: É o Alex Warren.
0: Como é que você sabe?
2: É. Você gosta? 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

0: Barão Vermelho ensaio.
1: É, foi o ensaio aberto que eles fizeram com 89. O Frejá tá com aquela camiseta amarela que você deu pra ele.
0: É, o
1: Derru. Ele gosta, é do Derru, né? Presente do Maia.

0: Luísa.
1: Luísa, fazendo Go Away. Estamos dando presente aí, japonês.
2: É o Information Society, no e até a alça do Snap. Na Suhai Music Hall, tá no Zap.
1: Information Society?
2: Information Society.

0: continua 2-0 para Senegal em cima da Bélgica.
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2: As músicas mais tocadas nas rádios de rock dos Estados Unidos, o décimo lugar, Ice Nine Kills, Twist in the Night.
3: Number 9.
2: The Strokes, Going

0: Number 8.
1: No 3 days grace, don't wanna go home tonight.
2: Bobagem.
1: Eu só preferi, papai. Temper City Self Aware.
2: Tá chegando agora na parada essa música?
1: Tá chegando agora. Tava só nos mais vendidos.
0: Number 6.
1: Dead Cab for Cutie, Riptide. Sexto lugar.

0: encheram a carteira, hein?
1: Number 3. É o Sublime Until the Sun Explodes, terceiro lugar.
0: É a música nova essa, né?
1: Música nova.
0: Na hora da gente começar a tocar essa, né?
1: É o Sublime de novo,
0: de novo?
1: Não é encenado, segundo lugar.
0: Pô, uma tá na frente da outra?
1: Esquisito, uma semana azul, uma semana outra. Number 1. Noiva Nessence, Who Will You Follow? Primeiríssimo lugar.
0: Chegou em primeiro, Noiva Nessence.
1: Oh, Temper City.

0: Fat Boy Slim and the Rolling Stones.
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5: Eu sou a Marcele Becker e esse é o Rock Tour, o programa que sempre traz alguma curiosidade sobre a história do mundo do rock. Quando a gente fala de B-52s, impossível não lembrar de músicas como Love Shack e Wrong. Mas tão marcante quanto essas canções era o visual da banda. Em 2013, durante uma turnê na América Latina, existia uma cláusula específica no contrato do B-52s. Em todos os shows, a produção precisava oferecer serviços específicos de cabeleireiro para todos. Isso não era uma coisa opcional, tá? O contrato deixava claro que sem esse serviço o show poderia ser cancelado. Aquelas cabeleiras altas, extravagantes, ajudaram a transformar o grupo em uma das bandas mais reconhecíveis da história do rock.
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8: Logo após o impacto do 11 de setembro, Bruce Springsteen e a Street Band decidiram pegar a estrada com a turnê The Rising Tour, cruzando 17 países em 120 shows. 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

0: Garden, né? Lime Garden é o nome da banda, né? Lime Garden, é isso?
1: Destaque de hoje, Cross My Heart. O Maia foi discotecar agora.
0: Foi.
1: Lá no Group Up.
0: Muito bom. 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

0: Resultado.
1: Vai lá.
0: O par de ingressos aqui do show do Information Society no, e até a alça do Snap. Dia 16 de julho na Surrai Music Hall saiu pra Débora Fernandes Fonseca Rufino.
1: Boa, Débora, vai curtir muito.
0: E a partir de agora tem par de ingressos pro show do Camisa de Vênus, dia 10 de julho no Manifesto Bar, mais voucher de R$100 do restaurante Kishi.
1: Tá no zap 983

0: A nova dos Stones,
1: chamado In The Stars. Vamos nessa? Valendo ingresso pro Camisa de Vênus no Manifesto, é isso?
0: No Manifesto, dia 10 de julho, tá no zap. 98 3 3 3 89 89.

0: Tá de brincadeira, hein, japonês? Você botou não religião depois da plebe? Brasília, estado de sítio, irmão.
1: Não religião, isso aí.
0: Dois clássicos do rock nacional. Não religião, vai tocar dia 11 de julho. Lá no Tendal da Lapa. É à tarde, hein? Não é à noite, não.

0: japonês. Chegou a hora da gente pular o muro e cair fora, velho. Vambora nessa rádio?
1: Primeiro preciso dar o resultado aqui.
0: Esquece isso, vamos largar tudo aqui.
1: Resultado.
0: Ah, tá no ar? Você largar tudo, tá, não sabe onde. Vamos lá, japonês, quem ganhou?
1: O par de graça aqui no show do Camisa de Vênus, dia 10 de julho, no Manifesto Bar. Mais voucher de R$100 do restaurante Kishi. Saiu pra Rodrigo Fernandes da Cruz.
0: Ô, Rodrigo, é nóis, mano. Vai começar o Quem Não Faz Toma. Ó, eu tô bravo demais, mano.
1: Pô, o jogo tava na mão, né, do Senegal.
0: Jogou na mão do Senegal pra vingar a gente contra a Bélgica, que tirou nós em 2018. O Courtois no gol, pô, tá de brincadeira. Deixaram empatar, agora é prorrogação, é isso?
1: É
0: isso. Começar o Quem Não Faz Toma, a gente te atualiza já.
2: Tirando

0: 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Gorillaz. 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
8: Eu sou Marcelle Becker e esse é o Rock Tour, o programa que sempre traz alguma curiosidade sobre a história do mundo do rock. Em 2008, durante as gravações do álbum Dig Out Your Soul, o Oasis recebeu no estúdio uma visita do pessoal do Kasabian. Em algum momento ali da noite, alguém teve uma ideia. Por que a gente não faz uma jam? E segundo Noel Gallagher, a ideia era ligar os microfones e gravar ali o que estivesse rolando, sem preparar nada. O problema é que, segundo o próprio Noel, o resultado foi desastroso. Ele contou que a música tinha basicamente uma única nota. Essa gravação, ela existe até hoje, mas segundo Noel, ela tá guardada lá no CD e nunca foi lançada oficialmente.
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1: O que tem no Quem Não Faz Toma de hoje?
2: A Agência Nacional autoriza aumento de tarifa de energia em 10%.
1: México atropela o Equador.
2: Pela primeira vez, o mercado publicitário investe mais na internet do que na TV aberta.
1: Brasil nunca ganhou da Noruega e domingo será a primeira vez.
3: É isso aí.
2: Feiticeiro de Gana disse que vai ter amarração no jogo da Argentina contra o Cabo Verde.
1: Harry Kane salva a Inglaterra contra o Congo.
2: Três amigos meus não puderam participar do concurso da maior manjuba da Bahia por falta de propriedade.
4: Não, é porque eu não sou baiano.
1: Quem vai jogar no lugar do Paquetá contra a Noruega? Martinelli, Danilo, Neymar ou Hendrick? Quem não faz?
2: Toma!
3: Eu fui convidado pra participar, mas eu tava dormindo.
4: Então, eu não fui porque...
2: Tá dormindo.
4: Hoje, você não é baiano.
3: Ele falou que você não era baiano?
4: Não era baiano.
3: Eu, porque o festival... Era de tarde, era entre 2 e 3, então, eu dou aquela pestaninha.
4: Você
2: aí não deu. Não foi isso que eles falaram, que vocês não puderam se inscrever.
3: Falta de propriedade.
2: Falta de propriedade.
3: 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Zeca Pagodinho, Alcione, Jorge Aragão, chegam no Nubank Park, agora, quando vai ser?
4: Já foi, isso aí, foi semana atrás. Que eu recebi de vídeo desse show aí.
3: Foi legal.
4: E
3: você
4: legal
3: pra caramba, foi a 30 E que fez.
4: Foi legal pra caramba.
3: Pô, arrebentou, mano.
2: Eu sei, ué.
3: Que dia que é hoje?
4: Hoje é 30. Dia 1º de julho.
2: Foi dia 6 de junho,
3: você já arrebentou.
2: Não foi, foi dia...
3: Foi dia 20.
2: 20, isso que eu falei, dia 20.
3: Foi no sábado 20 e no domingo 21. E aí não dava pra ir. Dia 20 o Não Religião estourou, mano. Arrebentou.
4: É verdade.
3: É isso aí.
2: Ah,
3: mesmo.
2: Foi no dia do
3: Nubank Park, tem show pra caramba.
4: Tem show pra caramba. Vai ter Maroon 5, vai ter...
3: O Sil vai tocar lá também.
4: Sil, Jamiroquai, é tá cheio aí de show bom.
3: Robbie Williams. No Instagram e no X, o antigo Twitter. Fechado?
2: Certo.
3: Abração e a galera toda, né? Ó, joga Rebel Nevers, né? Vamos nessa.
4: Isso é legal.
3: Vamos lá, o que, que tem de prêmio agora?
5: Um momento. Boa noite.
4: Que é isso?
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3: Boa, resultado hoje. Fechado?
4: Fechado.
3: É, mandar um abraço pro Bruno da 30E, mandou o ingresso do Jamiroquai, vai ter ingresso do
2: Jamiroquai. Jamiroquai é legal.
3: Vai mandar ingresso também do Sil
4: pra gente.
3: A gente vai ter aqui. Mandou o Rush, que eu falei pra ela pegar cupom pra gente botar aqui também. Já tem um monte de coisinha pra ficar gostoso.
2: Opa!
3: Como é que tá o negócio do som? Quando é que a gente vai voltar com o som? Tem um monte de gente me perguntando.
4: Segunda?
2: Depois da Copa.
4: Depois da Copa.
2: Dia 19.
3: Tá muito distraído, né?
2: Tá muito confuso.
4: Dia 20.
2: Dia 20, que é a segunda-feira depois da Copa.
4: Tá bom.
2: Depois da Copa. A gente tá preparando um novo som especial.
3: Mentira.
2: Não, fala que é. Não. É tipo chamada do programa.
3: Você vai dar na mão desse animal aqui, que você acha que vai vir?
2: É tipo chamada de programa novo, que é a mesma coisa.
3: É, pode fazer isso?
2: Pode.
3: Vai chegar aí um novo programa, olha lá.
2: É a mesma coisa. Só muda a vinheta e continua. É.
3: Hoje eu vi uma matéria na Patrícia Poeta, mano.
2: Ah.
3: Mano, eu nem sei, o Ângelo te contou.
2: Eu que vi.
3: Eu tava ali procurando umas coisas, aí passei devagarinho pra Patrícia Poeta. Mano, se a gente fizer aquela matéria sobre milho, era sobre milho.
4: Mentira.
3: Milho verde.
4: Ah, não. Mentira.
3: Um milho verde pra maior, menor, o que serve pra fazer a pamonha. Mano, se passar aquela matéria na Band, na Record,
4: é menos 4.
3: No SBT, na Rede TV, dá zero.
2: Não vai ter um pamonha assistindo.
3: Não vai ter um pamonha pra assistir. Aí passa na Globo.
2: Você viu?
4: Cada dia pior.
2: Passa na Globo. Tá um pamonha, viu?
4: Pamonha.
2: Não fala isso.
4: Tá chamando o pamonha de pamonha. Tá chamando de pamonha, coleguinha.
3: Mas, pô, se passar a matéria naquela em qualquer lugar, dá zero, velho. Dá zero.
2: Vamos fazer pipoca.
3: Tá de brincadeira,
2: velho. Eu não vi,
3: mas só tinha matéria ruim. Um programa ruim.
2: E eu digo digo mais. Poeta, a gente pode fazer a matéria do Miro pelado, que mesmo assim não vai acontecer nada.
4: E não fala mal que a plateia é a mesma que a sua.
2: É, as veinhas que vão lá, mesmo que vai no
6: que vai no perrengue. É, Maria. Mas domingo ninguém quer ir também, né? No jogo.
2: Também tem dia de jogo, quem quer? Nem nós queremos ir.
6: Queremos, imagina só o Ricardo que nem
2: quer ir. É isso. Ó, tá. Que teve jogo hoje, já vamos falar dos classificados, Ricardinho? Vai lá.
1: Ontem já teve a noite. É, México 2, Equador 0.
2: Jogo bom, hein?
1: Jogo bom e o México atropelou.
2: Jogo bom,
6: mas tá jogando atrasou, bem, né? Mas foi
2: o México tá jogando com a vontade, demais, né, mano? O México quietinho, ganhou tá 4 jogos já.
6: Exato.
2: Os 3 da primeira fase.
4: Não tomou nenhum gol até agora.
2: Agora vai!
6: No estádio Azteca, eu ouvi falar também. É, nunca perderam?
4: Nunca perderam. Nunca perderam, estamos
1: falando. Ainda bem, porque quando eles jogarem contra o Brasil, se Deus quiser, não vai ser no México.
4: E estamos falando de 3 Copas, estamos falando de 70, então, 86 e agora. Agora,
6: ô Ricardo, então vamos falar, peraí.
1: O México ganhou 2-0.
6: Fala o que você falou do Brasil, se o Brasil pegar o México.
1: Porque é o seguinte, o México ganhou 2-0 e a Inglaterra ganhou do Congo de 2-1.
6: Certo, hoje.
1: O Harry Kane fez 2 golaços, salvou a Inglaterra.
6: Salvou a Inglaterra. E não jogou nada, a Inglaterra.
2: Não jogou nada. O Congo jogou melhor.
6: É.
1: E aí vai ter esse jogo, México e Inglaterra, no México.
2: Em Guadalajara, lá.
1: Lá
6: em Monterrey ou
1: no Azteca? Eu não sei.
2: Acho que é no Azteca lá.
1: Pode ser. Não sei, no México.
6: Tem certeza?
1: Quem ganhar esse jogo, pega o Brasil se o Brasil for passando. Se
2: Brasil o Brasil passar pela Noruega.
1: Só que esse jogo, se for México e Brasil, não é mais no México. Daí já é nos Estados Unidos.
2: Ah, graças a Deus. É melhor jogar fora do México.
6: Tem mexicano pra caramba nos Estados Unidos.
1: Eu sei. Mas é melhor que no México, né?
6: É melhor jogar melhor do que no Azteca.
4: É, lá os caras estão jogando em casa. É melhor,
6: porque aí o Brasil tem que, imagina, os brasileiros tem que ir tudo pro México.
2: Mas metade dos americanos são mexicanos.
6: Então, metade. Então, eu tô te falando, vai ter força lá. Mas nós, hoje,
2: sim,
6: temos muita gente nos Estados Unidos. E no México não temos quase ninguém.
4: Não, exatamente. Nós não.
6: Porque não tem, o Brasil então, não vai jogar no México.
2: O México teria que ganhar da Inglaterra domingo e o Brasil da Noruega.
6: Da Noruega.
7: Isso. Sabia, não?
6: É. E pode ser esse jogo.
1: E tá rolando agora Bélgica e Senegal. Tava 2-0 pro Senegal. Faltando 5 minutos, a Bélgica empatou.
6: Agora o Congo já tá no. Vamos falar dos caras que estão caindo fora da África. Pô, os times bons, jogando melhor que os outros times. Chega no final, Angelão.
4: Os caras desconcentram.
2: Relaxa.
4: Desconcentram, parece que é fácil. E não é de hoje, né? Não é de hoje.
6: Não, não é de hoje, né?
4: Chega nos últimos minutos, os caras, aquele toquinho de lado.
6: Eles ficam conversando, esquece.
7: E aí, dá pra melhor. Agora parece que piorou.
2: Começa mordendo. Cara,
6: jogando bem.
4: A Bélgica empatou agora no finalzinho e quase foi.
2: Quase virou um jogo.
1: Mas eu concordo com o Senegal, que deu pra desconcentrar. O Congo, não. O Congo jogou concentrado o tempo inteiro. Aqui o Harry Kane fez um golaço.
6: Não, mas o gol de cabeça, ninguém marcou o menino lá.
1: Ah, mas o
6: Harry Kane lá cabeceou sozinho, o goleiro podia ter pego.
4: E a virada, se o time tá concentrado, não deixa virar daquele jeito também.
6: É, exatamente, tá distraído.
4: Ele joga demais.
6: O Congo jogou bem. Quem mais saiu fora da África?
4: Aí saiu Costa do Marfim.
6: Costa do Marfim também. Tava ganhando o jogo, perdeu de 2-1. Foi da Alemanha?
1: Não, da Alemanha não.
2: A Alemanha foi o Paraguai.
1: Da Noruega.
6: Da Noruega. Perdeu de 2-1 da Noruega, é verdade, da Noruega. Costa de Marfim, que podia ser o adversário do Brasil.
4: É isso aí.
6: Perdeu da Noruega, tava ganhando de 1-0, chegou no final, tomou 2 gols.
1: É, mas parece que Cabo Verde vai se vingar, aí vai ser o africano que vai passar de
2: fora. O pai de Santo já falou.
6: Tem um macumbeiro aí que falou o seguinte. Aí, bota aí a música aí do
4: Feiticeiro.
2: Feiticeiro, macumbeiro aqui no Brasil.
4: Feiticeiro de
6: Eu não acredito nada em que você fala.
4: Ah, mas não
6: tudo
4: sou
6: que
4: eu.
6: Você falou.
4: Não sou eu, são eles que erram.
2: Errou!
4: Eu só transmito.
6: Você é o transmissor.
4: Isso.
2: É tipo um Aedes aegypti.
6: É o CBC Aedes aegypti.
2: Eles não transmitem.
4: Esse aqui é de Gana.
6: Vai.
4: É de Gana. Naná Kouankou.
6: Quem?
4: Peraí. Naná Kouankou.
6: É você. É o seu.
4: Ele falou que no jogo já do Senegal, não. Qual foi o outro africano que jogou com a Inglaterra?
6: Congo.
4: Gana
2: mesmo, do país Gana, dele.
4: Que é o país dele mesmo. Ele falou que ele amarrou o Kane e ele não fez nada. Por isso foi 0-0. Ele segurou, ele fez uma amarração lá pro Kane e ele não fez nada.
6: Nada.
2: E disse
6: nada.
2: Que na última Copa ele já tinha feito uma mandiga pro Cristiano Ronaldo. O Cristiano Ronaldo se machucou e também não jogou contra o
4: Gana. Não, ele jogou, mas quase não jogou.
6: Ele falou.
4: Ele machucado.
6: É. Ele usa aqueles espetinhos.
4: Voodoo.
6: Tipo voodoo. Ele voodoo nos caras.
4: E agora ele falou que a Argentina vai se dar mal.
1: Ele fez pro Messi?
4: Falou.
1: Amarrou o Messi?
4: Amarrou o Messi.
6: Mas esse aí tem que amarrar bem amarrado.
2: Esse tem que amarrar umas 4 voltas de barbante.
4: Porque se der uma brechinha, é capaz dele ficar pra direita.
6: Ei, tem que ser igual aquele Batman lá do México lá. Amarrar os caras no poste.
4: Passar silver tape. Porque se der uma brechinha pro Messi, ele faz.
6: Argentino, se vacilar, você mata e o cara volta, velho. Isso é um perigo.
4: O cara.
6: Falando em argentino, tem argentino preso nos Estados Unidos aprontando merda Seis argentinos.
2: Por enquanto.
6: Eles acham que estão em Buenos Aires.
2: Eles acham que estão em Copacabana.
6: Só porque o Milei é amigo do Trump, eles ficam lá achando
2: que amigo, o Trump é amigo de alguém. O Trump não é amigo nem dele.
6: Ah, para.
2: O Trump ele tem interesse.
6: Ele só não foi pra Argentina, não tomou a Argentina pra ele ainda, porque não tem petróleo fácil
2: lá. Mas ele já tá chavecando. Não teve tempo ainda. Daqui a pouco chega lá.
6: É, já tá chavecando.
4: Foram seis presos.
6: E o Milei se entrega, hein?
4: Então,
6: se apertar
4: esse
6: igual os família mínimo.
4: É isso que eu tô falando. Tá se abrindo.
6: Tá se abrindo.
4: Foram seis. Dois influencers. Que tentaram entrar com crachá de outro jogo.
6: Ah, mentira.
4: Sério.
2: Meteram a carteirada falsa.
6: Falso,
2: só o Ronaldinho que sabe fazer isso.
6: Não é
4: e outros quatro, aquele lance de tá entrando todo mundo, tentaram pular catraca.
6: Eu vou, pular catraca.
4: É isso aí.
6: Eles estão acostumados a fazer isso. Tumulto,
4: tão acostumados.
6: Aqui fazem direto. A torcida do River Plate no estádio do São Paulo deitou, mano.
4: Eles fazem direto.
6: Direto.
4: E aí prenderam todo mundo, meu. Os influencers têm dinheiro, pagaram fiança e os outros não.
6: Não, o jogo tá começando, o jogo já tá na prorrogação, Ricardinho?
4: Tá na prorrogação.
6: Vai pra pênalti.
4: 12 minutos do primeiro tempo.
6: Você acha que vai pra pênalti?
4: Você tem certeza disso?
8: O que eu tenho observado nessas prorrogações, todas que tiveram, os caras têm medo de tomar gol e aí fica aqui na
2: banho-maria
8: e não acontece nada.
2: Pênalti é bom. E daqui a pouco tem jogo dos Estados Unidos, né?
6: É.
2: Estados Unidos e Bósnia.
6: Hoje também?
4: Hoje à noite.
6: Daqui a pouco, que horas começa?
4: 9. Que vai pegar
6: e a Copa vocês estão assistindo aonde?
4: Em casa.
2: Em Cazé.
4: Eu vou abrir meu coração.
6: É.
4: Jogo que tem a Cazé e tem a aberta, eu vou na aberta.
6: Tá.
4: E jogo que tem só a Cazé, na Cazé.
2: Só tem a Cazé mesmo?
6: Jura, esse é seu coração aberto?
2: Eu vou abrir meu coração.
6: Tem certeza que esse é seu coração que você abriu? Mano,
4: abriu.
8: É. Quem abriu não foi você, foi o médico.
2: Eu vou abrir meu coração também. Jogo que tá aquele Raoni narrando na Cazé, eu vou pra TV aberta. Se não tiver, fico lá nele mesmo.
4: Eu gosto dele.
2: Eu não gosto, a gente grita muito.
6: Ele gritaria danada, né?
2: Eu me incomodo. Compensa só aquele Luizinho. Rapaz, vou te falar, o melhor narrador.
6: Ele tá mandando bem, né?
2: E o que ele faz de tradução simultânea? Em várias línguas. Francês, inglês, espanhol.
6: Ele manda bem assim.
2: É um bagulho tipo...
6: E ele tem um texto bom, né?
2: Não, ele é bom, tem uma voz boa.
4: E outra coisa também.
9: Você é o bichão.
4: Acharam uma menina lá, comentarista, que ela é uma...
6: Uma menina comentarista boa pra caralho.
4: É a versão feminina do Rafael.
8: Amanda.
4: É ótimo. Ela é a versão feminina do Rafael.
2: Quem é Rafael?
6: Rafael, aquele que trabalhou na banda com a gente.
4: Que também tá na Cazé. Quem sabe?
8: Rafael Oliveira.
6: Rafael Oliveira,
4: esse aí. Eles sabem de futebol, esses dois, é brincadeira.
2: Falar em Band, falar em futebol.
6: Falar em Band, tem uma TV lá no Morumbi.
4: O Sgarbi, você viu?
2: O Sgarbi saiu ontem da Renata Fã e foi pra Globo. A princípio ele vai pro GE. Mas daqui a pouco ele começa a migrar pro Sport TV, porque ele é bom. E aí,
4: ele é bom mesmo.
2: Inclusive encontrei com ele lá no pátio ontem no estacionamento, ele não sabia porque não tava vendo o programa, depois da reunião. Contei com ele, troquei ideia com ele, falei, Sgarbi, pai, falou, e aí, papá. E ele já tinha se despedido no ar, que eu não sabia. Aí ele já foi embora ontem.
8: Teve uma treta na Band, né?
6: Por quê?
8: O Elia Júnior fez um vídeo lá nos Estados Unidos reclamando.
2: Do quê?
8: Que ele foi na coletiva do Ancelotti e o diretor lá de imprensa não deixou ele fazer a pergunta. Ele ficou com a mão levantada, chamou todo mundo, não chamou ele. Daí ele reclamou no ar.
2: Reclamou.
8: Por que que eu não posso? Aí ele falou que tem não sei quantos anos de Copa.
2: Será que é por causa do Léo Dias?
8: Eu acho.
4: A prioridade é pra quem transmite. Né?
8: Eu sei, mas quem não transmite também pode fazer. Mas a Band, ela...
2: Mas nem sempre todo mundo é ouvido. Às vezes eu tinha feito as cotas de pergunta lá.
6: Pode ser tudo, né?
2: Pode. E pode ser também boicote por conta do Léo Dias ter falado que o presidente da CBF tem quatro namorados e levou para os Estados Unidos.
6: Será que é só
2: acertou?
6: Quatro?
2: Só
6: acharam quatro?
2: O Léo Dias foi três.
8: Deles, uma no Canadá, uma nos Estados Unidos e uma no México.
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2: É bom mesmo.
6: Fala da... Fala aí, Gagio, ia falar da publicidade.
8: O Mbappé, no jogo da França, ele chutou uma bola e pegou no rosto de uma menina.
6: Mentira.
8: E isso aí sangrou o nariz dela, tudo. E ele foi, logo que teve o intervalo, ele foi lá ver se ela tava bem. Quando acabou o jogo, ele voltou, foi lá, conversou com ela, pediu desculpas, né?
5: Morreu, mas passa bem.
6: Boa, boa, boa.
8: E deu a camisa da seleção. Ai, pô, eu queria quebrar meu nariz pra ganhar a camiseta do Mbappé.
6: Que isso? Bolada,
2: com muito menos você já faria isso.
6: Pela bola do
2: Pela bola do Deve, você já se matou na Paulista aqui, cara. Paquembu, quase jogou de cima do Paquembu.
6: Mas te encontramos morto, estendido no chão.
2: Com aquela bola da pênalti dura pra caramba. Da
4: top, é top, é top. É top. Cinza, toda ferrada.
2: Você viu que ele sabe, né?
6: Tá lá em casa, bola.
2: A menina tava na torcida ou ela tava trabalhando?
8: Tava na torcida.
6: O que aconteceu com o Fogaça? Por causa do tombo ele não tá mais no Masterchef?
2: Não, é notícia velha nova. É porque como o programa já foi gravado.
6: Ah, tá.
2: Teve dois. O Henrique Fogaça. Ah, faz um
6: mês. Ele caiu de moto.
2: Ele caiu de moto perto da casa dele lá.
6: É, exatamente.
2: Na Castelo. E ele ficou duas semanas afastado.
6: É.
2: Uma semana aconteceu.
6: É, mas a semana passada eu encontrei com ele lá.
2: Mas é porque o Masterchef já foi gravado. Ah. Então eles estão dando a notícia que ele não vai participar dos nossos próximos duas semanas.
6: É.
2: Porque na verdade já foi gravado faz tempo.
6: Já tá gravado. Já.
9: Tá gravando?
2: Ele tá na Escócia, ele tá lá em Amsterdã, na Escócia.
6: É,
2: ele
6: tá aí, em Socorro,
2: não. É, não tá
6: em lugar. Edimburgo.
2: Foi nessa semana então. Aí ele caiu e ele ficou realmente, ele se ralou, ele meteu um Superman no asfalto e ficou duas semanas sem gravar.
6: É. Que vídeo é esse das freiras que tá todo mundo falando?
2: Eu não vi.
6: Você não viu?
2: Eu só li.
6: Tem um vídeo aí, fala, mostra aí pra gente.
2: Elas comemorando o gol do Brasil.
6: Freiras viralizam com virada do Brasil. E as freiras estavam assistindo o jogo? Melhor do que ficar rezando.
2: É, melhor que fazer casamento na hora do jogo, né?
6: Exatamente, né?
2: Olá. É melhor fazer missa.
6: Olha, ver o jogo. O lugar onde é isso aí? Olha, as freiras é muito louco.
2: No convento. Oh,
6: yeah. Legal. Você tá com cara de vinho, rapaz.
2: Não é vinho, é hóstia.
9: Aproveita e traga uma cerveja.
4: Pode, vinho pode.
6: Freira pode.
4: É o sangue de Cristo.
2: Mas bebe que sangue.
6: Sangue de Jesus tem poder, tem poder.
2: Ah, aliás. Faz vampiro, tanto que eu amo sangue essas freiras.
6: Nossa, mas tinha freira pra caramba, velho.
2: Oh, yeah. No convento.
6: Olha lá.
4: Mano,
2: olha lá,
9: glória a Deus.
2: É tipo mudança de hábito.
6: Tá de brincadeira, golado pra caramba.
8: Por falar em gol, em vídeo de comemoração, teve duas do Paraguai espetaculares. Uma que eles estavam num bar e daí apareceu aquela. Sabe aquela mensagem quando você tá assistindo televisão e você não mexe muito tempo? E aparece
2: vai desligar.
8: Vai desligar. E tava o último pênalti pro Paraguai bater, apareceu aquela mensagem. Ninguém mexeu e desligou. Eles não viram o cara batendo, daí ficou todo mundo desesperado. A hora que voltou, eles estavam comemorando, aí eles comemoraram o gol atrasado.
6: Atrasado.
8: E o segundo foi na prisão lá no Paraguai também. É. Que a hora que saiu, que o cara fez o gol de pênalti que classificou o Paraguai contra a Alemanha. Os guardas e os presos, tudo se abraçando, comemorando junto.
2: É, o Ronaldinho já ganhou o campeonato lá, cara. Ele até acostumado.
6: O futebol,
2: outra
6: futebol.
2: Coisa aqui.
6: Fala.
2: Você falou da publicidade, eu ia falar da Enel também, as duas.
6: Então fala da Enel e da publicidade que da internet passou a TV aberta.
2: É, a Agência Nacional de Energia Elétrica.
6: Culpa do Cazé.
2: A Enel também. A Enel autorizou a Enel autorizou a Enel, que é a companhia aqui de São Paulo. A partir de sábado aumentar em 10% o valor da energia elétrica.
6: E quem paga 100 vai pagar 110.
4: É simples, é só escolher outra. Não dá, é monopólio.
2: E para comércio, 15%. Olha que beleza. O serviço está sempre bom. Eu espero que eles tenham repassado esses 10% de aumento pros funcionários.
6: Aquela
2: também.
6: Aquela porcaria de
9: só que
6: serviço
9: não.
6: Que eles estão
2: a partir de sábado já, viu? É. Eles fazem que aproveitam a Copa e vão liberando as coisas.
4: Você não pode nem escolher trocar.
6: Meu.
2: Ou a publicidade.
6: A publicidade da internet.
2: Pela primeira vez na história do Brasil. A verba publicitária foi maior para a internet no primeiro trimestre agora de 2026 para internet que para TV aberta. Isso, você se enganou, porque nem entrou ainda a soma do segundo trimestre, que é agora a Copa. É segundo trimestre.
6: Esse é o primeiro
2: vai disparar,
6: trimestre.
2: Vai disparar, para você ter uma ideia. O investimento da verba publicitária foi 38,3% para a internet no primeiro trimestre. Para a TV, 31,3%. Então o que acontece? No segundo trimestre, que é esse agora da Copa, vai subir muito mais. Porque só o Cazé faturou 2 bi.
6: É verdade.
2: Só o Cazé.
6: É muito dinheiro.
8: Ô,
6: né,
8: Tatola,
6: fala.
8: Você sabia, eu acho que a gente às vezes é muito duro com a seleção brasileira.
4: Às vezes?
8: A gente cobra demais.
2: Mas virou advogado,
8: e a gente é
2: CBF.
8: Muito, e a gente, não, advogado, e a gente às vezes é muito exigente. Ó, por exemplo, o Ibrahimovic, ele é comentarista na Copa, numa TV lá da Suécia mesmo.
6: Uhum.
8: E ele falou o seguinte sobre o Brasil. Todos enterraram o Brasil cedo demais. Muitos dirão que o Brasil sofreu. Eu digo que os campeões são feitos para sofrer. Grandes equipes nem sempre dominam. Elas sobrevivem, lutam e terminam o trabalho.
2: Que Deus ouça ele.
10: Espetacular. E ele,
3: é uma frase importante, é um comentário.
10: E um cara que viveu, que viveu futebol,
3: né? Isso aí, né, meu? Tá de brincadeira. Ó, outra coisa, fala do João Fonseca, ganhou outra.
10: Ganhou, né? Meu, tá voando na grama, né?
3: Ganhou
10: outra. Ele ganhou do holandês ontem.
11: É quadribol ou é tênis?
3: Não, 3-7-0.
10: 3-7-0, agora ele vai pegar o russo. O Safiolin, mas ele ainda não é um, assim, bem ranqueado, esse Safiolin.
3: Esse Safiolin aí.
10: Não é. E o que, o lado bom, Tatola, que ele vai pra terceira rodada, que ele fez a mesma coisa o ano passado.
3: Então iguala, não vai perder ponto.
10: Não vai perder ponto. É isso aí.
3: Então, já é bom demais.
10: Ele comemorou muito por causa disso.
3: É isso aí.
11: Tá bom.
3: A gente tá falando da Suécia, do Ibrahimovic. É. É, o Google, lá na Suécia, foi condenado a pagar 1,5 bi. O que o Cazé faturou na Copa? De dólar.
10: O Google vai ter que...
3: Por práticas anticoncorrenciais.
10: É isso aí.
12: Monopólio. É basicamente isso, monopólio.
10: Lugar sério.
12: É a maior.
3: Quem
12: é
3: manda nessa porra aqui sou eu!
12: É a maior multa já. Esse é o Google, é. É a maior multa já aplicada, né, em uma questão dessa de internet, assim, em plataformas, essas coisas. E aí é isso, assim. Agora, não sei se vão recorrer, provavelmente vão recorrer. É. É, não vão pagar isso tudo, mas foi aplicada essa multa de 78 bilhões aí, somando tudo que eles precisam dever pro Google lá pagar.
3: Não tem notícia da NASA? A NASA acabou? Tá de férias?
12: Tá de férias.
10: Tá vendo a Copa. Mandaram a bola pra lá.
11: Os astronautas tudo assistindo o jogo.
12: É. Né? Mas compensação tem o concurso de manjuba da Bahia.
3: Isso é importante. Isso é importante. Quem tem a pistola
10: Mas na Bahia,
3: vamos lá.
10: Brincadeira
3: a besta. Bahia tá fazendo concurso de grande.
12: É o terceiro ano. A gente já falou os outros dois anos que a gente já falou.
3: Maior pênis de Salvador.
12: Não é esse o nome do concurso.
10: Qual é o nome?
12: É maior piroca com K de Salvador.
3: Mentira.
12: Pode tomar tadala, negão.
10: Se eu tomar é antidope, aí para não pode.
3: Tomar tadala, negão.
10: Aí é antidope.
12: Aí é o seguinte, pra se inscrever, R$50 de taxa de inscrição, 300 caras se inscreveram. Aí foi uma noite...
10: R$50 e 50 pau.
12: R$50, o prêmio foi um pau. Aí é o seguinte, só que tinha um critério mínimo pra se inscrever.
3: Qual o critério?
10: Vai.
12: 20 centímetros.
3: Se não tiver, não cai.
12: Se não tiver, nem entra.
10: É a nota de corte.
11: Nota de corte. Eu comecei a passar mal.
10: Uma pergunta de ignorante.
12: Ereto.
10: É ignorante. Tá bom, tá bom.
12: Obrigado. Nem assim você conseguia participar.
10: Ficou fora. Se fosse o cara a cara, caí.
11: Ficou fora. Caiu.
12: E aí, assim...
3: Eu ia, mas eu tava dormindo.
12: Se você pensar, aí tem um vencedor aqui. É. Olhando aqui, se a nota de corte...
10: Você viu?
12: Não, não vi. Ah,
3: eu
12: vi.
3: Você manja.
12: Vocês podem ser broderagem de vocês aí. Não vem querer me culpar, assim, me falar.
3: Não vem com broderagem. Participo de broderagem.
10: Vai, fala do seu concurso aí.
12: Não, o concurso, assim, levando em consideração que 20 centímetros de manjuba ereta era a primeira nota de corte, quem ganhou tinha 25. Mas, que não é pouco também, vou falar, né?
10: Você tá falando?
12: Parece o Darth Vader.
3: Você que manja,
12: é tipo Darth Vader, né? Tem capacetão. Aí.
10: Na Bahia, que merda.
12: Mas,
3: o critério. Mas que hora foi feito na Bahia?
12: Foi à noite.
3: À noite,
12: é. Mas tem um critério de desempate, tipo gol, mas tá, sabe? Gol
10: sei,
12: assim?
10: Sei. Golden Goal.
12: Qual que era o critério de desempate?
10: Qual que é? O tamanho.
12: A bitola.
10: A largura.
12: Porque se tivesse o mesmo tamanho.
3: Muito magrelo, não parece uma caneta Bic,
12: parece um hashi.
3: Aí não, é.
13: E aqui meu produto é assim, não aguenta vara, pensa cacetinho.
12: Então, a bitola era critério de desempate.
3: E quem desempatou então?
12: Desempatou, um cara ganhou lá,
10: né?
3: Muito bom.
10: Tem o nome do cara?
12: Não tem.
3: E a foto? Você já pegou a foto? Tá seguindo?
10: Eu sei que você tem.
3: Quem é o cantor?
12: Tá seguindo ou não tá? Mandei inbox.
10: Eu sei que
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3: Fala
12: com o Bruno Muralha. Fala, ele, Bruno. Ele sempre ouve a gente, né?
10: Sempre.
12: Se o Brasil passar domingo, manda duas TVzinhas pra nós aqui. Porque não precisa ser muito grande, porque não cabe. Porque a gente põe uma lá com internet. E uma aqui pra vocês também, atrás aqui.
10: Porque aqui eu só fico no telefone.
12: É, porque os caras aqui atrás da gente, que diminui, não tem televisão.
6: E essa televisão
12: lá tá mão
6: de vaca pra caramba.
12: E o lá de lá não dá pra botar aqui no negócio? Bota aqui pra
6: nós. Não tem internet.
12: Mas aí não derruba. Mas aí tem que ser com o smart, porque senão o Cazé a gente não consegue ver.
10: Fala, Ricardinho. Três técnicos já foram demitidos aí com a eliminação dos seus caindo.
12: Mentira!
10: O Bielsa do Uruguai.
12: Já foi demitido.
6: Esse cara não devia nem trabalhar mais.
10: É uma mala do cara. O elenco mandou ele embora.
12: O cara chato.
10: O argentino Becacesse do Equador também foi mandado embora. E o Coleman da Holanda também.
6: O Equador não jogou nada ontem.
10: Nada.
6: Bateu, né?
10: O que eu achei estranho do Coleman é que não foi só a imprensa que reclamou do time que foi escalado. Os jogadores, quando acabou o jogo, foram entrevistados e eles falaram assim: eu não entendi porque que a gente só tinha dois no meio de campo. A gente, toda hora a gente perdia as bolas porque tava cinco jogadores lá atrás e no meio de campo.
7: Dava melhor. Agora parece que piorou.
10: Os próprios jogadores acharam estranho ele ter mudado o esquema de jogo no último jogo. E dançou, né?
12: Dançou.
10: E eu não sou fofoqueiro.
12: O que houve?
10: Sabe o Matthäus?
12: O alemão.
10: Ele falou porque a Alemanha foi eliminada.
12: Porque não jogou nada.
10: E ele falou que ele não é fofoqueiro.
12: Por quê?
10: Porque esse ano a Alemanha liberou as esposas e a família ficar na concentração, ficar nos hotéis junto com a delegação.
12: E não foi só isso, não.
10: E teve muita treta. Teve treta de jogador com a própria mulher, a própria mulher com a mulher do coleguinha, com coleguinha.
12: Não, e foi briga.
6: Foi uma confusão danada.
10: Tá errado.
6: Eles acharam que tava de férias.
10: É isso aí, exatamente.
12: Ele falou assim que, inclusive, eles chegaram tarde nos Estados Unidos, eles foram muito próximos já da Copa. E outra coisa, alguns jogadores puderam levar as mulheres no avião da delegação, ou se tiveram que mandar a mulher de avião de carreira. E aí, por que que o Ângelo vai com a mulher dele no nosso avião e o Ricardinho vai ter que mandar a mulher dele pela outra companhia?
10: Aí
12: já
10: deu mulher, uma treta.
12: Diz que o ambiente era
6: tipo
12: péssimo.
6: O Neymar tomando conta do galinheiro.
10: É, isso é mais ou menos isso. O
12: Neymar não é assim.
10: E a Alemanha?
12: Mas não foi.
10: Neymar
12: não,
10: nos avião dele.
12: Posso falar?
10: O vagabundo tá de pé. A Alemanha, ela já tem o know-how. Quando ela foi campeã do mundo aqui no Brasil, ela foi campeã.
6: Ficaram escondidão, tempão.
10: Não tinha nenhuma família. Eles puderam pegar todas as brasileiras, fizeram um monte de filho aqui no Brasil.
6: Fizeram aqui no interior da Bahia, até hoje.
12: Tem filho lá na Bahia.
10: Santo André na Bahia.
12: Santo André na Bahia tá cheio de alemãozinho lá.
6: Paquetá, vai jogar?
10: Não, graças a Deus.
6: Quem vai jogar no lugar do
5: Paquetá? Graças a Deus.
10: A pergunta de $1 milhão. Quem vocês chutam?
14: Eu chuto Danilo ou Martinelli.
6: Martinelli não.
10: Eu chuto Hendrick e recuando
12: Danilo,
10: o Cunha.
14: Provavelmente é o Danilo.
12: Eu acho que é o Danilo e o Cunha fica lá. E se não der muito, ele faz o que ele fez no segundo.
6: Eu acho que o Danilo vai jogar. Eu também acho que o Danilo
12: vai. Porque não pode sair abrindo assim, né? A casinha,
6: não,
12: né?
6: Ele não vai, meu. Não, ele vai, não vai. E o Danilo chega lá e marca, né?
12: É. E é mais novo. E os Haaland lá? O Danilo vai jogar. Os são grandes, mano.
6: O Casimiro vai jogar?
12: Vai.
6: Que merda. Então Deus não é tão brasileiro assim.
10: Não. Falamos isso ontem.
12: O Casimiro joga até se ele tiver engessado. É. O cara põe ele.
10: É o cara de brincadeira. É dele.
6: E agora aprovaram, você viu que aprovaram o spray de pimenta pras mulheres?
12: É, tava em trâmite no Congresso, aprovou porque era proibido. Agora, foi ontem. Aprovaram.
6: Homem não pode, só mulher.
12: Não pode também.
6: Pode também?
12: Acho que pode, não pode? Não, homem não.
5: Não, é só
6: pra
5: mulher.
6: É só pra mulher.
12: É bom, não
6: só
12: sabia. Mulher
6: se é pra defender. Se defender de você.
15: Sabia não?
12: Também, pode ser. É, pra o espelho de pimenta, por causa vem alguém jogar no zóio do vagabundo.
6: É, a partir de 16 anos pode ter o espelho de pimenta.
12: Tá bom, eu só espero que isso funcione, né?
6: Eu espero que as pessoas não ataquem as mulheres, né?
12: Não,
6: pra não ter que usar, né?
12: Exatamente.
14: O Bertão de Bosso falou que o Casimiro não vai jogar, ele vai transmitir o jogo.
6: A gente ia falar das pessoas que subiram no Empire State, você viu isso?
12: Não? Eu vi, rapaz. Um casal.
6: Duas pessoas são presas após escalarem o prédio do Empire State. É isso mesmo? Subiram
12: hoje
6: na antena lá e tal?
12: Subiram, o Empire State você sobe até o terraço, depois tem a parte da antena e eles conseguiram vazar.
6: E levaram uma bandeira?
12: Levaram uma bandeira.
6: Cadê os americanos? Tava vendo o jogo?
12: Estavam distraídos com o Iraque lá, com a faixa de Gaza e...
10: Isso é protesto, né?
12: É, protesto, olha lá. A frase que eles escreveram, vou ler aqui porque lá eu consigo chegar.
4: Você vai em inglês?
12: Quando o poder do amor supera o amor pelo poder do amor. Por conhecimento da paz.
14: Você leu tudo errado, né? Nem então, português consegue ler.
12: É que ele tá com a cabeça na frente, não consegui ler.
6: Então ele pulou umas palavras, velho. Acontece.
12: A cabeça do bigode tá na frente.
6: Olha lá. E olha lá, de novo. Duas pessoas escalaram o topo do Empire State Building e desdobraram uma faixa escrita. Fala deles.
12: É pra falar?
14: É. Certinho agora.
12: Quando o poder do amor supera. Supera, né? Superar. Supera. O amor pelo poder, o mundo conhece a paz.
14: Boa.
12: Acertou! Você não pode amar mais o poder que a pessoa.
6: Eles mandaram bem.
12: E isso aqui é uma frase que tá na guitarra do Jimi Hendrix.
6: Tá na guitarra do Jimi
12: Hendrix. É uma frase da guitarra do Jimi Hendrix.
6: O mundo conhece a paz. Fica um recado pro Trump aí, né?
14: É. Possível pênalti na prorrogação.
12: E foram presos os dois. Só pra...
6: Pênalti pra quem, Ricardinho?
14: Seria pra Bélgica, mas acho que ele não vai dar, não.
4: Acho que vai
12: não foi
4: dar,
12: nada.
14: Esse tipo de lance aí ninguém
12: se
14: tá
12: fosse pelo, no lá. Allianz Parque, daria, mas aí não vai dar, não.
6: Mas não estamos no Allianz Parque. É, se for a favor do Palmeiras, agora. É New Bank.
15: O Palmeiras não é o Real Madrid.
6: Não sei que pensa, irmão. Nós somos mais.
12: Não é New. É Nu. Nu.
4: Nu.
12: Nu. É New só. Nu. Não é New. New é novo. É Nu.
6: Nu.
12: Nu Bank.
6: Como é que é, Denis? Me explica aí.
12: Nu.
6: Nu.
12: Nu.
6: Nu.
12: Nu. Roxinho,
6: nu, peladinho.
12: New não.
4: No roxinho também.
12: New Bank Park.
4: Ih, ela vai pro VAR, hein?
12: Ih, não foi nada. Se te der, tá roubando.
14: Se der pênalti, é porque.
12: Chama o VAR.
14: A FIFA é europeia.
6: A FIFA europeia. E é, né?
12: Tá vendida.
6: É, pô. Mais uma aqui, ó. É. É, quem é essa Sabrina Pateski aí? Física que se destaca entre os jovens promessas da CN no Brasil?
12: Tá, não. Ela tá sendo chamada de Nova Einstein.
6: Sabrina Pateski.
12: Pateski. É uma menina que ela já se formou no MIT, lá nos Estados Unidos, e é pós-graduada em Harvard.
4: Pô, a menina é ninja, hein, meu?
12: Diz que ela é tipo um Einstein novo, assim.
4: É mesmo?
12: E eu vou contar pra hoje um negócio que ela é especializada.
4: Fala.
12: Especialista em buraco negro, gravitação
4: física. O que eu tenho a ver com isso?
6: Foi fora da área o negócio, meu.
12: Gravitação e partículas do espaço. Então, assim, diz que é só isso, acabou.
6: É isso.
4: Que fora da área, Tatola.
12: Foi dentro da área. Foi dentro da área.
6: Onde tá a área?
14: É pequena área aquilo.
12: É pequena área.
6: Ah, é pequena área.
12: Meu Deus do céu.
6: Errou! Eu acho que foi pênalti.
12: Não foi. Nem relou no cara.
6: Não relou? Parece que pega no pé dele, hein? Ele vai dar pênalti.
14: Acho que é, o Palmeiras sempre tem uma visão diferente. Não,
4: mas de chamou o juiz.
6: Nossa, pega o pé de baixo. Olha o pé direito dele, ó. Ó.
4: Ó, pé direito é alto ou baixo?
6: Olha lá.
12: Vocês estão falando do pênalti pra Bélgica, é isso?
4: Pênalti pra Bélgica. E na sequência dessa jogada, Tatola, né?
6: Pegou, hein?
4: O cara sobrou a bola pro belga e ele bateu a bola na trave.
6: Na trave. Ó, vou falar, ele tá olhando demais aí, ó. É. Ele vai dar pênalti.
4: Mas não convenceu, né? Ele vai dar porque o VAR chamou.
6: Não, cara, porque pegou no pé, negão. Você vai ver.
12: Pegou no pé de quem?
6: Pegou no de branco, de verde pega no banco. 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
6: 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No Disney Plus, muito bom, fechou?
12: Deu pênalti. E o goleiro vai pegar. Eu tô falando, o goleiro vai pegar, rapaz.
6: Então vamos esperar agora.
12: O goleiro vai ser legal, que eu não sei o nome dele.
4: Só pra acabar a discussão.
14: E o Tatola vai narrar o
4: de gol. New Bank, o Nubank. O Betão falou que é Nu de Núvia.
12: É Núvia.
6: Núvia.
12: Núvia.
6: Núvia.
12: Núvia.
6: É Núvia.
12: Núvia. É Núvia Park.
6: Cara, se Senegal tomar esse gol, Ricardinho.
14: É um roubo que eu nunca vi igual.
6: Roubo? Você achou que
12: foi? Não foi nada, cara. Não foi achei nada. Roubo.
6: É, vamos ver de novo. Olha lá, mostrando aqui. Ó,
12: ele tá
6: mim.
12: Com cara de mal, juiz.
14: O pênalti hoje no Harry Kane foi muito mais pênalti que esse aí.
4: E o cara da Bélgica que foi atrás.
12: O cara
4: da bola,
12: do Senegal, né? Tava na frente. O outro trupicou nele. É.
6: Vai dar pênalti.
12: Já deu.
14: O cara da Bélgica chutou o pé do
6: Senegal. Núbia.
12: Quanto eles preparam o pênalti ali? A Virgínia, sabe onde ela apareceu? Essa noite?
6: Na casa do
12: castelo do Vini Júnior.
4: Castelo?
6: Peraí, castelo?
14: Ele tem castelo?
6: Não, ele alugou um castelo lá.
3: cafona.
6: Você sabia, não? Não, não.
14: Tem castelo nos Estados Unidos?
6: Tem, mano.
14: Mas castelo fake, né?
12: Tem no condomínio que o Tatola mora, tem castelo lá.
6: Tem castelo na meia no meu condomínio também. Tem um árabe maluco.
14: Igual aqueles castelinhos que tem na estrada que você come pamonha.
12: Não, aquele é castelinho da pamonha.
16: E os salgadinhos também.
12: Aí é com a Patrícia Moeta.
6: Inclusive coxinha de padaria.
14: E Atibaia também tem os castelinhos lá que faz café colonial.
6: Vai ser. E aí alugou esse castelo. A vizinha tava lá?
14: Apareceu lá.
6: Ela foi tomar café da manhã lá?
12: Não mostrou ela lá, mas
14: tipo
12: ela,
14: Rapunzel.
12: Mas ela mostrou uma foto, ela postou uma foto lá no. É, tipo, Rapunzel. Mostrou uma foto do castelo, por coincidência é o mesmo castelo que o Vini tá lá.
6: Isso vai longe, não vamos bater esse pênalti hoje, não, hein?
14: Os caras estão fazendo. Os caras estão fazendo mandinga,
12: não.
14: Não,
12: não vai deixar. Não vai deixar bater.
6: Vai ficar lá na marca do pênalti, meu.
12: Foi roubado,
6: não, mas não pode. É, cientistas desenvolveram um traje pra barata. Vocês viram isso?
14: Traje pra barata?
6: É, um traje de mergulho que permite que baratas respirem debaixo d'água.
12: Ah, para, meu.
6: Eu não sei pra que
12: a barata isso. Sobrevive a tanta coisa.
6: Tanta coisa. Então, agora
12: até
6: ela morria na
12: explosão nuclear.
6: Ela morria lá, agora já não morre mais. Ela tem uma roupinha que coloca nela não vai, e mergulha lá.
12: Por que que alguém banca um cientista?
6: Olha lá, olha lá. Ah, olha lá, tem um vídeo, olha lá.
12: Para com isso.
6: Tô te falando.
12: Por que que alguém banca um cientista pra desenvolver uma roupa em 3D? Que é aquelas impressas em impressora 3D pra fazer que a barata respire embaixo d'água. Mas pro inferno, barata tem que pisar com chinelo aí.
6: Não faz assim, com a barata, coitada.
14: Mata a barata.
12: Mata a barata, dá uma presta chinelada barata, na barata, barata dela.
6: Como não presta, meu? Como não presta?
12: Dá uma chinelada.
14: Quem vai bater? Ah. Quem vai bater o pênalti?
6: Lukaku. É o Lukaku? Você sabe que o Lukaku fala 8 línguas?
14: Ele é demais, né?
12: Hoje ele deu uma entrevista
6: pra ele. Ele fala 8 línguas, mano.
12: Pra que serve isso?
6: Pra não ser ignorante igual você.
12: Tá, ele joga bola ou ele é professor?
6: Pô, você não conseguiu ler em português a frase
12: aqui. Porque a cabeça do bigode tava na frente.
6: Também a cabeça do bigode é uma caixa d'água,
14: né? E ele, nessa entrevista, ele falou em português, falou que conviveu muito tempo com o Davi Luiz, que jogava no mesmo time.
6: Não é o Lukaku que vai bater,
14: ele...
6: não.
14: Ah, não, ele só protegeu.
12: É um outro carinha lá, que não sei o nome.
14: É, tá certo. O Lukaku pega a bola e fica na marca do pênalti. Quem vai lá?
12: É, o negão é gigante.
6: Vamos narrar como se fosse o Lukaku.
14: Ah, lá, já não era. Foi.
6: Ei!
14: Nossa, ele
6: deu na gaveta, no ângulo.
14: Acho que foi pra fora.
12: Eu achei que ia pra fora.
6: Você, a Bélgica virou em cima do Senegal.
12: Isso é uma injustiça que não tem
6: tamanho. 3-2.
12: Roubaram.
6: E o pênalti duvidoso que a gente
14: roubaram
6: viu.
14: Roubaram o Senegal.
6: A gente viu mil vezes. E não, se ainda não achou que foi pênalti.
12: Roubaram o Senegal.
14: E a galera da internet acha que foi pênalti?
12: Duvido que se fosse contra a Bélgica ele dava esse pênalti.
6: Duvido que se fosse contra a Bélgica ele dava esse pênalti. Eu duvido que se fosse contra a Bélgica ele dava esse pênalti.
12: É, mas estão roubando aí os caras aí.
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12: Cadê
6: a moto?
12: Então, o juiz da Bélgica levou.
6: Levou. 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Vamos certo. Fazer o intervalo, a gente já volta fazendo fuçada na rede.
14: Boa.
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12: 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Fechado? Deu uma falta agora pro...
14: Já bateu?
12: Tô vendo aqui, já bateu. Foi
13: já acabou.
12: Já bateu, acabou. Agora já era, né? O juiz deu uma aprontada boa pro Senegal. Senegal pediu pra acontecer o que aconteceu também, né?
14: Mas o juiz
12: ajudou.
14: O juiz não podia ter feito isso.
12: Ele bateu a falta e acabou o juiz. O juiz ajudou e eu vou te falar que eu vou... Olha lá, bateu a falta e bateu longe.
13: Bateu longe.
12: Mas uma jogadinha ensaiada, né? Fala aí.
14: Ontem, antes dos jogos da noite, bateu 78 jogos. E a FIFA comemorou o número de torcedores que assistiram em loco os jogos. Vocês têm ideia, mais ou menos, quantas pessoas passaram pelos estádios?
12: 78 vezes. Pelos estádios?
3: Se botar 80 mil e 88 jogos, 1 bilhão de pessoas.
14: Não. 1 milhão e 600. Comemoraram 5 milhões de pessoas.
8: Vamos fechar aí a conta?
14: A média deu 64 mil.

0: 4 mil.
1: Os campeões, a gente já falou no começo do programa, aí o Azteca.
0: É.
1: 80 mil a média dos jogos no Azteca.
2: É só o Infantino vai em todo? É. Acho que tem um ET dele. É, não é possível, não. Ele é
0: drupe. Bom, jogo encerrado, a Bélgica tá classificada e vai pegar quem?
1: A Bélgica vai pegar o vencedor de Estados Unidos e Bósnia. O jogo é hoje, 9 horas.
0: Bósnia.
1: Isso.
0: E Bósnia. Bósnia. Hoje, 9 da noite. Vamos dar uma fuçada na rede?
3: Bósnia. Fuçada na rede.
4: Liam Gallagher postou logo depois do jogo de hoje da Inglaterra.
0: Você viu o que fizeram?
4: Todo mundo come on England, come on Wonderwall. Meu. Acabou o jogo,
1: todo mundo.
4: O time e a torcida da Inglaterra ficaram cantando Wonderwall. Wonderwall,
0: mano. Foi demais, mano.
4: Foi muito legal.
0: Todo mundo cantando Oasis no estádio, meu. E o estádio onde era? No México?
5: Não, nos Estados Unidos mesmo.
0: Nos Estados Unidos? Acho que foi em Seattle, não sei onde foi o jogo.
3: Eles não sabem nada de futebol.
5: Eu não sei onde foi, mas...
0: Ajuda aí, você não sabe onde foi o jogo?
4: Mas foi nos Estados
0: Unidos. E aí você fala que a gente não sabe nada,
4: mas foi nos Estados Unidos. Era o formato de bola de futebol americano.
0: Foi legal. E aí fizeram
5: outro gol. Foi em Houston.
0: Texas.
5: Foi Texas.
4: Hélio de la Penha. Hélio de la Penha escreveu o seguinte: Congo volta pra casa de cabeça erguida. Jogaram bem, o goleiro agarrou muito. O problema é que Harry Kane foi indigesto.
5: E é verdade, eles foram pra primeira Copa deles, né? Como o Congo, né? Já tinham ido. E saíram de lá bem.
4: Mas pelo menos não foram roubados, né? Que nem o Senegal. Né? Foi tudo honesto.
0: Exatamente.
4: Chico Barney. Chico Barney falou assim: eu não gosto quando a França joga bem.
5: Então não vai gostar até o fim.
0: Que merda. Posso falar? A França tá jogando outro esporte.
1: Tá sobrando.
0: Tá jogando outro negócio.
1: Tá sobrando.
0: A França, meu, é impressionante com o que aqueles caras estão jogando.
1: Tá sobrando.
0: Dembélé, o Mbappé e o outro lá que eu esqueci o
5: Olise.
1: Olise.
0: Não, e fala
5: que é o Barco, que
0: e o Barcolá também.
1: É todo mundo. O Rabiot lá no
0: ali
1: meio.
0: Ali não adianta, brincadeira, não adianta comprar revólver ali, não. Tem que ser metralhadora, velho.
4: Até o Jacquin. Se botar o Jacquin lá, ele vai jogar bem.
0: Joga
4: a
0: bola, mano.
6: Ilala.
4: Gustavo Hoffman. Gustavo Hoffman postou o seguinte: hoje um ranking diferente. As músicas mais empolgaram as torcidas nos estádios do Texas. Foi para onde ele passou.
1: Uhum.
4: Em primeiro lugar, Bon Jovi, Living on a Prayer, cantada por torcedores das mais diferentes nacionalidades. Uhum. Na segunda posição, Don't Stop Believing, do Journey. Terceiro lugar, já aparece bem abaixo das duas primeiras. Heart of Glass, do Blondie, empatada com Sweet Dreams, do Aerosmith, do Eurythmics.
0: Boa, hein?
4: Legal. Aguinaldo Silva.
0: Ah.
4: Aguinaldo, alguém pergunta se eu deixaria um cachorro dormir na minha cama. Minha resposta depende. Seria um cachorro de 4 ou 2 patas?
0: Ah, safadinho.
4: Alexandre Nero.
0: É.
4: O time mais fraco joga se defendendo, com 11 no gol, faz o antijogo, dando porrada, tudo pra ir pros pênaltis, onde é uma loteria. Empate tem que ser de quem se classificou em primeiro do grupo. Ele acha que não pode ser empate igual.
1: Na Copa não tem
0: essa. Na Copa não tem essa, né?
4: Tem essa. Pra terminar, Irmã Zuleide.
7: Ah, graças a Deus.
4: E eu que ia me organizar financeiramente em junho e depois em julho. Vai ter que ficar pra agosto mesmo.
1: Tamo junto.
0: Tremembé tá gravando a segunda temporada ou já acabou?
5: Já acabou a gravação.
0: Ah.
5: Agora eu vou começar.
4: Já acabou a gravação?
5: A gravação
0: vai ser
5: já.
0: Prime Video, né?
5: É a mesma plataforma do primeiro.
0: Ah.
5: E aí já acabou a gravação e agora vem o processo de finalização, edição, tudo que demora pra caramba.
0: Uhum.
5: Mas eles incluíram três personagens novos.
0: Ah.
5: Uma eu não conhecia, não sabia quem era. Dominique Scharf. Diz que ela é uma estelionatária. Eu não sei quem é essa.
0: É boa.
5: Sabia, não? Aí tem o Robinho.
0: Cerebral.
5: Aí tem o Robinho que incluiu
1: o Robinho,
5: lá.
1: Tá certo.
5: E o Thiago Brenan, que é aquele maluco lá que fugiu pro Arábia. Que,
1: ah, sei, o Fortão. Que
5: batia nas meias na academia, que tá preso lá.
1: Tá,
5: o Fortão lá. Agora é só essa Dominique Scharf, que eu não sei quem é.
1: Não sei
5: a criminosa, né?
0: O Chris Brown foi condenado também, né?
5: Foi.
0: O que aconteceu com o Chris Brown, condenado a indenizar uma ex-funcionária?
5: Ele
0: pagou 13 milhões de dólares pra ex-funcionária.
5: Ele tinha um cachorro meio violento, assim, um cachorro de segurança, que tava na casa dele.
1: Ele
5: atacou
1: a mulher.
5: Ele atacou o cachorro atacou a mulher. E aí ele tentou alegar que aquela área do cachorro não era pra ela invadir, ela acabou entrando lá um dia, o cachorro atacou.
1: Não pode.
5: Mas aí ele perdeu o processo e eu não sei se tem recurso ainda não, mas ele perdeu 13 milhões de dólares mesmo. Atacaram o bicho.
0: E vocês acham mesmo que a Alemanha caiu fora por causa das mulheres dos outros mesmo?
1: Eu acho.
0: O filho deles deu a notícia, vocês deram esses caras tudo quietinho.
5: Não, eu acho.
0: Você acha que a Alemanha foi eliminada porque tinha mulher lá no negócio?
1: Não.
5: Desvirtua tudo a cabeça dos malucos.
0: Como é que você sabe disso?
4: Era fraco.
1: O time era fraco.
5: E
1: o time
5: era forte.
1: E ela,
6: das duas coisas.
1: Eles não conseguiram concentrar. Imagina, os caras querendo pensar como ia jogar contra o Paraguai. Mas aí chega na concentração,
0: cara,
1: tá
0: a mulher dele lá.
1: Eu não fui de avião.
0: Angelão, a Alemanha perdeu pro Equador e pro Paraguai.
1: É brincadeira.
0: Se disputasse as eliminatórias, ela tava eliminada.
5: Se bobear, até a Bolívia ganha da Alemanha.
3: Cada dia pior.
5: É, mano, tem um ímpar aqui, quer?
0: Não. Quero um ímpar, fala aí, vamos ver qual é.
3: Ímpar. Instituto Marmota de Pesquisas Avançadas garante essa notícia.
5: Vocês podem participar.
0: É bom.
5: O assunto é bom. Vocês podem participar da resposta.
0: É.
5: Essa é uma pesquisa dizendo o tempo de retomada da saída dos boxes depois que você. Depois que você dá aquela primeira. Uau! Sabe o James Brown? Uau! Isso aqui é machine?
7: O vagabundo tá de pé. Então, quanto tempo leva o vagabundo?
5: Pra retomar.
1: Eu já te dou a resposta, uns 10 dias tá tranquilo.
5: Quantos anos você tem?
1: 61.
5: Então, é pela idade.
1: Foi você tem 60, eu tenho menos, então tá bom, uns 8 dias.
5: Então assim, existe uma tabela de retomada.
0: Quase por ano?
5: É quase.
0: É.
5: Uma tabela de retomada de atividade de depois atividade da primeira.
0: Deu a primeira bombada. Uau.
5: James Brown. Até 25 anos. Os meninos jovens, cheio de testosterona.
8: 15 segundos.
5: Toalha de praia. Segunda toalha de praia.
1: Sentadela.
5: De 2 a 5 minutos. A retomada.
0: Caramba. Pô, os moleques valeram.
5: Para de tomar tadala, negão! Aí, assim. De 25 a 35 anos.
0: 25 a 35?
5: É tudo por idade. Fizeram a pesquisa. É a média, né, pessoal? A média. 30 minutos.
1: 30 minutos.
5: É horinha. É o tempo de ir lá, pegar uma água, passar um lencinho umedecido, vai embora.
0: Vai lá.
5: De qual? 35 a 50. Começa a complicar.
1: Já tá.
5: De 40 a 1 hora. Se tiver bem alimentado.
0: É melhor dormir.
5: Em 5 minutos eu já tô roncando.
1: Vai lá, perfeito. Você faz, assiste um tempo, 15 minutos.
0: No intervalo você dorme.
5: Faz, dorme e corre.
0: E conta uma historinha pra ver se disfarça e vai pro outro assunto. Vai.
5: Aí vamos lá. De 50 a 70 anos. Já começa a atingir uma outra faixa etária.
9: Tatola, se liga no movimento aqui, Tatola.
5: De 3 a 6 horas.
0: Ah, que susto. Pensei que era de 3 a 6 anos.
1: 3 a 6 horas é o horário de tomar remédio, mano. E de você toma remédio de 3 em 6 horas.
5: E aí tinha um remédio de 6 horas. E 70 anos pra cima é um dia a mais.
10: Dá licença, eu vou cagar.
5: Sem aditivo, né? Tudo é pesquisa, tudo natura, né?
1: Natura.
0: Amanhã
1: natura.
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3: Momento Maguila.
11: Boa noite a todo mundo aí. Mano.
0: Vai lá, Figueiredo.
12: Hoje quem vai levar um kit exclusivo da Neon é a Júlia França.
0: Boa, Júlia. Parabéns.
1: Você vai gostar.
5: Antes de acabar o programa, quero agradecer o pessoal da Pupork.
0: Antes de acabar, você agradece agora.
5: Ah, tá. É a Pupork. É uma sanduicheria.
0: Mandou um negócio
5: da Zona Norte.
1: É isso aí.
5: Especializada principalmente em lanche de pernil, lanche de porcos, assim, né? Pernil, então assim, tem essas coisas. Mas ele tem outras variedades. E eles mandaram um kit pra gente aqui
1: com
5: lanche de pernil.
1: Não sei como chama aquilo que eu comi.
0: Parece um sorvete.
1: Só que é um croquete. Meu, que delícia aquilo, meu.
5: É um picolé de croquete, assim, viu? Um palito.
1: Sensacional.
5: Com molho barbecue, eles mandaram pra gente, que todo mundo comeu, se deliciou. Então eu quero agradecer o pessoal da Pupork. O Instagram deles é Pupork, é P-U-P-O-R-K-I. Pupork, R-K-I no final. Então, arroba Pupork, entra lá, você vai conhecer.
0: E onde é aqui em São Paulo?
5: É da Zona Norte.
0: Zona Norte.
1: Muito bom.
5: Eu não sei o endereço certinho aqui, mas eu posso pegar pra você.
0: Legal, muito bom, é isso aí. Então tá, agradece, bom. Muito obrigado, tava uma delícia mesmo. Pupork,
5: obrigado,
0: obrigadinho.
1: A Jailma. Jailma, comissária da Latam, mandou uma mensagem pra gente aqui, ó.
4: Camiseta 89 da Copa, Ricardinho. Vai ter essa camiseta pra vender depois? É muito linda, meus amigos. Não vai ter pra vender, mas a gente tá sorteando.
5: Tá sorteando.
4: Aliás,
5: faz
4: tempo que não sorteia.
5: Quem sabe,
12: sorteou
5: ontem.
12: Sorteou ontem.
0: CVC
4: Cover. A gente fez mais de sei lá quantos mil. Isso sorteia duas.
0: CVC Cover.
4: Os caras estão numa mão de vaquice com essa.
5: Nossa, é o diretor de camiseta.
4: É o diretor de camiseta. Não precisa abrir a mão, hein, Geraldo?
1: A galera tá abrindo a mão pra todo mundo. Na hora de sortear, não tem.
5: Quantas tem no armário?
1: Não sei, vai lá, vai encontrar.
5: Tu sorteia tudo, vai lá, né? Não precisa guardar pra armário. Se tiver
1: alguma, vai lá comprar.
0: Cospe aqui. Vai lá, vamos. Vai ganhar Estados Unidos ou vai ganhar Bósnia?
1: Bósnia.
5: Estados Unidos.
1: Eu vou torcer pra Bósnia.
5: Mas vai ganhar os Estados Unidos.
0: É, você acha?
5: É.
0: Estados Unidos não vai ganhar nada.
4: Vai dar bom. Empate e a Bósnia ganha nos pênaltis.
5: Ah, o pênalti ia ser legal.
6: Fim de jogo. Quem não faz, toma. 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
23: A animação da Pixar, Cara de um, Focinho de outro, estreia no Disney Plus no dia 3 de junho. Nele acompanhamos Mabel, uma jovem amante da natureza, que descobre uma tecnologia revolucionária que permite transferir a sua consciência para o corpo de um castor robótico hiperrealista. 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O filme se mostrou um dos grandes acertos recentes da Pixar, conquistando o público e a crítica.
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8h05, boa noite pra você que tá aqui na Rádio Rock. Eu sou a Bia Sato, seguimos juntos nesta quarta, 1º de julho hoje, até a meia-noite tô aqui com vocês. E pra abrir aqui esse horário, tem prêmio. Tá valendo par de ingressos pro show do Camisa de Vênus, dia 10, sexta, no Manifesto Bar, tá bom? Se tiver a fim de concorrer esse show aí, par de ingressos, é só mandar nome completo e RG pro WhatsApp 11 989 2159 89. Bora começar com uma hora de música. Vamos com Bon Jovi, It's My Life.

7 com You Learn aqui na Rádio Rock, Beatles com Revolution também, a gente escutou aí, teve Barão Vermelho puro êxtase, U2 com Still Haven't Found What I'm Looking For. Agora são 8h25, quarta-feira, 1º de julho. Estamos aqui curtindo uma hora direto de música neste finalzinho de quarta. Tava valendo par de ingressos pro show do Camisa de Vênus, dia 10. Sexta, no Manifesto Bar, tá bom? Então, quem quiser comprar ingresso pra esse show é clubedoingresso.com, mas quem tá levando par de ingressos é o Sérgio dos Santos Bueno. Sérgio dos Santos Bueno vai curtir aí Camisa de Vênus, dia 10, sexta, no Manifesto. Bom show pra você, Sérgio, é nome na lista, tá bom? Não se preocupe, não precisa retirar aqui na rádio. A partir de agora, 8h25, tá valendo outro par de ingressos pro show Masters of Voices, é dia 11, sábado, no Santo Rock Bar em Santo André. Então, se você tiver afim de ir nesse show com grandes vozes aí do metal, né? Grandes clássicos também, de bandas como Angra, Judas Priest, muito mais. Você entra aí no WhatsApp 989-215989 a partir de agora, 8h25, e manda seu nome completo e seu RG, tá bom? Pra participar, 989-215989, valendo par de ingressos pro show Masters of Voices, dia 11, sábado, no Santo Rock Bar, em Santo André. Seguimos com Rolling Stones. One, two, three. Angry. Agora são 8h26. Boa noite.

0: The Killer, Somebody Told Me. Essa música é demais. Antes teve Titãs, Alugas, teve Creed, Don't Stop Dancing. Agora são 8h58. Tava valendo um par de ingressos pro show Masters of Voices, dia 11, sábado, no Santo Rock Bar em Santo André. Vai ser uma noite aí com vozes lendárias que marcaram gerações do metal, como Edu Falaschi, Eric Martin e muito mais. Clássicos também imortais de bandas como Angra, Mr. Big, Judas Priest. Quem tá levando esse par de ingressos é o Walter Pereira da Silva Júnior. Walter Pereira da Silva Júnior vai curtir aí esse show Masters of Voices, dia 11, sábado, no Santo Rock Bar em Santo André. Bom show pra você, Walter. E é nome na lista, tá bom? Não precisa se preocupar, não precisa retirar ingresso aqui na rádio. Quem quiser comprar ingresso pra esse show, é ingressomaster.com, tá bom? Você procura aí Masters of Voices, que você encontra sabadão, dia 11, no Santo Rock Bar em Santo André. Curtimos uma hora de música, eu sou a Bia Sato, boa noite pra você que tá aqui curtindo muito som, finalizando muito bem sua quarta, mais um mês começando, 1º de julho hoje. Seguimos juntos até a meia-noite, tá bom? Tô indo pra um break, na sequência tem Voz do Brasil pra quem tá no rádio, mas é só se sintonizar aí no rádio, no aplicativo, né, da Rádio Rock, ou no site também, radiorock.com.br, que a gente segue normalmente curtindo muita música. Então, se conecta aí.
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